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1: O governo reuniu especialistas e gestores para discutir os efeitos das apostas online, nas chamadas bets, na vida dos brasileiros.
0: A ideia é fornecer subsídios para novas medidas na regulamentação do setor.
1: Participaram da primeira reunião entidades ligadas à saúde, indústria, comércio, setor artístico e cultural e crianças e adolescentes.
2: Um dos tópicos foi o impacto das bets na saúde brasileira. A regulamentação da propaganda foi elencada como alternativa a este problema. O ministro da Saúde, Alexandre Padilha, classificou o vício em jogos online como um problema de saúde pública e destacou que o Sistema Único de Saúde oferece atendimento online para ludopatas.
3: Quando a pessoa entra no meu SUS digital, solicita a consulta e começar o plano terapêutico, tem um conjunto de psicólogos e psicólogas que vão atender essa pessoa, pelo menos 10 consultas, depois você pode renovar esse plano para mais 10 consultas, pode continuar a consulta.
2: Leandro Domingos Teixeira, vice-presidente financeiro da Confederação de Bens, Serviços e Turismo, CNC, destacou o impacto das bets sobre o comércio brasileiro e defendeu tributação e limitação do número de plataformas no país.
4: Defendemos uma rigorosa fiscalização sobre os jogos online, ampliando a tributação incidente, já que a atividade que exerce são nocivas à saúde dos apostadores e também à economia popular.
2: Nem as crianças escapam dos riscos envolvendo as apostas online, como destaca Maria Melo, coordenadora do programa Criança e Consumo do Instituto Alana.
5: As plataformas de aposta replicam de forma ainda mais agressiva a mesma lógica de exploração comercial que a gente vê nas redes sociais hoje, que é baseada em desenho viciante, recompensa variável, gamificação e muitas vezes o uso de crianças como vetor de marketing. O uso de influenciadores mirins de até 6 anos de idade.
2: Os participantes da reunião também apresentaram como sugestão a proibição das plataformas de jogos online no país, a criação de programas de saúde mental nas empresas, implantação de estratégias de fiscalização e monitoramento dos sites de aposta, principalmente os ilegais. As propostas serão estudadas pelo governo e servirão de base para as políticas de regulamentação das bets no país. Reportagem Graziele Bezerra.
0: O produto interno bruto brasileiro cresceu 0,5%.
1: O indicador mede o valor de todos os bens e serviços produzidos pelo país.
0: O produto interno bruto, PIB, que mede a soma de todos os bens e serviços produzidos no país, cresceu 0,5% no segundo trimestre de 2026. Os dados são do Instituto Brasileiro de Geografia e Estatística, IBGE. Foram movimentados 3 trilhões e 400 bilhões de reais no segundo trimestre. O principal crescimento foi no setor agropecuário, impulsionado pelo desempenho da pecuária e da produção de alimentos como café e soja. O coordenador de contas nacionais do IBGE, Ricardo Moraes, detalha os setores que tiveram destaque.
6: O produto interno bruto cresceu 0,5% no segundo trimestre em relação ao primeiro trimestre de 2026. Na série com ajuste sazonal, os maiores destaques foram a extrativa mineral, com crescimento de 3,4%, a agropecuária, com 2,8%, e os serviços de informação e comunicação, com crescimento de 2,1%.
0: Entre os demais setores que apresentaram resultados positivos, o setor de serviços cresceu 0,2% e a indústria avançou 0,1% na comparação com o trimestre anterior. A economista Maria de Lourdes Molo explica o que significa esse índice.
7: E é o valor total da produção de bens e serviços finais que são obtidos pelo país em território nacional em determinado período de tempo, geralmente um ano. Em geral, a produção é medida em unidades monetárias. Ele representa tudo que a economia produz, que para essa produção existem empregos, existem salários, existem lucros. As rendas das pessoas são geradas a partir da geração desse produto.
0: Também foi registrado o crescimento do PIB em relação ao ano passado. Na comparação com o segundo trimestre de 2025, o índice teve alta de 2%. Reportagem Márcia Fernandes. implantação da reforma tributária está dando mais um passo.
1: A partir de hoje, pequenas empresas devem optar pelo Simples Nacional e a forma de recolhimento do IBS e da CBS em 2027.
0: O prazo vai até 30 de setembro.
8: Micro e pequenas empresas enquadradas no Simples Nacional terão uma nova decisão tributária para tomar ainda em 2026. Entre os dias 1º e 30 de setembro, elas poderão optar como irão recolher o imposto sobre bens e serviços e a contribuição sobre bens e serviços no primeiro semestre de 2027. Pela nova regulamentação, as empresas poderão continuar recolhendo o IBS e o CBS dentro da guia única do Simples Nacional ou optar pelo chamado regime regular, no qual os dois tributos serão calculados e pagos separadamente. A escolha pelo regime regular não significa sair do Simples Nacional. A empresa continuará no regime simplificado para os demais tributos, mas seguirá regras próprias para calcular e pagar o IBS e CBS. A microempresária do ramo de alimentação do Rio Grande do Sul, Carolina Kader, disse que ainda não fez a opção, mas vai decidir com o seu contador a melhor opção.
9: Eu acho que para isso a gente tem que ter, enquanto empresário, orientação contábil, assim, né? Para poder fazer essa escolha e optar pela melhor forma de fazer essa declaração tributária.
8: O contador Reginaldo Moraes da Silva destaca a importância dessa opção.
10: O IBS, o CBS, ele vem com a reforma tributária, tá? Tá mudando dois impostos, o PIS e o COFINS. Eles deixarão de existir num processo de transição a partir do ano que vem. E aí, o que acontece? Com essa mudança, o IBS e o CBS, que é o IBS, que é o de serviço, e o CBS, que é o de comércio, basicamente, né? A gente vai conseguir aproveitar crédito dos nossos fornecedores.
8: As empresas que fazem parte do Simples Nacional continuarão enquadradas automaticamente. Reportagem Cleide Lopes.
0: Para o empresário individual, não mudou o prazo. O período de solicitação de opção para se tornar ou permanecer sendo MEI permanece em janeiro.
1: E se você tem dúvidas, acesse ainda o site gov.br/Receita Federal.
0: E uma dica, no YouTube da Receita tem um vídeo que pode ajudar o pequeno empresário na hora da escolha.
1: Empresas brasileiras que tiveram as exportações afetadas pelas novas tarifas dos Estados Unidos podem ter mais tempo para cumprir compromissos tributários.
0: O Ministério do Desenvolvimento, Indústria, Comércio e Serviços regulamentou a prorrogação por mais um ano do chamado drawback suspensão.
1: O regime suspende o pagamento de tributos na compra ou importação de insumos usados na produção de bens destinados à exportação.
0: Na prática, a empresa assume o compromisso de exportar o produto dentro de um prazo determinado. E é justamente esse prazo que poderá ser ampliado.
1: Só no mês de julho, a aviação civil brasileira registrou quase 12 milhões de viajantes em voos nacionais e internacionais.
0: Desse total, cerca de 9 milhões e 100 mil foram em voos domésticos, um crescimento de 1,9% em relação ao mesmo período do ano passado.
1: E é nesse cenário, com tanta gente viajando para dentro e fora do país, que foi lançada a campanha para alertar passageiros sobre consequências de atos de indisciplina em voos e aeroportos.
0: Para se ter uma ideia, o Brasil registrou 881 casos de indisciplina no transporte aéreo entre janeiro e junho desse ano.
1: 154 episódios estão inseridos em categoria 3 de resolução da ANAC, Agência Nacional de Aviação Civil. Isso significa que a ocorrência pode comprometer a segurança operacional.
0: Para conhecer melhor a resolução da ANAC, que cria regras para atos de indisciplina nos aeroportos e a bordo, vá em pareceexagero.com.br.
1: Agora a gente vai falar sobre os direitos dos passageiros. E a ferramenta ANAC Passageiros, que ajuda a orientar usuários e mediar reclamações contra companhias aéreas.
0: Sobre o assunto, conversamos com Yuri Sherman, gerente de regulação das relações de consumo da ANAC. Acompanhe. Olá, nós estamos com Yuri Sherman, gerente de regulação das relações de consumo da ANAC. Boa noite, muito obrigada pela sua presença aqui na Voz do Brasil.
11: Boa noite, Luciana. Yuri, vamos começar falando qual é o papel da ANAC na proteção dos passageiros.
12: Obrigado pela oportunidade de esclarecer, Luciana. Essa nossa atuação, ela se dá por duas frentes. Tá? Uma frente voltada a garantir um ambiente econômico favorável à vinda de novas empresas, para que a gente tenha mais concorrência no nosso setor. E no fim do dia, mais concorrência é bom para o consumidor, né? Gera mais oferta de serviços, mais oferta de produtos, mais opções de tarifas para os passageiros. E a gente tem uma segunda frente, que é diretamente voltada à garantia de direitos essenciais aos passageiros. Isso se dá não só por meio da nossa norma, mas pela nossa atuação fiscalizatória, né? Onde a gente tem ali uma atuação nos aeroportos, a gente acompanha remotamente também o cumprimento dos deveres das empresas. A gente tem também uma atuação de educação para o consumo, né, para que os passageiros conheçam seus direitos, conheçam seus deveres. E ainda nessa linha de garantir direitos, a gente cria um ambiente propício à resolução de conflitos de consumo.
1: Como é que a agência tem atuado para prevenir problemas e estimular a solução desses possíveis conflitos?
12: Num primeiro momento, Luciano, por meio da fiscalização, né? Por meio da fiscalização que a gente vai ali a campo, né? Que as empresas veem que a gente está atuante, né? Que a gente está ali acompanhando o que elas estão fazendo. As empresas veem que cumprir as regras é fundamental, né? É necessário. Agora, o transporte aéreo, ele é muito complexo, né? Tem várias complexidades no transporte aéreo e por isso intercorrências podem acontecer. No caso de intercorrências, você só fiscalizar, você só punir, não resolve os problemas individuais, né? E é daí que vem a nossa atuação voltada à resolução de conflitos. E a gente faz isso tanto pelo monitoramento do saque das empresas, né? Vendo como que as empresas estão respondendo ali no saque, como que os atendentes das empresas estão preparados para responder às demandas dos passageiros. E a gente faz isso também por meio de uma plataforma de resolução de conflitos, que é o ANAC Passageiro.
11: Bem, Yuri, falando em conflitos, nós ouvimos alguns passageiros que tiveram problemas durante a viagem. Uma delas foi a Amanda Evangelista, que teve problema com a bagagem. Vamos ouvir?
13: Oi, meu nome é Amanda, eu tenho 35 anos, sou residente de Brasília. Recentemente, voltando de Foz do Iguaçu, no Paraná, eu despachei a minha mala pela companhia aérea e, chegando no destino, chegando em Brasília, eu verifiquei que itens da minha mala, como perfume, tinham sido roubados, furtados de dentro da minha mala, enquanto a mala estava sob responsabilidade da companhia aérea e do aeroporto, já que ela não estava comigo. Eu queria saber o que fazer nesses casos.
11: Yuri, o que a gente pode falar para a Amanda?
12: Bom, em primeiro lugar, a gente está diante de um cometimento de um crime, né? Então é imprescindível que a Amanda registre a ocorrência policial, né? Para que tenha a devida apuração policial. E registrada a ocorrência, ela precisa fazer um protesto junto à empresa aérea na primeira oportunidade, né? Então, assim que ela verificou que tinha algum item faltando na sua bagagem, ela faz o protesto junto à empresa aérea e aguarda a resolução. Caso a empresa não resolva o problema, né, considerando que a empresa tem a obrigação de reembolsar por esses itens surrupiados, né, pela violação da bagagem, aí a Amanda pode registrar uma reclamação na plataforma ANAC Passageiro e lá a empresa vai responder e a ANAC também vai monitorar toda essa situação em âmbito coletivo, né?
1: Tá certo. Tem também aqui a reclamação da Ana Cláudia Ferraz sobre atrasos de voos. Vamos ouvir.
14: Oi, meu nome é Ana Cláudia Ferraz, moro em Rio Branco, no Acre. Recentemente tive um problema num voo que a gente teria que embarcar meia-noite, né, no horário Acre, e embarcamos, só que permanecemos 3 horas dentro da aeronave, porque a aeronave apresentou problemas. Depois de 3 horas, eles cancelaram o voo, e no cancelamento do voo eles não ofereceram hotel, nem lanche, nem alimentação, e só conseguimos chegar em casa 6 horas da manhã. E nesse caso, como que a gente procede?
12: No caso de atraso de voo, a partir de uma hora, a empresa é obrigada a fornecer facilidades de comunicação. A partir de 2 horas, é obrigada a fornecer alimentação. E a partir de 4 horas, a empresa é obrigada a fornecer hotel, hospedagem, para quem não for residente naquela localidade do atraso. Né? Então, ainda que nessa situação a passageira estivesse dentro da aeronave, né, e permanecido lá durante 3 horas, depois de 2 horas a empresa deveria ter fornecido essa assistência material de alimentação e, resolvida ali a questão da reacomodação em outro voo, deveria encaminhar os passageiros ou para o hotel, né, para que aguardasse ali, né, como pelo que eu entendi houve pernoite, ou encaminhar os passageiros para sua residência e depois também custear o retorno do passageiro até o aeroporto.
11: E agora ela pode fazer uma reclamação no ANAC Passageiros?
12: É imprescindível que ela faça uma reclamação no ANAC Passageiro, tá, Luciana? A nossa plataforma é uma plataforma que propicia a resolução de conflitos individuais. Então ela vai registrar uma reclamação, a empresa vai ter até 10 dias para responder. E depois disso o passageiro vai avaliar como que foi essa resposta da empresa e a ANAC está ali nos bastidores acompanhando tudo, né? Vendo como que em âmbito coletivo se dá essa atuação das empresas, onde que as empresas estão pecando, como que a gente vai utilizar aquilo para direcionar nossos esforços fiscalizatórios. E a gente tem tido resultados positivos com a plataforma, né? Resultados que a gente precisa compartilhar, né? Coisa de 80% de resolutividade, um tempo médio de resposta pelas empresas na casa de 4 dias. Então é muito importante a gente estimular a utilização da nossa plataforma como uma alternativa, né? Mais rápida, mais célere e mais resolutiva até do que o Poder Judiciário.
1: É um aplicativo ou um endereço na internet?
12: A gente tem a versão web, né, do ANAC Passageiro, e a gente tem a opção de acesso também por meio do super app da ANAC. Os dois são possíveis. Então, entrando ANAC Passageiro, gov.br/ANAC Passageiro, o passageiro entra lá na nossa plataforma, consegue se informar sobre seus direitos e consegue registrar a sua reclamação.
11: E é mais fácil, fica mais rápido resolver os problemas?
12: Muito mais rápido. A gente tem informação clara, com linguagem simples. As empresas, como eu disse, né, têm respondido num tempo muito ágil, né, com um índice de resolutividade que a gente tem considerado satisfatório. Então, agradeço aí pela oportunidade de compartilhar a nossa plataforma.
1: Muito bem, nós conversamos com Yuri Sherman, gerente de regulação das relações de consumo da ANAC, aqui na Voz do Brasil. Muito obrigado por sua presença.
12: Obrigado a vocês pela oportunidade.
11: Será realizado o dia C de capacitação destinado a profissionais de segurança pública que atuam na prevenção e enfrentamento da violência contra a mulher.
1: A formação será realizada presencialmente nas 27 capitais do país, com transmissão simultânea para 80 municípios.
11: A medida integra um pacote de medidas anunciadas nessa semana, ainda dentro do Agosto Lilás, que teve como objetivo conscientizar a população sobre a importância da proteção de mulheres e meninas no país.
1: Além da qualificação, foram assinadas 2 portarias. É o que vamos ouvir agora na reportagem de Luciana Colares de Holanda.
15: A primeira portaria contou com a adesão de todos os estados e do Distrito Federal e estabelece a Secretaria Nacional de Segurança Pública como responsável pela avaliação dos planos estaduais e distrital de combate à violência contra a mulher. A elaboração caberá aos entes federativos, para Michele Gonçalves dos Santos, diretora de ensino e pesquisa da Senasp. A medida contribui para a execução das políticas públicas na área.
16: Reforça a objetividade e a transparência da avaliação desses planos estaduais e distrital, planos esses que são instrumentos bastante efetivos e fundamentais para o planejamento e para a execução das políticas de enfrentamento da violência contra mulheres e meninas em todo do país. Assegura também uma aplicação mais transparente, mais célere e eficaz dos recursos do Fundo Nacional de Segurança Pública para esse fim.
15: A segunda portaria institui um grupo de trabalho para a elaboração de um protocolo nacional de atendimento às vítimas de violência sexual. A ideia é um atendimento mais qualificado em todas as delegacias do país. Além disso, foi anunciado um dia de capacitação em 2 de setembro, chamado de Dia C, destinado a profissionais de segurança pública nas 27 capitais do país. O ministro da Justiça e Segurança Pública, Wellington Lima, falou sobre a importância dessa articulação institucional.
17: A violência contra as mulheres não pode ser enfrentada por uma instituição isoladamente. Portanto, estabelecemos os parâmetros, produzimos conhecimento, capacitamos os profissionais e integramos as instituições.
15: Também foi lançada uma publicação da Escola Nacional de Segurança Pública sobre o tema, que reúne evidências para o enfrentamento às violências de gênero, ainda em celebração às 2 décadas da Lei Maria da Penha. Reportagem Luciana Colares de Holanda.
18: Dicas do Enem.
19: Meu nome é Caroline Santos e a minha dúvida é: como melhorar o meu repertório para a redação?
20: Quem responde pra gente é Juliana Bessa, professora de Sociologia. Vamos ouvir.
21: Galera, para a prova do Enem, é importante a gente pensar que a gente tem 3 sociólogos importantes, o Durkheim, o Max Weber e o Karl Marx. Mas é importante que você consiga aplicar as ideias deles aos outros temas que são importantes, assim, como cidadania, movimentos sociais, desigualdade social e também política, poder e Estado. São mais ou menos esses temas que você vai ver na prova do Enem. E é importante também pensar que esses temas dentro, por exemplo, de movimento social, você vai encontrar também na redação. Na redação, nos últimos anos do Enem, a gente teve temas como a questão de desafios para a população negra, para os povos indígenas, a questão das mulheres também, a invisibilidade do trabalho feminino. Então, essas são grandes áreas, mas a gente pode pensar vários temas aí dentro.
20: A prova de redação do Enem será realizada no dia 8 de novembro. 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
1: A Companhia Nacional de Abastecimento, a Conab, recebe até amanhã propostas para o fornecimento de 5.368 cestas de alimentos.
20: Elas serão destinadas a famílias indígenas do Rio Grande do Sul e Santa Catarina em situação de insegurança alimentar e nutricional.
1: A adesão pode ser feita de forma 100% digital, como explica Everton Santos, diretor de Normas e Sistemas de Logísticas do Ministério da Gestão e da Inovação em Serviços Públicos.
22: Agricultores familiares, cooperativas e associações já podem acessar o site do Contrata Mais Brasil, conferir o edital e participar. Basta fazer o cadastro na plataforma, informar quais alimentos pode fornecer, escolher a oportunidade e enviar a proposta. Tudo em um só lugar.
20: E atenção, os interessados na venda de alimentos devem acessar o site contratamaisbrasil.sistema.gov.br. Vamos repetir? contratamaisbrasil.sistema.gov.br.
1: E essas foram as notícias do governo federal.
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1: Com produção da empresa Brasil de Comunicação.
20: Fique agora com as notícias do Poder Judiciário e do Congresso Nacional. Uma boa noite.
1: Boa noite para você e até amanhã.

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1: Você vai ouvir agora notícias do Poder Judiciário.
2: Presidente do STF abre seminário internacional e discute desafios do uso da inteligência artificial no judiciário.
3: Relator no STJ mantém prisão preventiva de tenente-coronel da Polícia Militar de São Paulo, acusado de matar esposa.
2: TSE lança plataforma para combater a desinformação durante o processo eleitoral.
3: Boa noite, eu sou Leandro Bezerra.
2: Eu sou Walter Lima.
3: Supremo Tribunal Federal abre segundo seminário Brasil-Itália da Rede Internacional sobre Sistemas de Justiça e Democracia.
2: O encontro discutiu os impactos da inteligência artificial no judiciário. Marta Ferreira.
4: Na abertura do evento, o presidente do Supremo Tribunal Federal e do Conselho Nacional de Justiça, ministro Edson Fachin, citou riscos concretos do uso da inteligência artificial que desafiam a magistratura, como citações jurisprudenciais inexistentes, vieses discriminatórios reproduzidos a partir de base de dados históricos e a opacidade dos modelos. Na avaliação do ministro, porém, a resposta a esses riscos não pode paralisar a inovação.
5: O caminho parece nos ser o da experimentação supervisionada, ambientes controlados, registro de ferramentas certificadas, formação obrigatória da magistratura, comitês técnicos e éticos permanentes.
4: A agenda internacional continua amanhã e quinta-feira, com a 17ª Jornada Ítalo-Hispano-Brasileira de Direito Público. O encontro reúne no STF pesquisadores e especialistas dos três países para o intercâmbio acadêmico e a análise comparada de questões relacionadas ao direito constitucional e ao direito público.
3: O ministro do STJ, Reinaldo Soares da Fonseca, manteve a prisão preventiva do tenente-coronel da Reserva da Polícia Militar de São Paulo, Geraldo Leite Rosa Neto.
2: O PM é acusado de matar a esposa, também policial militar, Fátima Uchoa.
6: Pela investigação, em 18 de fevereiro deste ano, na capital paulista, Geraldo teria atirado na cabeça da companheira após discutirem. Depois, teria deitado o corpo dela no chão e alterado a cena do crime para simular suicídio, colocando a arma do crime na mão da vítima. Em abril, o ministro Reinaldo Soares da Fonseca definiu a competência do Tribunal do Júri para julgar a ação penal. E agora, ao negar a liminar, que é uma decisão provisória, o relator no STJ destacou que a prisão cautelar é necessária diante do risco de interferência na produção das provas e dos indícios de que o militar teria tentado alterar a cena do crime. O julgamento definitivo do habeas corpus caberá à quinta turma do STJ.
3: TSE lança plataforma para combater a desinformação durante as eleições.
2: A iniciativa reúne orientações para auxiliar no enfrentamento de conteúdos falsos. Guilherme Firmino.
7: O TSE lançou nesta terça-feira a plataforma TSE Facilita, Plataformas Digitais em Ação. A ferramenta facilita o acesso a informações e orientações sobre a atuação da Justiça Eleitoral e das empresas de tecnologia no combate à desinformação. Para o presidente do TSE, ministro Cássio Nunes Marques, o tribunal e as plataformas têm atribuições e capacidades que se complementam, enfraquecimento aos desafios do ambiente digital. A expectativa é que a ampla divulgação dos materiais contribua para dar mais efetividade às decisões da Justiça Eleitoral.
3: Justiça Federal condena homem que compartilhava na internet imagens de abuso sexual infantil.
2: A denúncia foi apresentada pelo Ministério Público Federal, Sabrine Menezes.
8: Segundo as investigações, o homem armazenava no celular e no computador 237 vídeos e imagens com cenas de conteúdo sexual envolvendo crianças e adolescentes. O material foi disponibilizado na nuvem em três ocasiões durante o ano de 2021. O homem foi condenado a 4 anos e 9 meses de prisão em regime semiaberto, além de multa. A sentença da Justiça Federal em São José dos Campos destacou ainda que o acusado tentou esconder a própria identidade com o uso de dados fictícios nos sites e e-mails para não ser incriminado. Ele foi condenado pelos crimes de distribuição e compartilhamento e posse e armazenamento de conteúdo sexual envolvendo crianças e adolescentes, mas poderá recorrer em liberdade.
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3: A você uma boa noite.
2: E até amanhã.
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10: Eu sou Paula Groba.
11: E eu sou Humberto Pinheiro.
10: E estes são os destaques de hoje do Jornal do Senado, que começa agora.
11: Vacina contra herpes zoster poderá ser oferecida gratuitamente pelo SUS.
10: Novo piso salarial de médicos e dentistas avança e segue para o plenário.
11: Senado aprova indicação de Rodrigo Pacheco para vaga de ministro do Tribunal de Contas da União.
10: Boa noite.
11: Boa noite.
10: Avançou no Senado a proposta que define a implementação gradual do novo piso salarial de médicos e cirurgiões dentistas ao longo de 3 anos.
11: A proposta foi aprovada pela Comissão de Assuntos Sociais e agora segue em regime de urgência para votação no plenário do Senado. As informações com o repórter Márcio Maturana.
12: O novo piso salarial de R$13.662 para médicos e cirurgiões dentistas com jornada de 20 horas semanais vai ser aplicado gradualmente ao longo de 3 anos. 40% do valor a partir de 1º de janeiro de 2027, 70% em 2028 e 100% em 2029. Esse é o conteúdo de uma emenda da senadora Tereza Leitão, do PT de Pernambuco, aprovada nesta terça-feira pela Comissão de Assuntos Sociais. O relator foi Fernando Dueire, do PSD de Pernambuco.
13: A implementação gradual do piso assegura que esses empregadores se adaptem de forma planejada, sem demissões e sem interrupção de serviços essenciais.
12: O projeto já tinha sido aprovado nas comissões, mas recebeu emendas no plenário do Senado e por isso voltou aos colegiados. Na rede privada, o piso vai ser atualizado todo ano com base no IPCA, em vez de seguir o aumento do salário mínimo geral, como é atualmente. Na rede pública, o reajuste vai seguir leis específicas de cada unidade da federação, sendo que estados e municípios não vão precisar arcar com o aumento, porque o custeio será do Fundo Nacional de Saúde. O texto estabelece também que o trabalho noturno e as horas extras vão valer 50% a mais que o piso, em vez dos 20% para trabalho noturno e 25% para horas extras. Além disso, o projeto mantém o direito a 10 minutos de repouso para cada 90 minutos de trabalho e reforça que a chefia de serviços médicos ou odontológicos deve ser feita por profissionais habilitados nessas áreas.
10: E a comissão mista que analisa a chamada MP da taxa das blusinhas adiou para esta quarta-feira a reunião para a votação da proposta. O colegiado volta a se reunir nesta quarta-feira às 10 da manhã.
11: O presidente deputado Reginaldo Lopes e a relatora senadora Leila Barros ainda buscam um acordo sobre o texto. A medida zera o imposto de importação para compras internacionais de até $50. A MP perde a validade no dia 8 de setembro.
10: O Senado aprovou a indicação do senador Rodrigo Pacheco para o cargo de ministro do Tribunal de Contas da União, o TCU. A votação ocorreu em regime de urgência após articulação de lideranças partidárias.
11: Pacheco vai ocupar a vaga deixada por Bruno Dantas. Ele renunciou ao cargo nesta segunda-feira. Os detalhes com o repórter Douglas Castilho.
14: Com um rito especial, a indicação foi direto ao plenário, onde parlamentares exaltaram a atuação de Rodrigo Pacheco como presidente do Congresso em momentos delicados da história recente do país, como na CPI da Covid-19 e nos atos de 8 de janeiro. Após o resultado da votação, que se deu por 63 votos a favor e 4 contra, Rodrigo Pacheco agradeceu ao autor da indicação, o presidente Davi Alcolumbre, aos companheiros de parlamento e falou da importância do papel a ser desempenhado.
15: Eu sei o que representa um tribunal de contas num país em que os recursos são escassos. Quando se fala de recursos públicos e de gastos públicos, todo cidadão tem o dever de cuidar e de zelar pela aplicação do recurso público. público e tem o dever de se permitir fiscalizar por um controle externo que é desempenhado pelo Congresso Nacional com o auxílio do Tribunal de Contas da União.
14: O projeto de decreto legislativo de indicação do senador agora será encaminhado à Câmara dos Deputados, onde o nome de Pacheco também passará por análise e votação.
10: E nesta quarta-feira, a Comissão de Constituição e Justiça pode votar a proposta que reduz a jornada de trabalho para 40 horas semanais e acaba com a escala 6x1. Um dos favoráveis ao texto é o senador Paulo Paim, do PT do Rio Grande do Sul.
11: O parlamentar citou experiências no Brasil e em outros países que, segundo ele, mostram que a redução da jornada pode melhorar a qualidade de vida dos trabalhadores sem reduzir a produção. Paim fez um apelo para que a proposta seja votada pelos senadores e enfatizou que o fim da escala 6x1 deve ser visto como uma pauta nacional e não partidária. O texto já foi aprovado pela Câmara dos Deputados.
16: Alguns tentam embaralhar esse debate e dizem que o fim da escala 6x1 é uma questão eleitoral. Não é. Eleição passa, a vida da nossa gente fica. Essa é uma causa maior, é uma causa do país, é uma causa humanitária. E por isso, repito, a PEC 221 não tem dono. Não é de partido nenhum, ela é do povo brasileiro.
10: Já o senador Hermes Klan, do PL de Santa Catarina, defendeu responsabilidade e negociação coletiva no debate sobre o fim da escala 6x1. Ele disse que uma regra única pode não atender a todos os setores.
11: Segundo o Klan, a redução da jornada com manutenção dos salários pode elevar o custo da hora trabalhada, afetando contratações, investimentos e preços. O senador também alertou para o risco de o trabalhador precisar de uma segunda renda.
17: É preciso também ter coragem para dizer que uma pauta legítima não pode ser transformada em bandeira eleitoral. É muito fácil anunciar, vamos reduzir a jornada, vamos dar mais descanso. Isso rende aplausos. O difícil é responder, quem vai pagar a conta? Quantos empregos serão afetados? Quanto vai aumentar os custos das empresas? Qual será o impacto sobre os preços?
10: Incitar ou induzir a prática de crimes em locais como escolas, universidades e centros de compras poderá render penas mais duras.
11: A Comissão de Segurança Pública aprovou o projeto que amplia a punição para esse tipo de conduta. A proposta agora segue para a Comissão de Constituição e Justiça. Repórter Bruno Lourenço.
18: O Senado aprovou o projeto de lei que tipifica o crime de massacre. A Comissão de Segurança Pública do Senado aprovou a proposta com normas gerais sobre segurança escolar. E agora a CSP votou a iniciativa que pune a incitação ou induzimento a crimes contra a paz pública. A relatora, senadora professora Dorinha Seabra, do União do Tocantins, diz que as propostas têm como objetivo reprimir e prevenir atentados, principalmente a instituições de ensino.
19: Os projetos em questão têm como objetivo reprimir e prevenir atentados a instituições de ensino, como os que ocorreram em um passado recente, podendo ser citados aqueles na Escola Estadual Tomásia Montoro, em São Paulo, e na creche Bom Pastor, no município de Blumenau, onde crianças e professores foram covardemente feridos e mortos.
18: O texto, que vai à Comissão de Constituição e Justiça, prevê que se da incitação pública resultar a efetiva prática do crime, a pena será aumentada de 3 a 6 meses e multa para 6 meses a 2 anos e multa. Se o chamamento ao crime for feito por meio da internet, a punição pode aumentar para até o dobro.
10: E a vacina contra o herpes zóster poderá ser oferecida gratuitamente pelo SUS a pessoas com mais de 50 anos.
11: O esquema a ser oferecido é de 2 doses. A proposta segue agora para a Câmara dos Deputados. Repórter Márcio Maturana.
12: A proposta recebeu parecer favorável da senadora Damaris Alves, do Republicanos do Distrito Federal.
20: A vacina Comirnaty já possui registro sanitário no Brasil e a indicação para adultos a partir de 50 anos para indivíduos imunocomprometidos.
12: A vacinação também vai ficar disponível para maiores de 18 anos com imunossupressão ou outra condição clínica que comprometa o sistema imunológico. O herpes zóster provoca lesões na pele, dor nos nervos, ardor, coceira e febre. É causado pelo mesmo vírus da catapora, que pode ficar adormecido durante toda a vida e ser reativado em adultos ou em pessoas com sistema imunológico comprometido, como no caso de doenças crônicas, câncer ou transplante.
0: Portal e-Cidadania. 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
11: Edição de Paula Groba e trabalhos técnicos de Eliseu Caires, o Jornal do Senado fica por aqui. Acompanhe agora as notícias da Câmara dos Deputados. Boa noite.
10: Boa noite e até amanhã.
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22: Câmara aprova financiamento para motoristas de aplicativo e taxistas.
23: Deputados prorrogam incentivos para doações de combate ao câncer.
22: Parlamentares apoiam discussão sobre o fim da escala de trabalho 6x1.
24: Boa noite. Jandira Fegali, do PCdoB do Rio de Janeiro, enumera as principais pautas em discussão no Congresso. Entre elas, o fim da escala de trabalho 6x1 e a proposta que amplia a participação da União na política de segurança pública. Ela cita ainda projetos sobre terras raras e minerais críticos.
22: Jandira Fegali também defende a isenção de impostos para compras internacionais de até $50. De acordo com a deputada, essas matérias estão entre as prioridades do Congresso no trabalho de esforço concentrado antes das eleições de outubro.
24: Alencar Santana, do PT de São Paulo, defende a redução da jornada de trabalho para 40 horas semanais, sem redução de salário, e o fim da escala 6x1. A proposta deve ser analisada pelo Senado e, segundo o deputado, representa uma medida de proteção aos trabalhadores.
22: Alencar Santana sustenta que a mudança pode melhorar a qualidade de vida dos trabalhadores com mais tempo para descanso, convivência familiar e cuidados com a saúde. O parlamentar também destaca a importância de avançar na votação da proposta no Congresso.
24: De acordo com Maria do Rosário, do PT do Rio Grande do Sul, o fim da escala 6x1 é uma pauta histórica para os trabalhadores brasileiros. Segundo a deputada, a medida garante mais tempo de descanso, estudo e convívio familiar, especialmente para as mulheres.
22: Maria do Rosário também critica o empenho da oposição contra uma medida que, segundo ela, beneficia a classe trabalhadora. Na visão da parlamentar, ao tentar derrotar o fim da jornada 6x1, a oposição não atinge apenas o governo, mas impõe um retrocesso à classe trabalhadora.
24: Tadeu Venere, do PT do Paraná, acredita que a aprovação do fim da escala 6x1 é uma conquista histórica para os trabalhadores. Ao rebater a oposição à proposta, o deputado sustenta que a medida representa apenas o exercício do direito ao descanso, ao estudo e ao convívio familiar.
22: No entendimento de Tadeu Venere, os congressistas que tentam adiar o debate sobre a redução da jornada de trabalho demonstram menosprezo pela qualidade de vida da população mais vulnerável.
24: Márcio Gerri, do PCdoB do Maranhão, classifica o fim da escala 6x1 como um avanço no mundo do trabalho. O congressista ressalta o grande suporte popular ao tema e afirma que posicionamentos em contrário no Congresso não serão capazes de alterar esse apoio.
22: Para Márcio Gerri, a mudança em análise no Senado trará mais qualidade de vida com tempo para o convívio familiar, o lazer e a formação profissional. Ele recomenda acompanhar cada voto dos senadores para conhecer quem defende os direitos dos trabalhadores.
21: Trabalho.
24: A Câmara aprovou um projeto que regulamenta o exercício da profissão de psicopedagogo. O repórter Antônio Vital explica o que ficou definido na medida.
25: O plenário da Câmara aprovou o projeto já aprovado pelo Senado que regulamenta a profissão de psicopedagogo ou psicopedagoga. O texto aprovado recebeu parecer favorável da deputada Franciane Baier, do Republicanos do Rio Grande do Sul. Entre outras medidas, estabelece os requisitos para o exercício da atividade, como a exigência de diploma de graduação em psicopedagogia com estágio prático obrigatório. Mas cria regras de transição que permite que profissionais graduados em psicologia, pedagogia, licenciatura ou fonoaudiologia também exerçam a profissão, desde que tenham concluído curso de especialização na área com duração mínima de 600 horas. A proposta também prevê que quem já exerce ou tenha exercido a atividade poderá continuar a atuar na área. O projeto define a psicopedagogia como uma atividade que envolve avaliação e a intervenção em processos de aprendizagem. Quem exerce a profissão trabalha com crianças, adolescentes e outras pessoas que apresentem dificuldade para aprender. A relatora explicou que a atuação não se limita ao desempenho escolar. dificuldades de aprendizagem podem decorrer de outros fatores, inclusive cognitivos, emocionais e sociais. O projeto foi aprovado de maneira simbólica, sem votos contrários, e a votação foi acompanhada das galerias do plenário da Câmara por representantes da categoria de todo o país. Para o deputado Rodrigo Hollenberg, do PSB do Distrito Federal, psicopedagogos e psicopedagogas são fundamentais para garantir os direitos de quem tem dificuldade de aprendizagem.
3: Essa Câmara hoje vai fazer justiça a uma categoria extremamente importante, eu diria, indispensável para garantir o aprendizado de nossas crianças, mas não apenas de nossas crianças. Como presidente da Comissão de Defesa dos Direitos das Pessoas com Deficiência, eu entendo que esse projeto é absolutamente indispensável para garantir que pessoas com dificuldade de aprendizado possam garantir um aprendizado adequado a partir desse apoio promovido pelos psicopedagogos ou pelas psicopedagogas.
25: Por ser uma atividade interdisciplinar, o projeto deixa claro que o exercício da psicopedagogia não pode ser confundido com dos profissionais de saúde e educação. O projeto obriga ainda o sigilo profissional e, ao contrário de outros projetos que tratam do exercício de profissões, dispensa a necessidade de um conselho profissional. O projeto que regulamenta a profissão de psicopedagogo ou psicopedagoga seguiu para a sanção presidencial e pode virar lei. Da Rádio Câmara de Brasília, Antônio Vital.
21: Economia.
22: De acordo com Cobalcini, do MDB de Santa Catarina, as sobretaxas de até 37,5% impostas pelos Estados Unidos prejudicam a economia catarinense. O deputado destaca o impacto direto em cidades como Caçador, que, segundo ele, correm o risco de perder postos de trabalho.
24: Cobalcini, que preside a Comissão de Meio Ambiente, enfatiza que a produção brasileira é sustentável e baseada no manejo de florestas plantadas. Para ele, as sanções norte-americanas foram aplicadas sem critérios técnicos.
22: Heitor Chu, do PSD do Rio Grande do Sul, defende reduzir a carga tributária sobre o tabaco e combater o contrabando. Segundo ele, o setor gera empregos a milhares de agricultores e a centenas de milhares de trabalhadores, sendo fonte de emprego, renda e arrecadação.
24: Heitor Chu pede também regras para dispositivos eletrônicos para fumar e a produção nacional. Para ele, legalizar a cadeia produtiva nacional e ampliar a fiscalização podem atrair novas fábricas para o país, gerar mais empregos e elevar a arrecadação, especialmente para seu estado.
21: Transportes. A Câmara aprovou uma medida provisória que permite o uso de 30 bilhões de reais para financiar carros novos para motoristas de aplicativo e taxistas. O repórter Antônio Vital acompanhou a votação.
25: A Câmara dos Deputados aprovou medida provisória que autoriza o governo federal a destinar até 30 bilhões de reais para financiar veículos novos para motoristas de carros de aplicativo, taxistas, cooperativas de taxistas e empresas de transporte escolar. A medida provisória faz parte do programa Move Brasil. Além de ampliar o crédito e permitir a renovação da frota, o texto final aprovado, apresentado pela relatora, deputada Amanda Gentil, do PP do Maranhão, permite o uso do Fundo de Investimento em Infraestrutura Social, gerido pela Casa Civil da Presidência da República. O fundo poderá financiar a troca de veículos que contribua para reduzir custos ambientais, sociais ou econômicos do transporte urbano. Pode arcar ainda com recursos para financiar o seguro do veículo, itens de segurança destinados a profissionais mulheres e até mesmo custos de cartório. Um dos objetivos é estimular a substituição de veículos antigos por outros menos poluentes e permitir linhas de crédito para profissionais que não conseguem obter financiamento com juros menores no mercado. Para motoristas de aplicativo e taxistas, o acesso fica limitado a um veículo por beneficiário. Para cooperativas de táxi, o limite é de um veículo por cooperado. Já para o transporte escolar, não existe um limite definido. As profissionais mulheres beneficiadas pelo programa poderão ainda ter direito a condições diferenciadas de taxas, prazos e carência, o que será definido pelo Conselho Monetário Nacional. Os benefícios a motoristas particulares e empresas de transporte escolar foram defendidos pela relatora, deputada Amanda Gentil, do PP do Maranhão.
4: Porque, às vezes, muitos desses motoristas de aplicativo, muitos desses motoristas de táxi, eles usufruem de carros alugados, que muitas vezes o valor do aluguel é duas vezes o valor de uma parcela, e que aquele bem, que se você pagar a parcela, vai ser seu. Então, a importância que é nós trazermos um projeto que vai entregar um bem para o trabalhador brasileiro, para que ele tenha mais segurança e renda dentro da sua casa.
25: A medida provisória, que já está em vigor, foi justificada por deputados da base do governo como necessária necessária para incentivar o transporte urbano e a atividade dos condutores. Foi o que disse o deputado Bongás, do PT do Rio Grande do Sul.
1: Precisavam também esses trabalhadores terem financiamento específico para poderem comprar o seu veículo e, ao mesmo tempo, poder usar este recurso para outros utensílios, cartoriais, por exemplo, de seguro. Tudo isso foi incorporado no debate para beneficiar os motoristas de aplicativos desse país que estavam reivindicando.
25: O texto final aprovado também altera o Código de Trânsito Brasileiro para autorizar que motoristas habilitados na categoria B conduzam caminhões leves, elétricos ou híbridos. Outra mudança inclui a produção de baterias no Programa de Apoio ao Desenvolvimento Tecnológico da Indústria de Semicondutores, conhecido como PADIS. A medida provisória que autoriza o governo federal a destinar até 30 bilhões de reais para financiar veículos novos para motoristas de carros de aplicativo, taxistas, cooperativas de taxistas e empresas de transporte escolar, seguiu para análise do Senado. Da Rádio Câmara de Brasília, Antônio Vital.
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21: Justiça.
24: Júlia Zanatta, do PL de Santa Catarina, cobra explicações do ministro Alexandre de Moraes sobre denúncias divulgadas pela imprensa envolvendo o ministro e empresário Daniel Vorcaro. A deputada também pediu o afastamento de Moraes e defendeu o impeachment do ministro.
21: Júlia Zanatta acredita que o Supremo Tribunal Federal e o Senado não podem ignorar as denúncias e pede que o ministro se explique em até 48 horas. Para a deputada, os fatos divulgados

0: Republicanos do Tocantins considera que as eleições para o Senado serão decisivas para o futuro do país. O deputado lembra que caberá aos novos senadores a responsabilidade de sabatinar ministros do STF e de conter o que considera excessos da corte.
1: Eli Borges também pede mais moralização na política e combate à corrupção. Na avaliação do parlamentar, o cidadão deve estar atento aos políticos que defendem o devido processo legal e a soberania popular.
0: Kim Kataguiri, do Missão de São Paulo, classifica como graves as suspeitas de possíveis relações entre ministros da Suprema Corte e envolvidos do escândalo do Banco Master. Ele questiona a inércia das instituições e da sociedade frente às situações divulgadas pela imprensa.
1: Kim Kataguiri critica também decisões da Justiça Eleitoral, alegando supostas diferenças de tratamento entre candidaturas. Ele reclama da suspensão de campanhas por atrasos em declarações eleitorais nacionais, alegando configurar restrição a direitos políticos.
2: Saúde.
0: A Câmara aprovou projeto que prorroga incentivos para doações a instituições de combate ao câncer e assistência a pessoas com deficiência. As informações com a repórter Cibele Comanetti.
3: O plenário da Câmara aprovou o projeto que prorroga até 2031 o prazo para empresas deduzirem do pagamento do imposto de renda doações a instituições sem fins lucrativos, como as Santas Casas, que atuam na prevenção e combate ao câncer ou na reabilitação de pessoas com deficiência. O incentivo acabaria neste ano. A proposta foi apresentada pelo deputado Sérgio Souza, do MDB do Paraná, e recebeu parecer favorável do relator, deputado Antônio Brito, do PSD da Bahia. Os incentivos às doações estão previstos em dois programas criados em 2012. O Programa Nacional de Apoio à Atenção Oncológica, conhecido como PRONON, e o Programa Nacional de Apoio à Atenção de Saúde da Pessoa com Deficiência, o PRONAS. Os dois permitem o emprego de recursos privados para financiar projetos desenvolvidos por entidades especializadas e sem fins lucrativos. Segundo o relator Antônio Brito, o PRONON amplia a capacidade de atendimento do Sistema Único de Saúde, o SUS, para a prevenção, o diagnóstico precoce, o tratamento, a reabilitação e os cuidados paliativos de pessoas com câncer. Já o PRONAS aumenta a oferta de assistência às pessoas com deficiência, especialmente no que diz respeito a projetos destinados à reabilitação, diagnóstico, tratamento, desenvolvimento de novas tecnologias e capacitação de profissionais. Antônio Brito comemorou a aprovação da proposta.
4: Quero parabenizar a todos que participaram da elaboração da prorrogação até 2031 do prazo do PRONON e do PRONAS, tão importante na articulação da sociedade civil, do terceiro setor, do governo federal e também das iniciativas privadas no atendimento às instituições filantrópicas, seja ela na área da saúde, no tratamento do câncer, como também nas entidades que atuam com a pessoa com deficiência.
3: O projeto que prorroga até 2031 prazo para empresas deduzirem do pagamento do imposto de renda doações a instituições sem fins lucrativos que atuam na prevenção e combate ao câncer ou na reabilitação de pessoas com deficiência seguiu para análise do Senado. Da Rádio Câmara de Brasília, com informações de Antônio Vital, Cibele Comanetti.
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2: Esporte.
1: A Câmara aprovou um projeto que acaba com a obrigatoriedade de férias escolares durante o período da Copa do Mundo Feminina em 2027. O repórter Antônio Vital acompanhou a votação.
7: O plenário da Câmara aprovou o projeto que desobriga as redes de ensino pública e privada de todo o país a concederem férias escolares para todos os alunos durante a realização da Copa do Mundo Feminina de Futebol no ano que vem. Lei de autoria do governo, aprovada no início do ano pelo Congresso, obriga que as férias dos estudantes coincidam com o período do torneio, entre 24 de junho e 25 de julho de 2027. Projeto apresentado pela deputada Anne Ortiz, do PP do Rio Grande do Sul, permite que os sistemas de ensino dos estados e municípios decidam sobre o período de férias escolares, em vez de obedecer ao calendário oficial da competição. Entidades como a

0: Federação Nacional das Escolas Particulares, criticaram a obrigatoriedade prevista em lei e alegaram que a alteração do período de férias do meio do ano coloca em risco o calendário escolar exigido pela Lei de Diretrizes e Bases da Educação, que obriga pelo menos 200 dias letivos no ano. A proposta recebeu parecer favorável do relator, deputado Alex Manente, do Cidadania de São Paulo. Para ele, do ponto de vista educacional, não é adequado impor solução uniforme a todos os sistemas de ensino sem considerar as necessidades regionais. O projeto foi aprovado de maneira simbólica pelo plenário, sem votos contrários. O deputado Chico Alencar, do PSOL do Rio de Janeiro, defendeu a medida.
1: O reconhecimento da importância da Copa do Mundo de Futebol está nesse projeto de lei, só que não subordinando os interesses da Copa do Mundo aos sistemas educacionais. Os jogos ocorrem em apenas algumas cidades e, na maior parte das vezes, com um número reduzido de partidas, não se justificando como férias todo o período e em todo o território nacional.
0: Os jogos da Copa do Mundo de Futebol Feminino serão realizados em 8 cidades: Belo Horizonte, Brasília, Fortaleza, Porto Alegre, Recife, Rio de Janeiro, Salvador e São Paulo. O projeto, que desobriga as redes de ensino pública e privada de todo o país a concederem férias escolares para todos os alunos durante a realização da Copa do Mundo Feminina, seguiu para análise do Senado. Da Rádio Câmara de Brasília, Antônio Vital.
2: Educação.
3: Ranieri Paulino, do Republicanos da Paraíba, propõe diversificar a educação profissional e tecnológica, ampliando a oferta em pequenos municípios, áreas rurais e regiões, conforme as demandas e as vocações específicas.
4: Para tanto, Ranieri Paulino apresentou um projeto que altera o Estatuto da Juventude e o Pronatec, articulando formação, trabalho, emprego e renda às características econômicas, sociais e culturais de cada território nacional e local.
3: Termina agora o Jornal Câmara dos Deputados, produzido pela Rádio Câmara, com trabalhos técnicos de Everson Urani e apresentação de José Carlos Andrade e Márcio Aquilissardi. Uma boa noite para você.
4: Uma ótima noite. A Voz do Brasil volta amanhã.
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2: Boa noite pra você, eu sou o Gilson Campos, te acompanho até 10 pra meia-noite. A partir de agora, a gente vai falar de amor aqui, de amizade, paixão.

Bonança FM 10 e 9, Zezé de Camargo e Luciano, dois corações e uma história. Aqui no Minha Saudade é você. Participe com a gente no 11-3509-9290. Mande um recadinho do coração, um beijo especial, peça uma música romântica, aquela que marca sua vida, junto à história que marcou. Quero também que você peça uma tradução, você pode oferecer para quem quiser, ou mande a sua história. A sua história de amor, de amizade, uma história de paixão, uma história de superação. Hoje tem história e quem conta é a Marli. Se você puder parar um pouquinho o que está fazendo para ouvir a história, ficarei muito grato, tá? Boa noite, Gilson. Sou a Marli e estou aqui porque preciso de conversar sobre uma situação que está tirando meu sono. Boa noite, Marli. Bem-vinda. Gilson, tem uma filha de 17 anos, a minha caçula. Sempre eduquei meus filhos na conversa, no diálogo e principalmente dando exemplo. Nunca fui aquela mãe que simplesmente proíbe sem explicar. Mas agora estou vivendo uma situação que não sei mais como conduzir. Minha filha começou a namorar e o rapaz é bem mais velho que ela. Ele nunca veio aqui em casa. Eu ainda não o conheço, pelo menos pessoalmente. Mas comecei a descobrir algumas coisas sobre a vida dele que me deixaram preocupada e desesperada. Ele já foi casado e, pelo que soube, existe uma medida protetiva relacionada à ex-mulher. Também fiquei sabendo que ele tem um filho e que, segundo as informações que chegaram até nós, não é presente na vida da criança. Quando conversei com minha filha, tentei explicar que não estou querendo destruir a felicidade dela. Eu disse que ela está apaixonada e talvez não esteja seguindo, aliás, não esteja conseguindo enxergar algumas coisas que nós, como pais, estamos enxergando. Mas ela não quer ouvir. Para ela, ele é maravilhoso. Diz que ele a respeita, que a trata bem e que estou julgando uma pessoa sem conhecer. E talvez seja justamente isso que esteja me deixando mais angustiada, sabe? Eu não conheço esse homem. E minha filha, que ainda tem 17 anos, está completamente apaixonada. Eu e meu marido estamos preocupados. Já tentei conversar calmamente. Já tentei mostrar os sinais. Já tentei pedir que ela, pelo menos, tenha cuidado. Mas quanto mais falamos, mais ela parece se afastar de nós. E isso me dá medo, porque eu não quero perder minha filha tentando protegê-la. Mas também não consigo simplesmente cruzar os braços e esperar alguma coisa ruim acontecer. São muitas coisas juntas. A diferença de idade, o fato de ele nunca ter vindo conversar com a gente, o relacionamento anterior complicado, a medida protetiva, a história envolvendo o próprio filho. Tudo isso me faz pensar que talvez minha filha esteja entrando em uma relação que pode trazer consequências muito sérias. Ao mesmo tempo, sei que proibir pode fazer com que ela esconda ainda mais as coisas. E esse é meu maior medo: que ela pare de conversar comigo, que passe a encontrar esse homem escondida, que ele consiga afastá-la da família. Eu não quero que isso aconteça. Eu quero que ela continue confiando em mim, mas preciso protegê-la. Família massa, o que vocês fariam no meu lugar? Eu devo ser firme e impedir esse relacionamento? Ou devo manter minha filha perto, conversar, conhecer esse homem e tentar entender exatamente quem é ele? Porque, como mãe, eu estou dividida entre duas coisas: o medo de ser controladora demais e um medo muito maior de não fazer nada e depois me arrepender por não ter protegido minha filha. Só quero que minha caçula entenda uma coisa: quando uma mãe diz cuidado, nem sempre é porque quer impedir você de viver. Às vezes é porque ela enxerga perigos que o coração apaixonado ainda não consegue enxergar. Bom, Marli, muito obrigado por enviar a sua história, confiar
aqui no programa, na família Massa. Obrigado de verdade pelo carinho, pela companhia. E a gente foi perguntar aqui: quando o amor de uma filha pode colocar uma mãe diante do maior medo da vida, até onde você iria para impedir que ela se machucasse? Quero saber de você. A mãe deve respeitar a escolha de um filho apaixonado, ou quando percebe sinais de perigo, precisa agir mesmo contra a vontade dele? 11-3509-9290. Áudio de até um minuto. Você também pode mandar em texto. A sua opinião é muito importante. 11-3509-9290. Tô esperando você. Victor e Leon, Sem Você, versão ao vivo no Minha Saudade é Você.

0: 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O que combina comigo é você, Zé Henrique Gabriel. Contamos a história da Marli. Uma história complicada. Aí, estamos te perguntando: quando o amor de uma filha pode colocar uma mãe diante do maior medo da vida? Até onde você iria para impedir que ela se machucasse? Sua filha tem 17 anos, está apaixonada por um homem mais velho, com um passado complicado e uma medida protetiva envolvendo a ex-mulher. Ela acredita que ele mudou e que o amor dos dois é verdadeiro. Mas você, como mãe, enxerga perigos que ela, apaixonada, talvez não consiga enxergar. Quero saber de você, família Massa. Mãe deve respeitar a escolha de um filho apaixonado? Ou quando percebe sinais de perigo, precisa agir mesmo contra a vontade dele? 11-3509-9290, áudio de até um minuto. Tô te esperando aqui com sua resposta, sua opinião, seu conselho. Boa noite.
1: Boa noite, Adilson. É difícil. A pessoa, quando gosta do outro, não adianta. Minha mãe não deve parar de lutar, não. E me parece que esse cara aí só quer fazer alguma coisa atrapalhada, porque o passado dele não é brilhante, não. Rádio Massa, nossa rádio maravilhosa, você é um locutor maravilhoso. José Augusto Fagundes de Itapira.
0: Muito obrigado pela sua participação. Oi.
2: Gilson, boa noite, Everson Tubarão. Eu entendi, ele já teve medida protetiva contra a ex-mulher dele, tem uma filha ou um filho que ele não é presente, e a mãe dessa menina ainda tá perguntando no rádio o que ela deve fazer. Cara, eu acho que ela deve criar vergonha na cara. O marido dela, o pai da menina, deve ser homem e acabar com isso de uma vez.
0: Muito obrigado por sua opinião. Olá, boa noite, quem é?
3: Oi, Tira de Massa. Sempre tô escutando vocês aí, tão sempre no trechão aí. Sobre o caso aí, é complicado, complicado. E eu faria o que ela está fazendo. Mostrava, abria os olhos. Não proibiria. Já tem quase 18 anos, né? Mas abriria os olhos dela, explicava, mostrava que tem coisa zerada, que é possível acontecer com ela também. E ficaria da escolha da mulher. Que a parte do pai e da mãe está fazendo. Não pode depois se julgar que tu não fez nada. Fez, ela não quis ver, ela viu, tipo, né, não acreditou. Porque se proibir, não adianta. Se quiser, ela foge. Vai fazer 18 anos, vai ficar com ela igual, né? Sei lá. Eu, Heraldo, sou de Umarama e adoro essa rádio.
0: Obrigado, Heraldo. 11-3509-9290. Me conta, o que você faria? Respeitaria a escolha da filha apaixonada? Ou quando percebe sinais de perigo, precisa agir mesmo contra a vontade dele? Mande aí a sua opinião no 11-3509-9290, áudio de até um minuto. Tô te esperando aqui na Massa, no programa mais romântico do Brasil.

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20: 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Ótima terça-feira para você, já voltamos aqui na sua Massa FM. 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Muito amor e paixão no ar. Você pode participar no 11-3509-9290, WhatsApp do amor. 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

0: 9. Hoje eu sei João Paulo e Daniel.
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0: Liberado o nosso WhatsApp do amor para você pedir a sua música. A música que marca a sua história de amor. Olha só o que o Thiago me escreveu. Ele disse: Dilson, eu passei um ano fingindo que tinha esquecido a Paula. Bloqueei em tudo. Evitava passar na rua dela, dizia para os amigos que estava curtindo a vida de solteiro, mas numa noite de chuva, eu parei num posto de gasolina para tomar um café. O rádio do posto estava tocando Zezé de Camargo e Luciano. Quando chegou naquela parte que diz que o amor é como um furacão, a minha armadura rachou no meio. Eu comecei a chorar na frente do frentista. E eu percebi que a minha vida sem ela era uma mentira. Saí dali, fui para casa dela ensopado de chuva e pedi perdão. Tiago, você foi gigante. Gigante de aceitar que contra esse sentimento não tem quem ganhe a briga. Deixe o peito falar mais alto. Zezé de Camargo e Luciano, de 91. É o amor. Música da história, da vida do Tiago. Obrigado, Tiago, pela participação.

0: Leonardo, tudo me lembra você. É a nossa noite gostosa, a nossa noite romântica. Contamos a história hoje. A Marli, né? A Marli que tem uma filha de 17 anos, tá namorando. Só que ela não conhece o namorado dela ainda pessoalmente. O rapaz é mais velho. Já foi casado, teve medida protetiva da mulher, né? Da ex-mulher, aliás. Tem um filho que me parece que ele é ausente, enfim. A mãe ficou preocupada. Aí a gente tá perguntando pra você se a mãe deve respeitar a escolha dela. Ela tá apaixonada. A mãe deve respeitar a escolha da filha apaixonada ou quando percebe sinais de perigo precisa agir mesmo contra a vontade dela? 11-3509-9290. Eu quero participar, acho que depende do caso. Se houver perigo, acho que é preciso interferir, sim. Sou Cristiano. Obrigado, Cristiano, pela sua opinião. Boa noite, quem fala?
1: Pô, mãezinha, o que que eu vou te dizer em relação? Também tem uma menina de 15 anos. Eu acho que tu tem que conversar, proteger ela e cuidar de longe, assim, não tão perto. Ficar mais passado, mostrar os caminhos, dar as opções. Isso é o que tu tem, isso é o que tu vai ter. Porque às vezes a gente tenta proteger e aí elas se afastam, elas brigam. E aí a gente vira o monstro da história. O ano passado eu também passei por uma coisa similar a isso. E quando ela viu o que que realmente era e que eu tinha razão, aí ela diz até hoje, como é que sabia, mãe? Então tem que deixar pra elas verem com os próprios olhos.
0: Muito obrigado pela sua opinião, um beijo pra você. Oi, boa noite.
2: Boa noite. Meu nome é Josiane. É Marli. Não é um conselho, mas foi o que eu tenho uma filha de 18 anos. Quando ela estava com os seus 17 anos, ela também, sabe, queria se impor, queria, né, escolher. Só que assim, ó, como tu falou, quanto mais tu proibir, mais ela não vai mais conversar contigo. Então assim, ó, tu vai ter que começar a tipo, não ligar. Sabe, tá namorando, tá? Daí ela vai começar assim, ué, a mãe não tá se importando. Ela vai começar a te falar. Então, tu vai ter que começar a ser amiga da tua filha. Então, pra te conquistar ali, ela vai ter que ser assim, ela vai chegar, ela vai falar, tô namorando, ele me deu isso, ele fez aquilo. Ela vai te contar. Porque quanto mais proibir, quanto mais tu não deixa, mais elas vão querer ir. Porque, mas por quê? Porque elas estão naquela fase de que elas podem, elas sabem tudo. Então a gente sabe, eu entendo o teu olhar. Minha rádio é massa.
0: Obrigado, menina. Oi, quem fala?
3: Boa noite. Aqui é o João, daqui de Nova Trento. Pelas coisas que eu entendi aí, eu não sou mãe, mas sou pai, né? Pelo coisa que ela falou da filha. Eu acho que, pelo meu entender, ela tem de chamar os dois de conversar, né? E tentar manter a filha dela mais perto dela possível, conversando e entendendo ela e tentando conhecer mais o rapaz, né? Para não deixar ela se afastar dela mais longe e nem deixar ela fazer besteira. Porque o amor, já sabe, né? Mais de adolescente, às vezes o amor complica um pouco. Essa é a minha opinião. Aqui eu escuto Rádio Massa.
0: Obrigado pela sua opinião. Marli, foram as últimas respostas de hoje. Muito obrigado por ter enviado a sua história. E eu quero contar a sua história, sabia? Na verdade, contei a da Marli hoje, agora quero contar a sua história. 11-3509-9290. Compartilhe com a gente a sua história de amor, de paixão, de superação, sua história familiar. É importante a gente conversar aqui sobre esses, né? Sobre os diversos assuntos. Tá bom? Tô aguardando você. 11-3509-9290. Um beijo, Marli. Mais uma vez, muito obrigado.

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29: Massa FM 113, boa noite para você. Eu sou o Gilson Campos, te acompanho até 10 para meia-noite.
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29: Ótima terça-feira para você. Boa noite, fique à vontade aqui na Massa.
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29: (11) 3509-9290. Para quem vai o seu recado do coração, seu recadinho especial, fique à vontade. Peça sua música também, mande um beijo. Momento de tradução. Você pode oferecer a tradução para quem você quiser. A tradução acontece de segunda a sexta-feira aqui no Minha Saudade, às 11 da noite, tá bom? Vamos curtir a tradução, eu e você?

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0: 11:17, Jean e Giovanni, não vivo sem você. Renata Teixeira, beijinho pra você, obrigado. Mônica Maria Martins, um beijo. Nadir Lopes, beijinhos. Aline Luzia, oi Aline, beijão. Maria Alves Maciel, beijo pra você também. Paula Ribeiro, beijão. Laura Amaral, beijo. Marilene, beijinhos, obrigado. Beijo pra Liliane de Melo. Lívia Livramento, beijo também para Marisa Dias Gonçalves, beijão para Luzia Nunes, beijo para Josiele Teixeira, para Eliane de Souza, abraço Daniel Pinheiro, muito obrigado pelo carinho da audiência. Boa noite, quem fala?
1: Boa noite, Adilson, Padre Massa, nossa rádio maravilhosa, você é um locutor também fantástico, que Deus abençoe a todos. José Augusto de Itapira.
0: Obrigado, José Augusto, nome de artista, abraço pra você, amém, viu? Oi.
2: Boa noite, meu nome é Thaís, eu sou aqui de Paranaguá, eu sou irmã do Bruno, eu quero mandar um beijão pra você, Bobo, um abraço, dizer que nós estamos orando por você todos os dias, dizer que eu te amo demais, que cada dia que passa eu fico com mais saudade, coração apertado, mas eu creio em Deus que logo, logo você estará aqui com a gente, eu te amo demais, Bobo, fica com Deus.
0: Obrigado pela participação, Gustavo.

0: A minha rádio é massa, 11:24. Boa noite pra você, tá tudo bem? Você tá bem? Que você tenha um restinho de terça-feira espetacular, tá bom? 11-3509-9290. Me conte o que você tá fazendo agora, com quem você está. Deixa eu mandar um beijinho aqui pra Rosângela Luzia Cargas. Rosângela Luzia Cargas, beijão pra você também, Maria Erotilde. Jaqueline, beijão. Vitor Emanuel, um abraço. Bruna Maíra, um beijo. Angélica Amaral, beijão. Oi, Vanice, tudo bem? Beijão pra você. Laura também tá aqui na nossa noite gostosa. Ana Cláudia, beijo na bochecha, viu? Oi, Cris, beijão. Simone Souza, beijo também. Ivone Salete, um beijo. Sandra Marie, beijão, viu, menina? Simone Souza, beijo pra você. Lucimara Zampieri, beijo. Nilzete Aparecida, um beijo, viu? Que bom que você tá aqui junto com a gente. Obrigado. Boa noite, meu nome é Aline e o meu recado vai pro grande amor da minha vida, Bernardo. Espero que você esteja bem. Por aqui estamos bem. Quero dizer que, mesmo diante das tempestades da vida, a nossa promessa é navegar juntos. Não importa o quão agitado esteja o mar. Meu amor, você é a minha segurança, minha força, minha paz e meu descanso. Eu amo te amar e amo estar ao seu lado. Conte comigo sempre, em todos os momentos. Saudades, que Deus te abençoe. De Denis para a esposa Andréia. Ele que oferece todas as músicas do programa Minha Saudade é Você e diz que você é muito especial para ele e quer que você saiba o quanto ama. Quanto ama você, tá bom? Boa noite, sou de Piracicaba. Hoje eu e meu marido fazemos um mês. Quero dizer pro Luiz que ele é tudo para mim e que o amo muito. Obrigado. Um mês juntos, parabéns, hein? Que esse mês se multiplique muitas e muitas vezes. Oi, boa noite, quem fala?
1: Boa noite, eu queria deixar um recado pro meu marido, William Jonathan Jacoby, que eu amo muito ele, que eu estou com muita saudade.
0: Muito obrigado pela sua participação. Oi, boa noite.
2: Boa noite, Dilson. Boa noite, massa. Aqui é a Isabela com um recadinho pro Juarez. Oi, meu amor, passando na nossa rádio pra te lembrar o quanto você é especial na minha vida e o quanto pensar em você deixa os meus dias mais bonitos e alegres. Te deixo aqui um beijo e um abraço bem apertado antes de dormir. Tenha uma noite tranquila. Te amo muito. Boa noite.
0: E também, você também pode participar, mandar seu beijo especial. Fique à vontade no 11-3509-9290. O programa mais romântico do Brasil.

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29: Massa FM 1134. Bom, 1º de setembro. Já tá no finalzinho o 1º de setembro, não é?
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29: De qualquer forma, você tenha um restinho de noite abençoado. Você seja muito feliz, viu?
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0: Massa FM 11:45. Não sei dizer. Edson Hudson com Kenny Roger. Aqui no Minha Saudade. A gente falando de amor, paixão, carinho, amizade, não é? Eliane de Souza, um beijão. Marciele, beijo pra você. Oi, Maura. Maura Camargo, beijão também. Abraço pro Sandro. Maria Alves, um beijo, viu, menina? Angélica Amaral, beijo. Pamela de Souza, beijão. Gracileia Rosa, um beijo na bochecha. Quero mandar um boa noite pra minha namorada, Nicole Rox. É o Matheus Marçal. Diz que te ama muito, viu, Nicole? Flavielle Vitória de Umuarama. Não sei se ele vai conseguir ouvir, mas tenho fé que alguém vai falar pra ele. Paulo Henrique, eu te amo muito. Estou com você até depois do fim. Oi, quem tá aí? Fala comigo.
1: Quero mandar um beijo, um abraço pro G. Carlos Rodrigues dos Santos, e que eu amo muito ele.
0: Muito bem. Um beijão pra você, tá em casa agora ou no trabalho. Aliás, onde quer que você esteja, trabalhando ou em casa ou descansando. Obrigado mesmo pelo carinho. Vem aí o Danilo Quixaba e o Companhia da Massa, a madrugada mais gostosa do Brasil. A gente se fala amanhã, pode ser? Já tô com saudade, sabia? Amanhã, 6 da tarde, comecinho de noite, tem o Giro Massa. Eu vou estar aqui, tá? Pra te fazer companhia. Depois tem o nosso Enigma, às 8 da noite e 10 da noite. Mais uma vez, o nosso programa romântico. Com a minha saudade. Fica com Deus, um beijo no coração. A gente se fala, tá? Fernando e Sorocaba.

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3: Massa FM 11:56. Fala Brasil, que dia maluco, hein? 1º de setembro de 2026, a gente não sabe se vai ter o próximo, hein? Tá louco, rebu geral!
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0: Massa FM no ar com Companhia da Massa. Muito obrigado pela sua audiência. Estamos aqui focando com tudo para fazer um programaço para todos vocês. Obrigado pela audiência de todo mundo. Hoje, ainda o dia 1 de novembro de 2026. Por favor, não me façam comentar nada.
1: Opa!
0: Eu vou ficar boca de siri. Porque, sinceramente, é muito melhor a gente ficar assistindo Chaves, Bonanza, Friends, ficar vendo Simpsons, do que o noticiário, né? A coisa tá quente, a coisa tá feia, o mundo tá se acabando, mas a nossa função, pelo menos do entretenimento, é tentar fazer você se distrair de toda essa loucura, essa patuscada, essa patifaria, e a gente poder se divertir muito com temas mais leves que falam do nosso comportamento, que falam do nosso cotidiano e, sobretudo, que divertem, que fazem a gente rir, certo? Então eu quero já sua participação em 11-3509-9290 aqui no Companhia da Massa. Chega junto que a gente vai se divertir muito, colocar seus áudios, rir bastante e, obviamente, fazer um amanhecer saudável, né? Porque não é o desejável a gente ficar arranjando treta, metendo dedo na cara do outro. Aqui é uma confraternização saudável, entendeu? É que nem aquela placa de bar, não sei se vocês já foram em bar assim, bodega de interior. É proibido dizer palavrão, beber e cuspir no chão. Existem modos, né? Até na cadeia tem modo, porque que aqui não vai ter, né?
1: Ih, vixe!
0: Não é uma avacalhada assim, não.
1: Epa!
0: Vamos ao tema de hoje, deste programa de rádio. Olha, hoje vamos falar de algo fofo. Pelo menos eu acho, né? Não sei vocês, e pode ser que para alguns seja um problema, um pepino para descascar, mas eu particularmente acho que é bem tranquilo. Uma garotinha viralizou nas redes sociais após pedir conselhos à mãe sobre como avisar uma amiga da escola que ela tava com bafo, com mau hálito. Ou como diria o cinema nacional, boquinha de cemitério. Eu sei de um figurão aí que disse que era boquinha de cemitério, que a mulher dele faltava andar com Cepacol debaixo do braço. Cepacol, Anapion, Cravo da Índia. Pois é, ela viralizou porque ele tava pedindo conselhos pra mamãe sobre como avisar uma amiga que ela estava com mau hálito sem ser invasiva. Divertida com a preocupação inocente e a empatia da filha, a mãe gravou a conversa e postou o vídeo na internet, acumulando milhares de visualizações e comentários de internautas que se encantaram com o dilema da pequenina. Bonitinha ela, né?
2: Ai!
0: Se avisa quando alguém tá com bafo, meu amigo, com cheiro ruim, hein? Com CC, com caatinga? Com aquela crosta impregnada? Olha, toda vez que eu vou no espelho, eu vejo sempre sujeira de caspa e ninguém me avisa. Acho que as pessoas ou são muito educadas comigo ou elas querem que eu exploda. Mas bafo não dá. Apesar que todo mundo tem, dependendo da alimentação e dependendo do estilo de vida, né? A gente tem uma alimentação tão ruim que o nosso suco gástrico e o refluxo gastroesofágico, as gastrites, acabam fazendo com que a gente não tenha aí, digamos assim, uma boquinha tão saudável. Mas também, né, quando chega aquele ponto de ser inconveniente, do bom dia derrubar um no chão, aí de fato é até uma questão de saúde, de humanidade, você avisar esse rapaz pra procurar tomar um medicamento, né? Um omeprazol, sei lá, qualquer coisa. Se avisa quando alguém tá com a boquinha de cemitério, hein? Que tá com a boca podre. Alguma vez já falaram isso pra você? Você pode admitir aqui sem problema nenhum nesse programa, viu? A gente não vai achar ruim, não. Quem é a pessoa que você conhece que não costuma cuidar muito da sua higiene, hein? Quem é o cascãozinho da sua vizinhança, do seu trabalho, da sua vida, da sua rotina, hein? Ou você é aquele sujinho que tá na régua francesa, hein? Passa o perfume e pronto. Você já saiu com alguém e percebeu um cheirinho desagradável, assim, nossa, tá azedo. O que você fez ou faria nessa situação, hein, amigos e amigas? Se avisaria ou inventaria uma desculpa para ir embora sem falar nada, hein? Ah, eu tinha uma querida que eu saí uma vez que o apelido dela era Odorzinho.
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0: Massa FM com Ovelha, das antigas, sem você não viverei. Essa música é uma versão gringa, né? Do nosso querido Ovelha, maior vendedor de frango da sua região.
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0: Gente, eu falei novembro, foi? Obrigado pela correção, viu? É setembro. Mas esse mês ainda acaba esse país, viu? Um abraço pro Sérgio de Oralcária, que tá de olho no calendário, viu? Estamos em setembro!

0: Ô, gente, então, confirmado, eu vou...
1: Não,
0: vou...
1: você não vai, não.
0: Eu vou mais, não. É, mas eu ia, viu?
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0: FM com esse clássico de Chico Rei Paraná, Volta Pra Mim.
1: Ai!
0: Como era grande, né?
2: Ok, Pixaba.
0: Estamos aqui! E vamos falar de um tema bem interessante.
2: No programa de hoje...
0: O assunto é bafo. Catinga de boca, boquinha de cemitério. Boca de fossa.
3: Epa!
0: Pode ser um problema gastroesofágico ou pode ser porquice mesmo. Mas antes, manda abraço pro Cláudio de Mostardas, Rio Grande do Sul, que tá aqui com a gente. Muito obrigado. O Bruno Marques tá com a gente. O Nicolas Adami. Fala, Nicolas, como é que você tá? A Fabiola Urbanski, que também apareceu. Nicolas Adami tá falando aqui pra gente arrochar. Pode deixar. Bené também tá por aqui. Boa noite, Danilo Quixaba. Essa aqui já entrou no tema, já foi logo rasgando. Boa noite, Danilo, não diga meu nome. Minha madrinha sempre falava que quando ela tivesse com mau hálito, era pra avisá-la. Passados alguns anos, o hálito dela e da minha filha estavam ardidos. Aí comprei 3 frascos de remédio pra hálito e até eu tomei pra não ficarem chateados. Beijo, minha linda, obrigado pela sua participação, viu? Pode deixar, vou deixar anônimo, porque a filhinha não pode ser exposta, né, com essa boquinha... Mas você sabe que eu não acho essas coisas que deixam a boca fedorenta assim tão ruins, por exemplo, alho. Eu acho que o alho mais limpa do que põe caatinga, né, verdade? Lógico que não é agradável quando ele tá misturado com outras coisas e tal, mas eu não vejo tanto problema assim. Cebola aí já tem um probleminha, né? Dependendo dela, deixa o gosto rancento. Se bem que o sujeito que vai pro rally rola, que vai beijar na boca, beijar de língua, sem escovar o dente é pouco demais, né? E não é só escovar os dentes, é passar o fio dental, porque é aí que tá o escorbuto, né? E também, além disso, tem a parte, né, que você tira dos alimentos, os restos de alimentos e tal, e escovar a língua também, tirar aquele sebo branco da língua. Eu tô falando, mas isso pode ser educativo pra muita gente, porque não teve ninguém pra me avisar, eu tive que descobrir sozinho. Manda um abraço para o Reginaldo Júnior de Maringá. Até na sintonia da Massa FM. Muito obrigado, meu amigão. Massa FM, boa noite.
4: Boa noite, Danilo Charas.
0: Sou eu?
4: Tá bom?
0: Oi.
4: Eu, Lima, por cá, motorista carreteiro. Saindo agora para pegar o tapetão preto.
0: Maravilha.
4: Até as 4, junto com você.
0: Obrigado.
4: Ô, Danilo, cara, eu tenho um amigo, cara. E, rapaz, eu ficava pensando, cara, como é que eu vou falar para ele que ele tá com a boca de força. Não, cara, porque ele não tinha condições. Toda vez que o cara ia falar... perto de mim, parece que ele jogava era merda na minha cara. Você tá doido? Não tem condições. Rapaz, aí um dia eu comprei um house daquele preto, dei pra ele. Não, ele agradeceu, eu digo, pô, meu amigo, você é meu amigo mesmo. Eu digo, não, bicho, eu sou teu amigo, mas eu vou te falar uma coisa. Não deixe de usar esse negócio aqui, não, porque, rapaz, ninguém merece falar com você com boca de merda na boca, jogando merda na nossa cara, não. Você tá doido? Boca de força? Sai que eu falo mesmo. Minha rádio é massa, tamo junto.
0: Boa, você foi sincero, cara. Você foi nada mais nada menos do que uma pessoa amiga, uma pessoa companheira. Eu acho que você tá coberto de razão. O que eu acho sacanagem é a pessoa soberba, né? Que acaba interpretando como constrangimento. Tudo é a forma de falar. Até pra dizer não, tem um jeito.
2: É. Né? Ok, Quixaba.
0: 11-3509-9290. Falei rápido. 11-3509-9290. Manda um beijo pra Rose Santos. Eu e minha filha Poliane estamos levando você na melhor, que é a Massa FM. Manda um beijo pra ela. Mando sim. O Adriano Pereira Rocha também tá ligado com a gente. Tá dando parabéns pro Corinthians. Foi aniversário do Corinthians ontem. Isso mesmo. Valeu. Ana Paula Rosac tá com a gente. Lá de Erechim, Rio Grande do Sul. E Ana Paula Barbosa diz o seguinte. Mamãe dizia pra quem fosse, boca fedida.
2: Ok, Quixaba.
0: A famosa boca de fossa, né? Tem mais gente.
5: Boa noite, massa. Boa. É o Sabé aqui do Irati, Paraná.
0: Fala, meu chefe.
5: Eu esses dias, a minha mulher falou pra mim que ela não quis falar assim agressivamente, né? Que eu tava com mau hálito, eu tava com dente podre na boca. Daí ela falou pra mim que eu tava com meu beijo, tava com gosto diferente, entendeu? Eu já toquei que era o dente podre que eu tava.
0: Ah, não, mas pois é, pode ser problema de dentição, problema gastroesofágico, tanta coisa. Ou pode ser porque sujeira. Ou como se fala na minha terra cientificamente, ceboseira. Tem mais gente por aqui na Massa FM. Olá, muito bom dia.
1: Bom dia, bom dia. Fabiano Paranaguá, estamos na rodagem aí.
0: Fala, Fabiano.
1: Coisas aí rapidinho.
0: Diga
1: agosto
0: aí.
1: Não acabava nunca mais. Ah. Setembro começou, parece que tudo vai acabar. E agora temos o problema do bafinho de bode. Ah, quem nunca teve, né, cara? Só que assim, adolescência e tal, se tiver intimidade, a menininha tem mais que contar pra amiguinha ali mesmo. E olha, ei, vê aí, você tá com algum problema no estômago? Fala assim, pronto. Porque tá um mau hálito e pega uma balinha por enquanto e trocou no médico. E vamos pra cima. E a rádio amassa, um mês abençoado a todos. Valeu.
0: Valeu, amigão. Então você já pegou a letra aqui do negócio. Hoje vamos falar de bafo.
2: É.
0: Boca de cemitério. Problemas de hálito, de boca, de cheiro, de sentidos. Tudo na Companhia da Massa.
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0: Alexandre é meu ouvinte de muito tempo. Quem ama, cuida, essa música linda, maravilhosa de uma outra era. Eita, 2009. Parece que foi ontem, né? Boa noite, Danilo Quixaba, tudo bem? Aqui é a Cassiane de Curitiba. Oi, Cassiane, como é que você tá, minha linda? Bem-vindo aqui ao Companhia da Massa. E ó, que quem tem hálito ardido fala bem pertinho. É verdade. E ela tá falando que acredita que é problema gástrico. Pode ser também, tá bom? O outro tá falando que é boca de rabo de macaco. Aí eu fui raciocinar, por que boca de rabo de macaco? Aí que eu fui entender onde fica o rabo do macaco. Fica batendo toda hora no bumbum. Aí pega o cheirinho. Claudem Justino tá nos Estados Unidos ouvindo o Companhia da Massa. Muito obrigado, meu velho, tá trabalhando por aí. Me conta, como é que foi aquela loucura? Gente, vocês viram? Eu não tô mudando o tema não, tá? Vamos concentrar no tema. Mas eu vou aproveitar meu amigo Claudeir, que ele é de Cacoal, Rondônia, mas tá nos Estados Unidos. E aquela louca que tava na calçada com a faca na mão, né? Que absurdo, cara. Que coisa louca. E ela atingiu, não por ser uma pessoa importante, porque qualquer pessoa que estivesse ali naquela fatalidade seria uma vítima aleatória e sofrida. Mas, poxa, uma vice-presidente de um banco com uma carreira brilhante estudou tanto pra morrer na mão de uma louca aleatória no meio da rua, né? Aí o Claudinho tá me respondendo, aqui tem doido pra tudo. Pois é, mas não pode ser assim, cara. Não pode, a gente tem que cuidar da saúde mental das pessoas e perceber qualquer situação de risco e se preservar. Isso é que nem quando aqui os caras ficam zoando, mandando nome de apelido pra colega de trabalho, eu corto, sabe por quê? Não é porque eu não gosto da zoeira, é porque eu gosto da zoeira. Mas você viu aquele caso da Bombril, cara? O cara ficou louco, esfaqueou os colegas de trabalho. A gente não sabe como é que tá a mente das pessoas. Pois é, tem que ter cuidado pra chamar o cara de corno, mesmo que seja. Mas não chame não, cara, porque esses cornos estão tudo bravos, o povo tá todo se levando muito a sério. Cara, na boa, a gente tem que levar a sério as coisas sérias. O que não é sério, a gente releva. Briga de trânsito, aposta em jogo, problema de relacionamento no trabalho, cara, você tem que levar muito a sério, porque não sabe quem é que tá do seu lado, quem é que tá atrás de você. Às vezes vive com você, dorme com você, mas você não sabe. Eu vi esses dias também uma mãe doida, é uma filha doida, tacando tijolo na cabeça da mãe. Que loucura, cara, absurdo, o povo tá doido. Então a gente tem que ter cuidado. O Júnior tá falando, fala corno. Júnior, essa mensagem você mandou endereçada alguém especificamente? Pode falar que eu chamo o nome. Oi, Danilo Quixaba, aqui é o Leandro Carioca. Beleza, meu compadre? Você tá doido pra comentar o assunto do dia, né? Mas não esquece que o principal sujeito do assunto gosta de colocar na cadeia. Cara, eu não tenho medo de comentar certos assuntos, só acho que não é necessário. Já tá tão chato esse negócio em tudo quanto é rádio, televisão, jornal, essa chatice xaropada. Então, não tem por que eu comentar ainda o mesmo assunto que tá em todos os lugares. É melhor a gente se distrair, relaxar do que falar dessas coisas, porque é só B.O., cara. Até porque cá entre nós, vai dar em nada, viu? É segredo. A Célia de Curitiba falou, Danilo, sua voz é muito sexy. Obrigado, meu amor.
1: Ai.
0: Gentileza sua. Célia de Curitiba, obrigada. Ela mandou beijos. Vou mudar a quantidade de beijos que ela mandou. Ela mandou um. Ela mandou dois. A Fabiola Urbanista que tá falando que teve uma agressão no CRAS e que ela tá achando o ser humano muito estressado. É verdade, Fabiola. A Gabi Rocha me pediu uma música, que estrelinha. Gabi, os pedidos eu tô atendendo lá mais pra frente no programa. Não sei que hora que você vai dormir, mas eu posso sim fazer homenagem pra sua irmãzinha. Mas mais tarde, tá bom, minha linda? Agora não. Eu já coloquei o áudio do povo? Cadê o povo? Oi!
2: Bom dia a todos da Sintonia da Rede Massa.
0: Oi.
2: Bom dia, Capixaba.
0: Oi, aqui querida.
2: Fala, é Fábio de Curitiba.
0: Oi, Fabinho.
2: Passando para responder sua perguntinha.
0: Diga
2: de hoje.
0: Me.
2: Então, tem vez que eu tenho uma raiva de umas pessoas que você não tem noção, Capixaba. Tem vez que as pessoas sentem o cheiro, tudo, e expõem a pessoa, sabe? Expõem a pessoa ao ridículo em vez de vir falar diretamente pra pessoa. Agora, tem vez que a pessoa que tem um cheirinho, alguma coisa assim, sabe que tem um cheirinho e ainda gosta e acha que tá causando
0: de
2: alguma
0: humilhar,
2: coisa, né?
0: Né?
2: Mas fazer o quê? Tem
0: é
2: vez
0: verdade.
2: Que eu trabalho em um CRAS a cada 15 dias e a gente vê cada coisa, Capixaba. E se a gente pudesse ficar espalhando, seria uma coisa, mas pelo respeito, pela ética, a gente não pode espalhar.
0: Claro.
2: Até tem vez, Capixaba, que a gente senta do lado da pessoa, passa o cheiro, sei lá, alguma coisa, a gente fica tão ruim, Capixaba, tão ruim, mas
0: verdade.
2: Fazer o quê, né?
0: É verdade.
2: Também passando pra deixar aquele bom dia ao amor da minha vida, o Alexandre, e dizer que domingo nós estamos trabalhando todos juntos, eu, ele, o Vini, o Abrão, o Francis, estamos todos juntos trabalhando, certo? Obrigada, Capixaba.
0: Obrigado,
2: beijos.
0: Meu bem. Beijo, minha linda. Olha, você falou uma coisa interessante. Agora, a sociedade está tão louca que a gente tem que entender que certas coisas têm que ser cuidadas. Obviamente que todo mundo tem o livre arbítrio de fazer o que quiser, de ficar fedorento, sujo, feio. É uma escolha de cada um, tem gente que faz isso até por ideologia, né? Mas eu vou falar uma coisa séria pra vocês. Quando a gente vê a pessoa em situação de rua, fedendo a cachaça, banguelo, fedorento, espantando, assustando as pessoas, é porque a sociedade inteira tá doente. Obviamente que aquele sujeito, ele procurou aonde ele tá. Geralmente essas histórias envolvem vícios, né? O que é muito lamentável. A gente não pode julgar, mas geralmente são problemas sociais que levam a pessoa a essa situação de exposição e alguns nem querem sair dessa situação. Mas aí quando a gente sente aquela catinga, aquele fedor, a gente pensa, pô, o ser humano tá doente, né? Não é só a pessoa ali que tá inconveniente pra você. É a sociedade toda que tá fedorenta.
1: Bom dia, Danilo Quixaba.
0: Oi.
1: Aqui quem fala é o Vigilante Isaías.
0: Fala, Isaías.
1: Diretamente de Curitiba.
0: Boa, amigão.
1: A respeito da sua enquete,
0: pode aí, falar.
1: Meu amigo, olha, isso já aconteceu comigo. Uma vez tava na baladinha lá, aí comecei a dar uns beijos numa garota lá e de repente subiu aquele ar desagradável, assim, de bacalhau, mal passado, né? Aí eu falei, a minha querida, eu vou ali pegar uma bebida ali, eu já volto. Ela falou, ah, então tá bom. Tá esperando a bebida até hoje.
0: Ô, rapaz.
1: Valeu, coitado. Meu querido. Um abraço. Até mais.
0: Ô, rapaz, e de boca fechada, não tinha nada que se aproveitasse. Hein? Assim, meu amor, eu gosto de uma fantasia. Vou botar a mão na boca assim, ó. Aí se aproveitava. Coitadinha, ficou solitária. Poxa, mas eu entendo você, amigão.
2: Bom dia, Danilo.
0: Bom dia, Nádia.
2: É Nádia de Chapecó.
0: Oi, minha linda.
2: Tudo bem, meu querido?
0: Tudo, meu
2: então,
0: bem.
2: Danilo, como é complicado a gente ter que dar um toque, né? Numa pessoa quando ela tá com cheiro.
0: Uh-huh.
2: Em 2010, eu trabalhava como corretora na época, corretora
0: Sim.
2: de imóveis.
0: Uh-huh.
2: E eu tinha uma colega, excelente corretora. Mas ela tinha o hábito de tomar cápsulas de alho
0: Ixi.
2: Em jejum de manhã. Aí a gente não conseguia chegar a 3 metros dela pra falar, né? E eu precisei, eu fui em convida de dar o toque pra ela.
0: Eita,
2: ninguém
0: Nádia.
2: Tinha coragem e como eu mais ou menos controlava ali os plantões,
0: Entendi.
2: O pessoal, eu
0: Entendi.
2: Tive que dar esse toque.
0: Botaram você
2: Mas não
0: nessa
2: é fácil,
0: boca.
2: Viu? Não é fácil
0: eu
2: a gente
0: imagino.
2: Falar. Tive outros colegas também que tinham mau hálito e tudo, mas esse deixava passar, né? Mas essa da cápsula de alho não tinha como, porque não tinha cliente que queria sair com ela pra ver os imóveis. Então é bem complicado, né? Um grande beijo pra você.
0: Obrigado.
2: E pra todos que estão ouvindo.
0: Oh, obrigado, Nádia. Nádia, com esse seu jeito tão educado, tão doce, né? Me conta como é que ela reagiu quando você falou. Ou você mandou ela pra rua depois. Porque a bem da verdade, a gente tem que ser sincero. Vendedor, comissário de bordo, certos tipos de profissão tem que estar alinhadinho, tem que estar arrumadinho. Eu sei que parece uma coisa antiquada, grosseira, antiga, conservadora. Mas olha, quando você vai num lugar e vê a pessoa arrumadinha, limpinha, penteadinha, não precisa estar com roupa cara. Se ela estiver alinhada, aí é uma outra história. Automaticamente a nossa cabeça pensa um negócio.
3: Bom dia, bom dia. O mau hálito
0: Oi.
3: Tem vários fatores.
0: Ei.
3: É dente podre, cárie.
0: Oh, Drauzio Varela.
3: Língua suja. É, outra coisa também é a pessoa que toma pouca água.
0: É.
3: Toma pouca água, o organismo aí ele vai buscar água onde? Lá nas fezes. É.
0: Que, rapaz?
3: É o intestino.
0: Opa!
3: É o intestino grosso que fala,
2: Não.
3: né? Intestino grosso. É, busca lá nas fezes, aí o cheiro vem, né? É, vem pela
0: Rapaz,
3: boca.
0: Rapaz, eu nunca ouvi falar disso.
3: Que noite. Valeu, aquele abraço.
0: Eu nunca ouvi falar disso, que a água da cagarreia vem pra boca. Que nojeira. Oh, não, acho que isso não existe, não. Eu acho que não existe, não. Mas tudo bem, amigão, manda sua fonte aí, seu artigo científico. Para de compartilhar essa história. Mandar um beijo para Ana Paula Barbosa, que tá aqui no Companhia da Massa. Tá divertido, não tá? Então continua com a gente, manda seu áudio em 11 3509 9290, que tá

0: Massa FM com o Vitor e Léo, o tempo não apaga.
1: É.
0: Companhia da Massa. E falamos de bafo. Quando a gente abre a boca, aí sai aquela fumaça verde, né? Pior coisa que tem é fumante, gente. Você sabe, né? Além de todos os problemas de saúde que a gente já sabe, mas fica catingoso.
1: É.
0: Ainda mais agora que você gosta de cigarro eletrônico, cara. A pessoa fica assim com aquele aspecto meio de boate, de rapariga. De cafetão. Não é um bom hábito, juventude. Vamos parar com isso, porque era uma das coisas que a gente tinha se livrado, mas que voltou com tudo e pior ainda do que era antes. Porque quando saiu do fumo de rolo pro fumo normal, já foi, né, uma perda gigante, porque as grandes indústrias colocaram mais química ainda e mais componentes prejudiciais. Agora com essa história de cigarro eletrônico que não fede nos cantos, que o cara fuma em lugar fechado e leva pra tudo que é lugar, e Deus, está até com a mulher, né, agarrado dela, mas tá chupando o vape, aí é um regresso tremendo que a nossa sociedade está enfrentando e que com certeza gera catinga. Pode não parecer, porque a essência do negócio ali parece cheirosinho, mas o estrago que faz por dentro com certeza faz sair algo pior. Manda beijo pra Camila Luiza, pra Isabela Silva e pra Cris Fujimoto. É, cadê o Companhia da Massa, tá no ar? Oi!
2: Boa noite, eu sou a Jaine aqui de Cacoal.
0: Diga, Jaine.
2: Quero mandar um beijão pro meu marido, João Marcos. Opa. Azevedo. Quero dizer que eu amo ele muito. Olha. Eu e a filha dele estamos com muita saudade. Acerta. E que logo, logo a gente vai estar junto.
0: Tá,
2: eu
0: bom.
2: Tô esperando ele e eu amo ele demais, demais, demais.
0: Tá certo. Que ótimo, minha linda. Boa e apaixonada, assim que é. Com saudade que é gostoso, né? Muito bem. Mas ele não tá preso, não, né? Ele tá solto, não tá?
3: Bom dia, capixaba.
0: Oi.
3: Bom, você tá falando do bafo da boca aí.
0: Sim.
3: E da outra boquinha lá. Aquela, aquela outra boquinha
0: que
3: lá.
0: Que isso, rapaz?
3: Se der saber qual que é, né? Aquela boquinha danada. Se der pra falar dela, daí eu conto o que aconteceu comigo. Se não der, daí só me diga aí que deixemos quieto daí. Daí não vamos comentar nada. E minha rádio é massa.
0: Não, você pode falar de todo o corpo, né? Tem a axila, tem a tabaca. E todos esses né, fluidos corporais desses órgãos, dessas partes do corpo, são naturais, são do ser humano. Se a gente falar com educação, você pode falar assim, da catinguinha que saiu, né? Era o quê? Cheiro de sardinha coqueiro? O povo fala da Massa FM, oi?
4: Ai, que nojo, né? Se for assim, gente, tanta gente que eu já beijei já. Ai, que nojo, não. Não vem, não tem nada a ver, não. Não vem do intestino, não. É do estômago mesmo.
0: Tá certo, eu sei, meu bem. Você tá falando dos seus beijos e romances. Mandar um beijo pra Tchelves, banda desastrada. Um beijo, minha linda. Beijo, amorzão, paixão.
5: Ô, meu querido, a pior coisa que tem é o CC, bafo de onça.
0: Sim.
5: Principalmente se a pessoa fuma e bebe, sabe? E aquele cheirinho lá embaixo, sabe? Quando você abre assim, que você põe a camisinha e vai chegar e sobe aquele cheirinho. Meu irmão, não tem um que brocha na hora. Aí você pede pra uma pessoa lá, vamos tomar um banho. Sim, tudo fica pior, meu irmão. Ai, papai. Aí, não me dê não, papai.
0: Mas é isso que a gente tá falando. A catinga não é fora, é dentro.
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0: Classe FM com o Luan Santana incondicional. 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

0: Minha rádio é massa. Vamos! Gente, o Companhia da Massa tá no ar.
1: E eu tô à sua disposição. Hoje o assunto é boquinha de cemitério, caatinga. Boca de cima, boca de baixo.
0: Onde fede, a gente fala mal.
2: Quixaba, por favor, se controle.
0: Mas a intenção é trazer esse incômodo, porque não é legal.
1: Embora os seres humanos tenham esses problemas vez ou outra, tá? Se você tem um problema, uma gastrite, por exemplo, com essa alimentação terrível que a gente tem, se você fuma, se você não se cuida, se você passa longos períodos de jejum, né? E quando vai comer alguma coisa ácida e tal, se você não se cuida direito, se você bebe cana, entendeu? E aí fica no omeprazol.
0: Tudo isso sobe pra sua glote e você fica fedorento, catinguoso.
1: Por isso, eu quero a sua participação em 11-3509-9290, mandando um beijo pra minha querida Elisa Seixas. Oi, Elisa! Pra Isabela Silva, pra Ana Paula, que continua com a gente, e a Fabiola. A Fabiola, você mandou um áudio, daqui a pouco eu coloco o áudio de todo mundo no ar aqui no Companhia da Massa. Agora, meninas e meninos, eu convido vocês pra baterem o cabelo, porque é hora de viajar pra Belém do Pará!

0: 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Danilo Quixaba ao vivo, cadê você? Pode falar.
1: Oi, Danilo, boa noite.
0: Boa noite.
1: Olha eu aqui hoje, a Cris de Maringá.
0: Ô, Cris.
1: Então,
0: conta-me.
1: Vou falar pra você que o tal do mau hálito é triste, hein?
0: É
1: muito triste. E é assim, é complicado quando a pessoa tá com mau hálito, mas tipo assim, ela sabe que ela tem mesmo e é um problema estomacal, né? Eu tenho um amigo que é assim.
0: Entendi.
1: Então ele vive sempre tipo assim com uma bala ou um chiclete, ou então ele fica mascando cravo, né?
0: Ah,
1: pra,
0: cravo da Índia, isso.
1: Pra, tipo assim, para as pessoas não ficarem constrangidas, né? Ao chegarem próximo dele pra conversar, porque ele mesmo sabe. E, tipo assim, eu fico... Ao mesmo tempo que eu fico com dó, eu falo pra ele, assim, que ele não tem que se sentir constrangido. Porque nesse caso, é um problema.
0: Ah, ele sabe que tem.
1: É complicado, viu?
0: Imagina.
1: Beleza? Ótima noite e bom programa pra gente.
0: Obrigado, minha linda! Esse teu amigo é bom pra entrar aqui no metrô de São Paulo, viu? Aqueles caras que começam a cantar. Eu até brigo uma vez nesse vídeo, sempre rola. O cara que foi pedir dinheiro ou vender bala, sei lá o que foi fazer no metrô, e o cara deu uma xiringada de desodorante nele. Também não dá pra dar uma espreizada, né? Nem botar boa na boca do sujeito. Danilo que chama, tô na escuta, é a Vanessa de Curitiba. Oi, Vanessa, não esqueci de você, não. Acho que eu mandei um beijo pra você no começo do programa, se não... Outro pra você, minha querida Vanessa de Curitiba.
2: Fala, meus amigos da massa, tudo
0: Oi.
2: Bem? Aqui é Leandro Henrique. Cara, quero falar de um parceiro meu, Ali, dos meus amigos Ali e Juan.
0: Uh-huh.
2: Pô, o Ali, ele tem um bafo de bilola. Fudido, rapaz.
0: Hein?
2: A gente tá perto dele, aguentar, difícil, desculpa a palavra aí, mas é complicado, a gente já tentou de tudo, bala, falar pra ele procurar um médico, mas não adianta, não resolve. Então aí, tamo na esperança que um dia resolva.
0: Imagina, amigão, tem mais gente por aqui, Danilo Quixaba, olá, bom dia!
3: Mas barbaridade, gorinho, o negócio não é fácil não, quando a gente pega umas quando pega aí mau hálito e tal, mas esse é o que é de menos, rapaz. Um dia eu peguei uma danada aí que não tinha mau hálito não, mas tava com a bota até o joelho.
0: Ah,
3: quando ela tirou a bota pra nós, tava fazer um amorzinho, meu Deus do céu, rapaz, olha que o negócio tava fedorento, tava demais, cara. E mais chulezinho pra lá e manda a brasa pra cá e já era, foi que foi, mas é isso. Isso, minha rádio é massa, é o gaúcho.
0: Fala, gaúcho. E tem gente que gosta de pé ceboso, né? Uma coisa que às vezes é fantasia pra muita gente. Mas na boa, chulé também às vezes não é culpa da gente, né? A umidade, a meia e tal.
4: E vixe!
0: Mas eu passo talquinho sempre, viu?
5: Ok, Quixaba.
0: Minha amiga Maria Adélia tá no Jardim Rosimeiro e Cotia e tem uma história pra contar desse negócio de bafo.
6: Oi, amigo Quixaba,
0: Oi.
6: Bom dia.
0: Bom dia.
6: Tô vendo essas histórias aí do bafo
0: tá
6: de bode. Tem um menino lá na loja lá. Nossa, ninguém suporta ficar perto dele. O homem fede. Não vem dizer que fede pra danar que é gostoso não, que não é não. Porque ele é um Deus me livre, viu? Aí ele tem mesmo esse mau hálito, aí junta com fedor de cigarro.
0: Sim,
6: meu Deus. Aí esse dia ele aí tá tossindo até que ele chega. Aquela tosse seca que você via que não era de
0: cachorro.
6: Aí eu fui fazer assim pra ele. Aí ele tava lá tossindo e reclamando dessa tosse que nunca acaba.
0: Sim.
6: Eu fui fazer assim pra ele. Larga a chupeta do diabo, porque essa tosse sua aí é da chupeta do diabo.
0: É cigarro.
6: Aí ele falou assim, eu não. Eu falei, então morre logo de uma vez, porque
0: que
6: acabou,
0: isso,
6: que pelo menos o vai acabar. Desse jeito, falei pra ele.
0: Mandou o cara
6: então,
0: morrer.
6: Não tem quem não riu, viu? Ah, porque eu sou curto e grosso. Se tiver que falar, eu falo logo de uma vez. Pronto, acabou. Um beijo, Maria Adélia de Cotia.
0: Beijo, Maria.
6: E já vou dormir, que eu vou estar aí pertinho de você amanhã.
0: Não.
6: Vou aí no HC, cedinho.
0: Ah, maravilha.
6: Vou levantar umas 4:30 da manhã.
0: Opa.
6: E daí, das clínicas que eu vou trabalhar.
0: Certo.
6: Até que chega 10 horas da noite pra sair do trabalho e descansar, hein? Vou
0: estar
6: só
0: com a
6: da rabiola. Um beijo, Maria Adélia de Cotia.
0: Maria, mas você me lembrou de uma música muito boa, Maria. Meu amigo Zé Duarte, falando do gambá, não vou confundir. Fede pra danar, mas é gostoso.
5: Ok, Quixaba.
0: Maria Adélia, que lembrança boa.

0: Massa FM com Magal, me chama que eu vou.
1: Ai.
0: Ah, Magal, eu não vou chamar não, não tenho coragem não. Encara essa não. Manda abraço pro meu amigo Gui Santana, que é o melhor imitador de Sidney Magal do Brasil. O Gui Santana de vez em quando escuta que ele é xarope, ele toma muito remédio, e aí de noite ele tá rodando por aí atrás de dinheiro. E aí ele escuta sempre, eu abraço o Gui Santana, que tá sempre vez ou outra com a gente aqui na Massa FM. Grande cara, ele tem imitação maravilhosa, que é nossa, Xante.
2: O melhor pagão do Brasil é meu amigo Gui Santana. Fenomenal, fala Fenomenal.
0: Agora eu estou seguindo o Fenomenal no Instagram, que ele é fenômeno no YouTube. Fenomenal é conhecidíssimo no rádio. Abraço Fenomenal.
3: O Quixaba, tudo bem?
0: Quem tá por aqui é Pepe Lima. Oi Pepe, um beijo pra você, o Gesiel Souza. Danilo, não entendi seu look. Não foi pra entender. Tá no rádio, inclusive, entendeu? Cachorro louco, bom dia, cachorro louco. Tá vacinado, cachorro louco? Gente, o tema é Boquinha de Cemitério. Cadê o povo?
4: Oi, Danilo Quixaba. Bené Paulo falando de São Paulo.
0: Cadê? Fala, Bené.
4: Tudo bem? Cheguei agora há pouco do serviço, né?
0: Certo.
4: Trabalho de motofretista, entrei 7 horas da noite hoje, né? Aquela chuva, né? Deu pra levantar uma graninha, né? Cheguei agora 0 hora em ponto, né?
0: Boa!
4: Tô chovendo aqui pelo Kawaii, né? Te acompanhando. E quero agradecer por ter me colocado no ar, né?
0: Certo.
4: É, eu teria uma coisa pra falar pra você, mas só poderia falar se fosse um particular, se você me ligasse aqui, né?
1: Não.
4: E vou deixar o meu número mais uma vez aí, tá bom?
0: Pode fazer, pode deixar.
4: Aí entre 25 a 45 anos, entendeu?
0: Certo.
4: Se quiser entrar em contato com o Benê, aqui, entre em contato aqui com o Benê, 11 952 41 8282, DDD11, tá bom, Danilo? Aí caso você queira me ligar aí, um particular, tá bom, Danilo? Aí eu queria falar com você, só se você puder, tá bom? Se não puder, tá tudo bem, tá bom? Agradeço, Danilo.
0: Ô, Bené, eu tô no ar aqui na rádio, mas deixa eu te falar, eu tô achando essa tua conversa esquisita, Bené.
1: Ai.
0: O que é que tu quer falar comigo que tu não pode falar ao vivo? Aê! Põe no limpo, rapaz, põe no ar. Fala aqui, mexeu com uma, mexeu com todas. Não era assim que falava Márcia Goldschmidt? Mexeu com você, mexeu comigo.
1: Pare!
0: Não é não, hein?
1: Não é!
0: Então, se você quiser falar, fala aqui no ar, manda o áudio aqui, espoca pra nós, não tem essa, entendeu? Joga no limpo. É. Não vem com essa de privado não, que aqui o negócio é exposto, é ao vivo, entendeu? Aqui a gente põe pra fora.
1: Epa!
0: Massa FM?
5: Boa noite, meus amigos da massa. Bom dia já, né? Bom dia, tamo
0: tudo
5: aqui.
0: Bem?
5: Olimpo Pulosasco.
0: Certo.
5: Motorista de aplicativo.
0: Muito bem.
5: É, meu, esse negócio aí de amor aí tem que tomar cuidado, hein?
0: Cê acha?
5: Que é o tal do Gian Giovanni lá.
0: Não,
5: o cara,
0: foi só o Giovanni.
5: 26 anos de casado, o cara picou o pé na mulher, hein? Então toma cuidado. A gente acha que conhece todo mundo, mas não conhece não, hein? Um abraço a todos, boa semana, hein? Minha rádio é massa, aquele
0: não,
5: abraço.
0: Você tem razão na situação que você comentou, mas não é o Gian Giovanni, é só um deles. Isso que é o problema de dupla, né? Porque o cara põe os dois no balaio. Às vezes o outro cara é até respeitador, bem casado, respeita a mulher, mas aí eles já são gêmeos, né? Ou irmão, sei lá. E ainda bota no meio da confusão da mulher, aí o cara parece que ou os dois levam o chifre ou os dois metem chifre. Mas não é isso não, cada um tem a sua vida. Mas eu achei essa situação muito indelicada, né? Principalmente porque ele falou que não aconteceu nada, depois ele apareceu com a mulher, no outro dia ele apareceu com outra mulher. Cara... é complicado, a Sônia Abrão até falou, não foi, Sônia?
6: Olha, gente, vamos respeitar.
0: Ela falou, a próxima é você.
6: Eu não sei quem você é, mas a próxima é você. Olha, gente, vamos respeitar.
7: Fala aqui, Chabinha.
0: Oi.
7: Bom dia, bom dia.
0: Bom dia
7: com Jesus aí pra todos os ouvintes.
0: Boa.
7: Aí. Sandrão, motorista carreteiro da Marona aqui,
0: carreteiro.
7: Do Tapetão. É, boa. Rapaz, eu tenho um conhecido, a gente trabalhou junto, que na moral, o cara parece que tinha mastigado, ele parece que mastigava merda mesmo, porque, ô, velho, não tinha quem ficar perto do cara, bicho. Da hora que ele abria a boca, meu Deus do céu. Eu acho que aquilo ali, pô, não é da boca não, vem de dentro mesmo, do estômago do cara. Tem cabimento não, mano. Era morta pura, mano. Tu é doido. Ave Maria. Minha rádio é massa. Tamo junto.
0: É, e pode ser do dente, pode ser da boca, pode ser de muitos lugares, mas a gente tem aquela covinha que você faz, né, que você sente o negócio, né? E também tem aquele que você fala assim, aí você sente um pouquinho, eu sinto um pouco dos sisos que eu ainda não tirei. Eu também não acho que bombom ajuda, não. Bombom é dar uma disfarçada. Tipo perfume e fedorento. dá uma disfarçada, mas não mexe na história. Povo fedorento na Massa FM.
5: Boa noite, amigo.
0: Não, peraí, mas deixa eu explicar direito. Povo fedorento é vocês comentando sobre pessoas fedorentas. Não vou me entender errado. Aqui tem que ser tudo bem explicadinho, entendeu? Pra não dar rolo.
1: Quiçaba, por favor, se controle.
5: Boa noite, amigos da massa. Boa noite, Danilo.
0: Boa noite.
5: Aqui é Áureo de Navegantes.
0: Pode
5: estamos
0: falar,
5: largado
0: amigo.
5: Agora aqui no cargueiro do município de Itajaí.
0: Maravilha.
5: Amanhã fazer a entrega no município de Seara.
0: Que
5: perto
0: bom, que bom, que bom.
5: De Concórdia, sempre ligado na massa.
0: Que
5: né?
0: Ótimo.
5: Tô ligado aqui na 107.7. Brusque, passando por Blumenau, acho que daqui a pouquinho também já de Brusque começa a sair, vamos colocar na 103.5 Blumenau, depois vamos colocar de Capinzal, não lembro o número, depois de Concórdia, Aliança, que agora é a massa também, sempre ligadinho na massa aí. Ô Danilo, o problema é o seguinte, ó, de repente não é só a comida não que faz bafo e nem dente e alguma coisa assim de estômago, o problema é o que chupo, né? Ando chupando muita, alguma coisa vencida, chupa alguma coisa com sabor bacalhau, outro chupa, é complicado, entendeu?
0: E dá dor de garganta, não me pergunte como.
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0: Massa FM com Zé Neto e Cristiano e a cadeira cativa. Eu e você nessa. Por aqui ninguém fica só, aqui no Companhia da Massa a gente sempre se diverte com a história um do outro.
1: Fala, Danilo, Nilson do podcast Primeiro Carro do Brasil, que tem um podcast dentro do carro.
0: Como é que é a história?
1: Tá aqui do Nilson. Vida, é complicado esse negócio. Ei. De bar. Eu fui fazer clareamento e colocar umas lentes e Sim. a dentista, ela acabou abrindo um buraco dentro do meu dente.
0: Vixe.
1: Um canal. Rapaz, a comida que cai nesse canal, né, fica Ei. Um fedor, fica um fedor desgraçado.
0: Eu
1: e
0: imagino.
1: Pior que o fedor pra gente, a gente acostuma, a gente até acha um cheirinho meio que normal, né? Mas imagina pros outros. Quer dizer, tô com um dente e branco,
0: vixe.
1: Cor da neve, mas tô com a boca de uma caatinga, hein? Esse dentista aqui eu não recomendo não, ainda.
0: Ô, rapaz, me diz qual foi o teu plano, porque eu acho que é parecido com o meu. Eu tenho um amigo meu, dentista também, que a boca é linda, mas se for ver o resto, tá precária a situação. Desastrada, ele dormir. Vai não, meu bem, vai não. Durma bem, bom sonho, tá bom? Um beijo pra você. O Graciano tá pedindo boa noite, Graciano, um abraço pra você. Boa noite, Danilo Quixaba, vou ver sair com uma mulher sereia. A hora que ela tirou a calcinha, veio aquele cheiro de peixe. Bom dia, Danilo Quixaba, o homem tem que estar limpo, cheiroso, o tesão só aumenta, porque eu tomo banho, me cuido nas higienes, corpo é o certo, sua teira, é isso, teira, é por isso que você é a mulher de verdade que a gente gosta, viu?
2: Ok, Quixaba.
0: Quem mais?
3: Gente, tô inconformada com isso. Se a pessoa tem mau hálito, a pessoa tem que se policiar, tem que ver como é que tá a boca dela, tem que, nossa, tem como a gente sentir? Nossa, a pessoa não tiver nariz, caramba, ela tá doida, a boca tá perto do nariz, não é possível que não sinta.
0: Às vezes não sente que já tá acostumado. Como fala na minha terra, o cheiro está empesteado.
4: Olha, Danilo, a gente tem que ter um jeito de falar, a gente não pode... né, falar de qualquer forma.
0: Sim, sim, sim.
4: Eu dei um toque pra ela, né? Eu disse, olha, eu também tomo cápsula de alho, eu percebi que você toma. Eu tomo sempre à noite, né? Porque até chegar de manhã não tem tanto cheiro, você não sente mais, né? Então foi uma forma que eu consegui de falar e sem machucar a pessoa, né? Um beijo, Danilo.
0: Beijo, minha querida Nádia de Chapecó, que é terra do povo cheiroso, hein? Só que quando faz frio, aí dificulta. Mas deixa eu te falar, Nádia, você foi muito inteligente. Pra explicar pro ouvinte que pegou a história pelo meio, a Nádia contou um pouco mais cedo que ela tinha uma colega corretora de imóveis que comia alho. Aquele caô que é só mentira, esse negócio de alho no jejum e limão no jejum. Isso é coisa de Facebook. Só que pra muita gente pode funcionar. Eles chamam de placebo, né? E aí o que acontece? A Nádia tinha essa amiga que gostava dessa receita, dessa mandinga aí de comer alho de manhã cedo. E a mulher perdia a venda e ainda tinha um problema com os colegas porque era boca de fossa, boca de cemitério.
5: Não!
0: Aí eu perguntei, mas Nádia, como é que você avisou pra ela? Aí a Nádia, inteligentemente, disse assim, não, eu também como alho, mas eu como à noite, porque de manhã eu tô com a boca cheirosinha. Entendeu? Tá vendo, Nádia? Você sabe das manhas.
6: Fala comigo, minha rádio é massa.
0: Hein?
6: Fala comigo, estamos indo aí sentido a capital da fumaça. Eu e o JC na formatura da filha dele.
0: Boa.
6: A Laura, dá os parabéns pra Laura que
0: claro.
6: Amanhã vai se formar na OB em São Paulo. Eu e o JC estamos passando aqui em Itapetininga ouvindo a rádio massa.
0: Boa, Laura! Parabéns, doutora Laura, advogada. Agora tá credenciada, mas tem que saber se é direito civil ou criminal pra saber se ela vai soltar a galera da jaula.
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Eu mandei uma mensagem pro Divino. Professor Divino, a prova de imuno vai estar fácil. Ele só viu luz e avisou. Ele só visou e avisou. Ele visou e avisou. Oh, meu Deus! Ele viu e ele visou e avisou. Ele visualizou. E não respondeu nada.

0: Hits FM, calcinha preta, você não vale nada, belas lembranças, hein? Das novelas, quando as novelas ainda prestavam.
1: Que bicho! Eu quero você por aqui na Companhia da Massa.
0: O povo fala. Oi!
2: Boa noite, aqui é a Jaine de Cacoal.
0: Oi, Jaine.
2: Eu quero mandar um boa noite, né? Especial pro meu marido, João Marcos Azevedo. Eu quero dizer, amor, que eu te amo muito, muito. Que você é o homem da minha vida e que eu sou louca e apaixonada por você e que eu tô te esperando, ansiosa. Eu não vejo a hora de você voltar pra casa logo e a gente viver tudo que a gente planejou.
0: Olha.
2: Só que agora de uma maneira diferente, né? A gente com mais sabedoria, mais maturidade. E eu te amo muito, meu amor. Eu tô com você até o fim.
0: Tá vendo?
2: E a gente vai enfrentar o que tiver de enfrentar, mas vai ser juntos. Te amo muito. Beijos da sua esposa.
0: Beijo, meu bem, mas ele tá preso? Eu não entendi. Oi, pode falar.
3: E aí, capixaba, beleza? Bom dia.
0: Bom dia.
3: Rapaz, mas bafo de bosta também tá relacionado com a pessoa não tomar muita água, sabe disso, né? Pessoa que bebe pouca água tem bafo de cocô.
0: Eu não vi uma relação direta com relação a isso, mas sei não, viu? Obviamente que a falta de água, a desidratação, ela gera vários problemas, mas eu não sei de fato o que aconteceu com você, viu? É, vamos lá, o povo fala na Massa FM. Ah, não é com você, você tá só me relatando e tal. Não foi você que ficou com um bafinho de pouquinho de cemitério. Você tá falando que quem tem, quando bebe pouca água, está suscetível a isso, eu entendi. Mas eu não sei se tem relação direta. Obviamente que inflama, né, que gera uma série de problemas, inclusive, né, pra evacuação.
1: E vixe!
0: Agora que dá bafo, que sai a água do intestino, eu já consultei aqui minha bancada médica e disse que não, viu? Massa FM, cadê você?
4: Bom dia, meu amigo capixaba, aqui é o Maurício, fora no aqui te falar, há pouco
0: fala,
4: tempo
0: amigo.
4: Eu tava numa festa aí, chegou na hora, conheci uma coroa, até muito bonita, bonita toda a vida, e acabou que no final das contas nós vamos passar uma noitada junto um com o outro. Ah, capixaba,
0: que
4: na
0: gostoso,
4: hora,
0: pensei
4: com esse carinho, beijinho daqui, beijinho dali, beijinho daqui, beijinho dali, na hora que eu levei a boca na teta da bichinha, o que que acontece? Aquela catinga de CC
0: que
4: na
0: isso,
4: mesma hora. Perdi o prazer. Foi assim que aconteceu comigo. Uma catinga de CC daquela arrumada mesmo. Meu amigo, bom dia. Estou aqui na massa com vocês. Um abraço.
0: Amigo, eu acho que assim, dá pra ajeitar. Porque aí eu não sei como é que eu vou explicar essa situação. Quando você tem um problema interno de fungos, por exemplo, aí é muito difícil, né? Você resolver. Porque não é lavando, porque a catinga tá dentro. Agora, quando é uma situação, né, como essa de CC, tem jeito, porque você lava direitinho, passa um limão. Falou, gatinha, tá aqui, Rexona pra você, não te abandona.
5: Bom dia, capixaba. Fábio,
0: é que Curitiba,
5: capixaba,
0: rapaz.
5: Capixaba, tá faltando aquelas piscadinhas na live, hein? Também passando aqui pra deixar aquele recadinho de amor ao amor da minha vida, Alexandre. Só quero te dizer o quanto eu te amo e o quanto você é importante na
0: Nossa.
5: Minha vida. Nem sempre encontro as palavras certas para me expressar, mas isso não quer dizer que a paixão que sinto por você tenha mudado. Desde que conhecemos, na verdade, esse amor ainda maior, porque ele cresce com o tempo e se fortalece. Eu amo o seu sorriso e não conseguiria viver sem ele. Contigo me sinto protegida, capaz de realizar qualquer sonho e fortalecer a minha batalha. Eu te amo hoje, amanhã e sempre. Te amo, Alexandre.
0: Olha que bonitinho, mano. Alexandre tá dando conta. Pra estar com toda essa moral, né, Alexandre? Que bom, hein? Eu gosto quando vocês estão amando. Quando vocês estão amando, vocês não ficam brigando comigo.
6: Ok, capixaba.

0: Massa, PMM Rádio Massa, Rick Renner com Moleca. Coisas boas que a gente ama. Daqui a pouquinho tem um novo tema no Companhia da Massa, viu?
1: Essa é uma que o povo gosta.
0: Eu volto já.

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3: Massa FM, 1 da manhã e 57 minutos.

0: E eu tô aqui com você. Vou logo colocar os áudios que faltam ainda do tema anterior pra gente passar pro próximo, tá bom? Combinado?
1: Fala, Xaba. Bom dia, Ricardo. Bom dia. Aqui de Limeira. Xaba, essa questão aí de odor aí forte é complicado, hein? Eu tive uma experiência nada agradável aí com a boca de baixo aí, quando saí com uma menina aí faz tempo já. É. Pelo amor de Deus, não tinha condição não. E antes que me condenem, eu acho assim, a mulher, ela é limpa, né? Bem mais limpa que o homem, né? Então, não dava não. É uma menina bonita, novinha, e não sei, rapaz, tinha um odor muito forte. E eu fiz a mesma coisa com a minha família aí. Falei pra ela que eu precisava trabalhar, levei ela embora, nunca mais a vi.
0: Poxa, abandonou a bichinha, cara. Eu acho uma pena, porque, na boa, a gente precisa ter a noção, né, que as pessoas não podem ser descartadas, jogadas fora de qualquer jeito, né? Então, eu entendo a molança, né, a broxação. Mas, sinceramente, eu acho que a gente tem que ter um cuidado com o ser humano, pelo menos pra não ficar constrangido, né? Mandar um beijo pra Irene Antunes e pro Ivomar, ou a Ivomar Farias Araújo. Obrigado, Vi, minha linda, um beijo pra você. Quem mais tá por aqui?
2: Bom dia, tudo certo? Como é que tá? Eu, Davi, de Veranópolis, Grande do Sul, Davi. Na companhia da Mas, passando Curitiba aqui, né? Passando o Tapetão, sentindo a capital da
0: Maravilha. Na companhia.

0: E até onde tiver a rádio, nós estamos ouvindo a massa aí. Um abraço, tudo de bom.
1: Obrigado, amigão. Ótima viagem pra você, viu? Muita segurança e muito ânimo pra seguir a vida e encarar os caminhos que a gente sempre faz, realiza pra poder sobreviver, não é? A vida na estrada não é fácil, mas também esses lados bons, né? De ficar sozinho sem ninguém encher o saco. Oi!
2: Fala, que chave, meu velho do lixo, sai cachorro, boa madrugada pra nós. Vamos que vamos, um abraço aí pra todos os ouvintes, pra você, meu parceiro, tamo junto, sai cachorro.
1: Pois é, o velho do lixo mandou uma foto com ovelha. Ei, velho do lixo, eu não sei qual é mais desmantelado aí. Aí, essa imagem que você mandou aqui pro WhatsApp. Véio do lixo e ovelha.
3: E vixe!
1: Oi!
4: O Quixaba Everson de Tubarão.
1: Fala,
4: eu tive
1: Everson.
4: Uma namorada há uns 15 anos atrás que não foi por isso que eu terminei com ela. É porque eu já não gostava mesmo, mas porque se eu gostasse eu falaria o problema dela. Não era mau hálito, não era uma coisa normal de falar e sair mau hálito. Não, ela respirava pelo nariz e tinha cheiro de podre. Eu acho que devia ser uma sinusite crônica. Sinusite. Alguma coisa assim, não era da boca, mas olha, era feio, era de broxar na hora do amor mesmo.
1: Eu lamento, meu velho, e tomara que ela tenha procurado uma cura, né? Seja física ou espiritual. Eu já volto com mais um tema novo aqui no Companhia da Massa, são 2 da manhã.
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0: Hits FM com minha amiga Beth Guzzo e a Chama da Paixão. Mandar um beijo pra Beth Guzzo. Hoje eu não vi a Beth fazendo a Turma da Massa, tava a nossa querida Renata Schmidt. Mas um beijo pra Beth Guzzo, onde quer que ela esteja, tá bom? Um beijo, Beth, você é maravilhosa. Mandar um beijo pra Suzy Ursinha. Oi, Suzy, um beijo pra você, minha linda. Por que esse nome, hein, Suzy? Explica pra mim. Também o Jones Schmitz, tá ligado na massa? Obrigado, meu velho. Ótimo dia pra você também. Obrigado pela sua audiência e pela gentileza de estar aqui presente comigo, tá? Olá, Danilo Quixaba, tô na escuta. Um abraço a todos que estão ligados. É o Charão de Caxias do Sul. Minha rádio é massa, Rio Grande do Sul. E o Evaldo tá em Umuarama. Pedindo um abraço pra todo mundo que se liga na Massa FM. Umuarama é terra do meu amigo Valdemir Zágua, pra Dazaeli. Vamos lá pro próximo tema? A próxima polêmica, a próxima treta, ou então o próximo assunto pra gente se divertir bastante. Lembrando que 3 da manhã são os pedidos de música, hein? E o Edvão Leal tá pedindo alô pra Picos no Piauí, terra do meu amigo... Não, rapaz, o meu parceiro é de Campo Maior. Picos é terra de outros cidadãos ilustres. Um abraço, Edvão Leal. É a terra do mel e a abelhinha que pica. Um boato que circula nas redes sociais afirma que um jovem croata, muito parecido com Cristiano Ronaldo, teria se passado pelo jogador para enganar e se relacionar com mais de 40 mulheres na internet. Epa! Esse é mais craque que o Cristiano Ronaldo. E o Cristiano Ronaldo é português, é meio otário? É meio sonso, né? Se bem que parece que Andressa Urach deu uma chave de coxa nele. Né? Ela conta a história e diz que foi o melhor da vida dela. O cara é parecido com o Cristiano Ronaldo e enganou 40 mulheres. Epa! A história ganhou grande repercussão pela semelhança do rapaz com o craque português e pela quantidade de vítimas da suposta farsa. Mas até o momento não há qualquer confirmação oficial que o caso seja real. Mas será que esse cara mesmo liso conseguiu, cara? As celebridades não são só a beleza, né? Elas são o status, a riqueza e tal. Mas será que esse croata conseguiu enganar as fêmeas, rapaz? Conseguiu enganar quem?
1: Que vixe!
0: Quem é difícil enganar? A Kenga que engana a gente. Mas o falso Cristiano Ronaldo foi a vingança aí de muitas ordinárias. O Companhia da Massa pergunta a partir de agora: você já foi enganado alguma vez na sua vida? O que você fez ou faria se acontecesse com você? Diz que a Cariúcha, né? Ela ficou com o cara a noite toda pensando que o cara era gringo. O cara disse que era rapper, que era não sei quem e tal. Foi na casa do Ronaldinho Gaúcho. E aí ela viu, era o cara liso. Era um liso. Não era produtor, não era diretor, não era coisa nenhuma. Manda um beijo pra Sabrina. E pra Suzy lá de Balneário Camboriú. Você já tentou enganar alguém? Deu algum chaveco, algum migué? Tipo aquele cara que diz que, ah, meu pai era o dono da Gol. E aí, pegou um monte de mulher? Hein? O que você faria se você se apaixonasse por alguém, acreditando ser uma pessoa, e no final descobrisse que era totalmente ao contrário, que era liso, que era casado, que era o que você não imaginou, então até que a foto era diferente, pessoalmente era outra coisa, hein? É o nosso tema no WhatsApp 11-3509-9290.
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0: Massa FM, 2 da manhã, 15 minutos.
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0: Manda beijo também pra Rosimere Santos Souza. Daqui a pouco eu coloco o áudio de vocês, aguenta aí.
2: Quem aí vai querer ser minha amiga aqui hoje, hein?
3: Eu sei você.

0: Massa FM, Calypso Doce Mel, uma época maravilhosa que a gente ama. São 2:22. Horas iguais, hein? Faça um pedido positivo pra sua vida, com certeza. Mandar um beijo pra Ivone, que tá ouvindo a gente. Olá, Danilo, que chama o Paulo direitinho. Manda um abraço pro pessoal da WTC e toca Loira do Carro Branco. Pedido já já 3 da manhã, tá bom? O Alex Cleiton tá com a gente. O Paulinho tá querendo ouvir o Washington Brasileiro. Essa é boa, vou tocar mais tarde. Essa é pra pocar com a tampa. Oi?
1: Ô, bom dia. Bom dia, gente, Capela do Alto. Minha rádio é massa.
0: Certo.
1: É, você falou tudo, hein? Trabalho 30 anos sozinho de motorista.
0: Uhum.
1: Sozinho. Quando eu tô ali na fábrica lá, que não tem serviço, eu fico doido. Eu fico enchendo o saco demais. E na rodagem aqui, ó, é só eu, Deus e rádio massa.
0: Aí, que maravilha! É, eu comentei ainda há pouco porque o pessoal reclama muito da vida na estrada, dos caminhoneiros, né? Mas às vezes tem gente que se dá melhor trabalhando sozinho, no silêncio, de uma forma concentrada, isolado. Tem gente que é feito pra isso. E aí se encontra numa profissão como, por exemplo, de motorista.
2: Oi, Danilo. É Nádia de Chapecó.
0: Ô, Nádia, como é que você tá, minha linda?
2: Eu nunca fui enganada, assim, porque eu sou muito cética. Nossa, eu não acredito na primeira, eu duvido muito, precisa de um tempo pra eu sentir que realmente a pessoa é aquilo ali que tá falando. Então, a gente precisa ter esse cuidado, né? Principalmente pela internet. A internet pode tudo, né? Grande beijo pra você.
0: Antigamente tinha o bate-papo UOL, né? Teleamizade. Aquela sala de bate-papo no telefone, o cara sempre se enganava, encontrava geralmente algo diferente do prometido e de outros tamanhos, de altura que eu tô falando, tá? Tô falando de altura, geralmente o cara dizia que era altão e era baixinho.
3: É.
0: Olha o Fenomenal cantando pra gente. Canta, Fenomenal.
4: O Fenomenal,
5: o homem é bom, o homem é espetacular.
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0: Márcia FM com Lindomar Castilho e o Coração Vagabundo. Daqui a pouco tem pregão aqui na Márcia FM. Forró, lambada, carimbó, cantiga de roda, tudo. Pedidos a partir de 3 da manhã, viu, Ana Paula Rosac? Fica zangada comigo não, meu bem. A partir das 3 da manhã a gente coloca os pedidos seus, tá bom? O Paulinho tá falando que na música, na época dele, era cadeira de rodas. A gente tocou ontem, Fernando Mendes, foi uma das últimas. Tocamos ontem uma música linda chamada Sorte Tem Quem Acredita Nela. Lindo! Severino Melo tá com a gente! Zeca Floripa! Tá falando que tá na hora de dormir. Eu também acho. Daqui a pouquinho eu vou dar uma cochilada. Mas o tema é o seguinte, o cara simplesmente fingiu que era o Cristiano Ronaldo pra torar mulher.
1: Bota pra torar!
0: Estima-se que ele... Estima-se que ele tenha enganado mais de 40 mulheres. Agora como é que ele bancou essa farra? Será que ele aproveitou também pra roubar essas comadres? É, porque disse, não, eu sou Cristiano Ronaldo, empresta dinheiro que já já eu te pago. Aí pro Cristiano Ronaldo você empresta, até dá muita coisa, né?
2: Opa!
0: Márcia FM, olá, bom dia.
3: Boa noite, capixaba. Na paz,
0: fala.
3: É um pretão.
0: Ô,
3: na
0: amigo,
3: paz.
0: Diga.
3: Deixa eu falar pra você, meu. Quem é que não é enganado hoje, mano? Conta pra mim aí, meu. Essas redes sociais, como o Facebook,
0: isso
3: aí,
0: é
3: mano. Essas mesas, essas salas de aplicativo.
0: Você tem razão.
3: Vou te contar, meu. Aí, que conheceu a meu. Fiquei 1 mês conversando com a mina, meu, pelo aplicativo.
0: Sim.
3: A mina, as fotos da mina quebravam, mano. Linda. 1 mês conversando, vamos se ver, vamos. Maluco, você não tá tua pé. Olha essa menina. Rapaz, eu sou feio, mas eu sou simpático, certo? Mas aí, quando eu cheguei lá, mano, eu olhei no aplicativo, olhei pra cara da mina. Uhum. Falei, caraca, mano, que merda que eu fui fazer, mano. Nada viu, meu. Nada viu. Esse filtro aí tá enganando, mano. Ele só coloca a gente enrascada, mano. É zica, hein? Rádio Massa. A festa começa agora.
0: Não, você tá falando uma coisa certíssima, porque o negócio é o seguinte, tem um tal de Face App, cara, que muda completamente a feição da pessoa. Não é a mesma pessoa. Ele refina teus traços, né? E torna uma coisa esquisita. E aí todo mundo fica igual. Tem que ser sincero, cara, mostrar que você é assim, não. Vai ficar só no namoro de internet, quando chega no tete-a-tete não rola nada. Aí adianta no quê?
4: Bom dia, Danilo. Bom dia, galera toda da Rádio Massa.
0: Bom dia.
4: Danilo, sou o Renato aqui do Espírito Santo, curtindo vocês aqui pela 90,9 Cachoeira do Itapemirim. Tá bom, Danilo? Danilo,
0: obrigado,
4: parabéns,
0: irmão,
4: aí pelo seu trabalho, moço.
0: Obrigado.
4: Você manda muito bem aí, seu trabalho é,
0: gentileza
4: é
0: sua.
4: Top.
0: Muito
4: viu?
0: Obrigado.
4: Danilo, tem umas 2 semanas que eu não ouvi a rádio na madrugada.
0: Uhum.
4: Aí eu vim de semana passada pra cá ouvindo você, hein?
0: Bem-vindo.
4: Beleza, Danilo? Parabéns.
0: Beleza?
4: Aí, moço. Tamo junto. A minha rádio é massa.
0: Valeu, meu chefe. Um abraço pra você. Tem mais gente por aqui, Márcia FM. Olá, bom dia.
5: Bom dia, Danilo. Betinho, de Santa Cecília, Santa
0: Olá,
5: Catarina.
0: Oi.
5: Ouvindo a Rádio Massa.
0: Boa.
5: Trabalhando de guarda noturno. Deus abençoe. Um grande abraço, meu amigo.
0: Maravilha! Eu aqui no plantão, você aí também. A gente se acompanha, viu? O Genésio Moraes, ele tá em Itacoaquecetuba e tá mandando um abraço pra gente. Obrigado, meu velho.
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0: Com você nessa madrugada. Te acompanhando, hein? São 2:40 e um cara que é um craque de bola mais do que o Cristiano Ronaldo começou a pegar a mulher torta direito porque era parecido com ele. Sabe que português é meio lerdo, né? E aí... isso aconteceu, ele começou a... na minha terra chama-se engabelar. Mas enrolar, ludibriar. E aí, tem muita mulher que gosta de enrolar homem, né? Ainda mais com essa história de golpe financeiro. E aí, agora arranjaram o mais esperto, o Cristiano Ronaldo da Shopee. Da Shein, da 25 de março, de onde vocês quiserem. Do Paraguai não é mais que o Paraguai que tá mandando coisa original pra cá, pra você ver que situação que a gente tá, né? Danilo Quixaba ao vivo, cadê você? Olá, bom dia!
2: Fala, bicho feio! É o Pingão.
0: Meu jovem, você.
2: A mulher pagou R$500 no dinossauro. O cara falou que o dinossauro tá com dente de leite. Ele passou a perna numa par de gente. Você acredita? Você acha que as pessoas... não é? As pessoas não é que é enganada por ser inocente. É burra mesmo.
0: Ah, cara... às vezes na ingenuidade, né? E se o cara parece o Cristiano Ronaldo, ele aparentemente deve ser bonito.
3: E vixe!
0: Mas se ele não parecer, é burrice mesmo. Fernando Barros falou que é o de boneto parecendo o Godinez. E você sabe que o Godinez, na vida real, é irmão do Roberto Bolanes? Eu acho que ele já faleceu, o Godinez. Mas o ator que fazia o Godinez no Chaves era irmão do Roberto Bolanes. Olá!
4: Bom dia, aqui é Fábio de Pissarra.
0: Olá,
4: cara,
0: Fábio.
4: Sobre a enquete aí, conta-me. É o seguinte, eu tomava as namoradas do meu irmão gêmeos, pior se eu me parecesse com alguém famoso, e eu aproveitava. Bom dia a todos aí da Rádio Massa FM.
0: Rapaz, então quer dizer que você tomava a mulher do irmão? Você aproveitava disso? rapaz, acho que não doía não, né? Acho que esse teu irmão, acho que deixou, acho que é como se fosse a mesma coisa, né? Um aproveita, um dia outro. Só que os dois tem que estar com o mesmo cheiro, né? Oi!
5: Bom dia, Rádio Massa. Aqui é o Léo, de São Domingos, Santa Catarina. Uhum. Tô aí na Coleia, levando aí uma carga de galeta aí pra Ipuaçu, São Domingos.
0: Ô, amigão, boa viagem.
5: Acompanhando aí a programação. Um abraço, tudo de bom aí.
0: Obrigado, meu irmão, boa viagem pra você. Tem a mensagem aqui de texto. Bom dia, Danilo Quixaba, aqui é o César. Bom dia, companhia da massa, já me passei por outra pessoa, mas não menti, só dei uma melhorada no currículo.
3: E vixe!
0: É mentiroso, do jeito que ele tá falando, que ele já tá mentindo pra mim.
6: Para de mentir.
7: Mentiroso aqui, cara.
0: A mulher perguntou o que eu fazia, aí eu disse, trabalho com comunicação, tenho boa conversa e sou convincente. Ela se interessou.
8: Ai!
0: Depois descobriu que eu era vigilante e perguntou, mas você não trabalha com comunicação? Ele, claro, se eu conseguir convencer você a sair comigo, isso já é comunicação, marketing e relações públicas. Não virou namoro, mas pelo menos descobri que tem um talento para a comunicação. Só falta uma rádio me dar o microfone.
3: Opa!
0: Eu tô achando que tu colocou isso aqui no chat GPT, viu, César? Eu acho que você colocou isso aqui na inteligência artificial, essa história. Alexandre Ferreira, em Minas Gerais. Eles amarram 4 mineiros no teto de uma veraneio 74 com uma ambulância e saem gritando, uai, uai, uai, uai. Mas isso não tem nada a ver com o tema, amigão. Mas eu li e respeito a você, tá bom? Vamos lá. Bom dia, Danilo Quixaba. Aqui é o Fábio de Capinzal, Santa Catarina. O programa de vocês é engraçado e minha rádio é massa. A gente tenta. Mas aqui, as estrelas são vocês. Aê! Buenas, madruga pra nós. Aqui ligadinho pela Massa FM no aplicativo em QAP dobrado. Vai um abraço pra todos nós, vigilantes de plantão. Pra você, meu brother, um grande abraço. Parabéns pela programação. É o Zé Daniel de Campo Grande, Mato Grosso do Sul.
9: Ô, gente, então, confirmado, eu vou...
10: Não, você não vai, não.
9: Eu vou mais, não. É, mas eu ia, viu?
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0: 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Falei rápido. 11-3509-9290. Itália e Sérgio Reis.

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1: Uma das vozes mais lindas desse mundo, Márcia FM com Paula Fernandes, Meu Grito de Amor. Ai, como era gostoso. Diz que ela é meio enjoada, mas uma voz maravilhosa. Viva Paula Fernandes! Albani adorou a música, Tânia Soares tá mandando bom dia. Bom dia, Tânia, um beijo pra você, minha linda. Obrigado, seu companhia na massa comigo, Danilo Quixaba e Boi Nolambe. Obrigado pela sua presença. Vamos lá colocar os áudios ainda desse tema que a gente tá falando do cara que enrolou as mulheres dizendo que era o Cristiano Ronaldo. Você já foi enganado ou você já enganou alguém? Tem um programa na televisão chamado Catfish que era essa história. Dos caras que criavam nomes, criavam fakes pra enganar a gente pra poder... E a mulher ou homem iludido pela internet. É um negócio sério, é um crime, eu acho que é um crime.
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1: Oi, cadê você?
3: Boa madrugada, Danilo. Danilo.
1: Oi, minha linda.
3: Eu que tinha pedido a música do Fernando Mendes ontem. Aí hoje eu queria ouvir José Augusto. Me tocaria, por favor? Miragem é massa.
1: A gente tocou José Augusto ontem também, minha linda. Tocamos em Ramalho, José Augusto. A partir das 3 da manhã, daqui a pouquinho a gente se diverte, tá? Você tá convidada, tá bom?
4: Bom dia, bom dia. Que é o Iber de Lisboa. Meu amigo, queria ver se você poderia tocar uma música pra nós da Roberta Miranda, pelos 15 anos. Nossa. Arranjo do meu amigo Marcelo Costa, ex-sofoneiro do Teló. Manda aí pra gente curtir aqui em Portugal, meu amigo. Trabalhando aí, curtindo essa música, seria top demais. Valeu, valeu, maninho. Um abraço.
1: É daqui a pouquinho, música daqui a pouquinho a gente vai tocar todas que tiverem pra rolar, tá bom? Oi? Pode falar?
5: Bom dia, Danilo. Tudo bem? Ademir Sedex. Olha só, Danilo, muito seu trabalho, hein? Acho vocês fantásticos.
1: Obrigado. Grande
5: abraço, minha rádio é massa.
1: Valeu, meu chefe. Grato pelo elogio, pela sua gentileza aqui. Vocês estão carinhosos hoje. Muito obrigado, viu? Fico feliz da vida e tenho que retribuir com muita responsabilidade pra vocês, tá?
6: Bom dia, Júnior de Joinville.
1: Bom dia.
6: Então, o rapaz ali falou que a guria pegou a foto de perfil, foi lá, chegou lá na hora de se encontrar. Por que que não joga real, né? Pra que jogar?

0: desses aplicativos, cara, eles podem dar uma embelezada, mas, pô, é chato, porque a pessoa fica completamente diferente. É só o que a gente vê, nada contra, mas num encontro pessoal, aí, pô, é chato, né? Fica constrangedor até mais pra pessoa que faz isso do que propriamente pra pessoa que se frustra ali, né, num possível relacionamento ou numa tentativa de sedução.
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0: Massa FM, a minha Rádio Massa, com Cristina Araújo e os Maus Bocados. Olha só, gente, presta atenção, daqui a pouquinho tem as músicas que você pediu no Companhia da Massa, mas tem que ser coisa diferente, gente.
1: Vixe.
0: Coisa maluca, cabeluda. Daqui a pouco eu volto também colocando os áudios ainda sobre o tema do Companhia da Massa.
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0: Massa FM, 2 da manhã, 59 minutos.

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1: Muito bem, gente, a gente continua se divertindo aqui nessa maratona de comunicação. Hora 3 do Companhia da Massa para completar as 4. Com muita felicidade à sua disposição. Mandar um beijo para Tânia Soares e para todo mundo que tá aqui nesse programa, hein? Agora vou tocar músicas, véias, forró, doideira, duplo sentido, triplo sentido, românticas, boleros, forrozão, música gaúcha que o povo sempre pede. Vou aproveitar que é 3 da manhã pra gente pirar e começar um dia com muita felicidade e lembrando sempre das coisas boas.
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0: Mais FM, Carlos Alexandre, no início da década de 70, conhecendo o sucesso, foi o primeiro. Feiticeira! Carlos Alexandre, se não me engano, do Rio Grande do Norte. Infelizmente faleceu de acidente de carro. Assim como Evaldo Braga, que ele teve um sonho muito louco. Diz que um puxou o outro pra morte.
1: E vixe!
0: Coitado, viu? Mas foi um grande, grande artista. 89 foi um ano muito triste pra música nacional. Pelo menos pra quem gosta da música do povão. Em 1989, a gente perdeu de uma lapada. Carlos Alexandre, num acidente de carro. Luiz Gonzaga, por osteoporose, mas dizem também que ele estava com câncer de próstata. E o Raul Seixas morreram no mesmo ano, infelizmente. Um ano muito triste pra música. Bem, eu vou atender os pedidos de vocês e também colocando os áudios de quem participou do tema aí do cara que rolou as mulheres.
2: Pelo, que é o Marcelo do Japão.
0: Fala, Marcelo.
2: Eu nunca me passei por ninguém assim, pra uma namorada enganar ninguém.
0: Entendi.
2: Assim, me passei, viu? Assim, eu me passei pelo meu irmão uma vez, cara. Assim, que eu peguei o histórico escolar dele.
0: Lembrou?
2: Né? Porque como não tinha foto antigamente, né? Então, como o histórico escolar dele era melhor que o meu, né, cara? Ele sempre foi mais inteligente que eu. Eu nunca fui bom de estudar, ele sim, pra arrumar emprego, cara. Né? Isso aí eu fiz, cara. Me passei por ele. Né? Que no final das contas deu tudo errado, ainda que eu não consegui arrumar emprego nenhum, né? Mas foi a única besteira que eu fiz. Queria me passar pelos outros, mas aí, cara, me passar pelo meu irmão. A todos vocês aí no Brasil, fiquei com Deus, grande abraço.
0: Abraço, amigão, você tá perdoado. Primeiro porque você tava correndo atrás de emprego e segundo porque você não mentiu pra prejudicar ninguém. Você queria realmente era ingressar com emprego e tá na luta até hoje, tá no Japão, inclusive, aí, honrando o trabalho. Abraço, amigão.
3: Boa madrugada, Danilo.
0: Ô, Rebeca.
3: Sou Rebeca Andrade.
0: Santo.
3: Com trabalho, forte abraço, meu querido. Beijo.
0: Beijo, minha linda. Você é especial, Rebeca. Você é a nossa voz de anjo. Inclusive, vamos rezar pro nosso anjo da guarda proteger a gente o tempo todo, hein? Ele tá sempre aqui comigo. Um batalhão de anjo contra as potestades. Oi, Jocatube.
4: Bom dia, Danilo Queixaba.
0: Sou eu.
4: Eu gostaria de ouvir a música aí da dupla Simão Sabino, doutor Empregada, se tiver na playlist aí.
0: Ah, eu conheço essa.
4: Danilo Queixaba, né? E sobre a enquete aí do cara que enrolava as mulheres aí, o galã, né?
0: Sim.
4: O galã, né? Que enganava as meninas aí, né? É artista, não é nada. Esse é os pegadores da madrugada, né?
0: Enrolou,
4: tudo bem,
0: né?
4: Danilo Queixaba, toca pra mim a música aí do Simone Sabino, doutor empregada. E ofereço a todos os ouvintes aqui de Itapeva, os corintianos e São Paulino.
0: Tá bom.
4: Ofereço aqui pro meu vizinho, que o meu tio, motorista da polícia, corintiano, ele perdeu a cabeça inchada, né? E para todo São Paulino e São Paulina, e para Nicole, Amílias, corintianas e corintianos, e toca para nós aí a música, o doutor empregado de Simone Sabino, ok?
0: Um
4: abraço. A minha rádio é massa. São tantas
0: massa
4: emoções, bicho. Um abraço a todos os ouvintes. Que o DJ Joca, o corujão da madrugada, o ex-caminhoneiro.
0: É, Joca.
4: Um abraço, Danilo Queixaba.
0: Sou eu.
4: A voz de ouro das madrugadas. Das madrugadas itapevense. DJ Joca também está na companhia da massa. Danilo Queixaba, a voz de ouro das madrugadas.
0: Obrigado, Joca.
4: Um abraço. Fui.
5: O homem é bom. 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
6: Brasil.
0: Ô, Joca, mas eu não gostei porque teu áudio foi tão curtinho. Foi tão curtinho, quase que eu não ouvi tua voz. Olá!
7: Bom dia, Danilo.
0: Bom dia.
7: Sidney por cá.
0: E
7: tá já aí partindo.
0: Boa.
7: Caminhão Cargueiro, Canoinhas, curtindo a massa FM. Toca aí um Falcão pra nós aí.
0: Aê!
7: A rádio é massa,
0: agora
7: o programa tá top.
0: Você mexeu no meu coração. Marcondes Falcão Maia. O grande Falcão que a gente ama, homem de Pereira do Ceará, que é arquiteto inteligentíssimo, mas como humorista, arrebentou na música brega.
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0: E aqui ele regrava Lípio Martins. Essa é boa, hein?
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0: O tempo de antigamente que a gente tinha muita liberdade pra brincar com as pessoas, né?

0: Hits FM com Gustavo Lima, do Velho Testamento. Ei, tempo bom! Parece que não, mas lá se vão. Deixa eu calcular aqui. Nove fora. Mais um. Vixe. Lá se vão. 17 anos, cara.
1: Vixe. Que vixe!
0: Tamo velho, hein?
2: Não! Olha, gente, vamos respeitar.
0: Ouvindo você no Companhia da Massa sobre o tema e pedidos de música.
3: Bom dia, Danilo.
0: Oi.
3: Tudo bom?
0: Tudo.
3: Aqui eu sou o Didio. Eu também queria falar pra você que eu não acredito em internet. Às vezes você vai olhar o rosto, é 18, mas vai chegar perto, é 78. Isso que eu não acredito. Um bom dia pra você e para os ouvintes. Minha rádio é massa.
0: Você tem toda a razão. Só que não é exatamente a questão de idade, né? A questão da aparência. Acho que a idade é de menos. O problema é você alterar quem você não é. Isso aí é completamente errado e você tem toda a razão.
4: Tá bom, Danilo, bom dia. Quem é que nunca enganou e foi enganado, né? Que atira a primeira pedra, né? Escutando Feiticeira, olha só. Parado desde a meia-noite aqui em BR-101, Itapema, Santa Catarina.
0: Boa.
4: Sentido São Paulo, que tem um túnel e estão em reforma no túnel. Parado desde a meia-noite aqui.
0: Vixe.
4: Tá bom, Danilo? Minha rádio é massa.
0: Paciência aí, meu amigão, mas continue na nossa companhia. Com certeza o Trucão daqui a pouco vai trazer alguma informação pra você. Matheus! Ih, Matheus, agora enganchou esse teu sobrenome, viu? Sissizinski. Isso é húngaro, é, cara? Matheus Sissizinski. Não tem uma vogal esse nome, é só consoante. Obrigado, espero ter pronunciado seu nome corretamente, tá bom?
5: Bom dia, meu amigo Danilo.
0: Bom dia.
5: Você tá bom, cara? Aqui é o Zé Geraldo da cidade de Manhuaçu. Aqui, se eu te pedir uma música, você toca pra mim?
0: Toco, manda o nome da música que eu vou tentar, tá bom? Agora eu vou tocar o bregão dos bons, hein? Década de 70, o nome desse cara é Lino Julião. Também é do Rio Grande do Norte. Potiguar. E aí ele lançou essa, abandonando o forró, para música brega e música disco. Pé

0: Massa FM com Alan Aladim, perdi você. Bela lembrança, hein? Aqui, Danilo Quixaba ao vivo, oi?
1: Oi, Danilo, bom dia, bom tudo dia. Bem? Manda um alô aí pra mim, eu sou de Assis Chateaubriand, a Jandira.
0: Oi, Jandira, um beijo pra você, minha linda, e todo mundo de Assis Chateaubriand no Paraná, audiência garantida. Como é que vai acordar por aí? Tá no friozinho, hein? Hora de passar o café, hein?
2: E Danilo, Betinho, toca uma música aí do Duca Dalvan, qualquer uma dele, beleza? Um abraço, Deus abençoe, minha rádio é massa.
0: Obrigado, amigão, essa aqui tem tudo a ver com esse período que a gente tá vivendo, hein? Mas não vou oferecer pra ninguém não, viu? Pra depois não dar problema, porque setembro começou com o grosso entrando. É.
3: Ok, Quixaba.

0: Massa FM com Marcos Belotti, romântico anônimo. Quero ouvir você. Olá, pode falar, bom dia.
1: Bom dia, Danilo. Marcelo da Transal Pose. Foco do momento é Jundiaí, sentido Joinville, positivo. Bom, me acordei e coloquei em você já, Danilo.
0: Não, não,
1: um abraço,
0: não.
1: Minha rádio é massa.
0: Sintonizou na rádio. Você não colocou em mim, não. Tá bom? Pra isso é muito mais caro, viu? Quem quer ouvir música velha?
2: Danilo, Sidney de novo por cá.
0: Oi,
2: respeito
0: Sidney.
2: Da enquete, pessoal. Tem que ser o que é, natural. Fica mais chique, bacanizado, né? Ser natural mesmo, não é? E se for possível aí, toca um Christy Ralph pra nós aí, Nova York. Oferecer pra todo mundo que tá aí na boleia, aí na escuta da Rádio Massa. Teu programa é muito top.
0: Obrigado, amigão. Gentileza sua. Mas a verdade é essa, você tem que mostrar a sua cara mesmo. Porque não adianta nada ficar vivendo nessa mentira, nessa ilusão, enganando as pessoas, e aí o constrangimento só aumenta. 100% das pessoas que fazem esse tipo de brincadeira, de colocar imagem alterada na internet, quando precisam encontrar a pessoa tete a tete, 100% se arrependem. Mas você pediu essa, amigão, e foi uma ótima escolha, viu? Inclusive, mandar um beijo pra Ken Vieira, que é a viúva do nosso querido Christian, da dupla Christian e Ralph. E o Ralph tá vivo aí pra contar a história e cantando como nunca. Essa história, hein? É baseada em fatos reais e eles escreveram ainda novinhos, Nova York!

0: Classe FM com Matheus e Cauã nessas horas, hein? Essa música bonitinha, tem umas guitarras indianas. Mandou um abraço pra Ellen Schoenwein. Eli Schoenwein. Schleinswein. De Guabiruba. Abraço, meu amigão. Ah, minha querida Célia Maria Fronza também continua com a gente aqui no Companhia da Massa. Jocatube. Jocatube gravou meia hora de mim mesmo e me mandou. Obrigado, meu Jocatube. Jocatube tá no tempo da fita, tá gravando as músicas. Obrigado, amigão. O Guilherme tá aqui. Danilo Quixaba, tô ouvindo você, me chamo Guilherme. Ok, Guilherme, muito obrigado pela sua audiência e pela sua gentileza, tá?
1: Boa tarde, Danilo. Aqui é o Marcelo do Japão, novamente. É o seguinte, Danilo, se fosse possível aí pra gente aqui no Japão, aqui, relembrar um pouco do passado aí. Se fosse possível tocar qualquer uma do Roupa Nova aí, a gente agradeceria. Muito obrigado, fiquem com Deus.
0: Bom, amigão, agora você tocou meu coração. Aí você tá distante no Japão, doido pra lembrar das coisas do Brasil, hein? E o rádio dá essa forcinha. Você é linda demais.
2: Ai.
0: Como era gostoso, hein?
3: Ok, Quixaba.
4: Essa é uma que o povo gosta.

0: Massa FM com Israel Rodolfo e a greve de beijo, hein? Se liga nas promoções da massa, tá rolando o navio do Daniel, hein? Fica ligado. Boa noite, Danilo Quixaba, aqui é Fabiano Rodrigues de Petrópolis, sucesso, obrigado. Concordo, ninguém deve enganar ninguém, pois sua realidade só que muda é você. Verdade, o que começa errado, termina errado. Ótima lição. De fato, é isso aí. É simples, mas com certeza funciona demais.
1: Bom dia, Danilo Quixato, que é motorista São Miguel, de Chapecó. Estamos indo para a banda de Lages aí.
0: Boa. Estamos
1: ligadinho na massa aí até as 6 da manhã. E o Kekel, nunca mais, não existe mais. Estamos ligados aí sempre.
0: Ah, o Kekel, o Batista levou para Transamérica. Abraço, querido Marcelo Batista. Com certeza não está ouvindo a gente. Mas como sempre tem um cagueta, com certeza ele vai contar. Abraço, querido Marcelo Batista.
2: Bom dia, Danilo.
0: Bom dia.
2: Aqui é o Edson Botão de Colatina. Estamos aí no Tapetão Preto.
0: Boa.
2: Coloca uma música pra nós aí da Mato Batista aí, qualquer uma aí. Tamo aí ligadinho na massa. Minha rádio é massa.
0: Eu vou aproveitar pra tocar uma da Mato Batista que não toca há muito tempo. E também entregar o horário pro nosso querido Pedro Trucão, que vai

0: pode ligar o motor. Depois do intervalo tem Massa FM Pé na Estrada.
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9: Opa, marcando no painel 3:58.

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0: Beleza pura. Olá pessoal, bom dia, bom dia, bom dia, bom dia Brasil. Bom dia pra você, ouvinte Márcia, que até agora veio na companhia da massa e a partir de agora vai com a gente, hein? Quero contar com você, você também, até as 5 para 6, tá bom? Bora que bora, dele que dele. Então bora acelerar, bom dia.
1: Amigão, vambora, amigão, vambora, Brasil. Tem Deus, vamos acelerar o carrão, câmbio.

0: você, tudo bem também? Tudo em ordem? Já preparada, já preparado para mais uma jornada, mais uma pegada? Então tá bom, muito bom dia a você, você também. Obrigadão pela companhia, viu? Bora que bora. Quem já vai comigo aqui é Marcos Molange. Bom dia, Marcos Molange.
1: Bom dia.
0: Bom dia, já preparado é mais uma jornada, hein? Muito bom dia a você que tá querendo ligar para nós e não tem o WhatsApp. Anote aí então. Anote nosso WhatsApp, 11...

0: DDD 92.5454. 92.5454. Toca pra cá. Eita, mais uma madrugada, um friozinho bom, tá? Show em alguns lugares, molhado em alguns, seco em outros. Como é que tá por aí onde você está, hein? Aí, né? Você que é estradeiro, você que é estradeiro, você que tá no trecho, você que não está também, me avisa. Hoje é dia 2 de setembro. Aí, hoje se comemora o dia do repórter fotográfico. Aí, todos os fotógrafos, eles e elas, né? Abraço a vocês, viu? Hoje também é aniversário da cidade de Presidente Venceslau. Massa tá bem presente ali em Presidente Venceslau. Bom dia, São Paulo. Blumenau, Santa Catarina, direto, direto. Massa direto por ali também. Santa Catarina ligada na massa. Feriado lá também. A mesma coisa na cidade de Ladário. Ladário, Mato Grosso do Sul, na divisa com Mato Grosso, lá pelo Pantanal. Aí, abração pra essa galera toda. Tem a turma do minério por ali, viu? Também feriado hoje na cidade de Leopoldo de Bulhões, no Goiás. Então, você que me acompanha pra lançar massa aí já no chão. Goiano, bom dia. E ainda, Mara Rosa, no Goiás também. E é feriado lá, viu? Ficou sabendo?
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0: Bora abrir com tudo. Você gosta de Bruno e Marrone? Gosta? A gente toca aqui na massa, legal? Bora, bora que bora, confere mais Pé na Estrada. Agora 4:01, bom dia.

0: Opa, direto e reto, você tá na nossa, gostou da pegada? Aí, né, Bruno e Marrone na tocada com a gente, conhece com a participação especial do autor dessa moda, que é o Moacir Franco. Olha, e me perguntar, Trucão, você tem falado aí, já falou a época da Foton aqui no Brasil? Tá crescendo mesmo a Foton? Tá. Ela tá produzindo caminhões no Brasil? Não, ainda não. Ela tá, na verdade, trazendo caminhões pra cá prontos, né? Ele tá montando algumas coisas já aí, juntamente na fábrica da Agrari, ali em Caxias do Sul, mas ainda não tá fabricando aqui no Brasil, não. O que eu sei que tá acontecendo com a Foton, estão expandindo, estão crescendo. Depois que eles resolveram investir de vez aqui no Brasil, chinês, já estão passando, mais de... São 77 concessionárias que eles têm pelo Brasil já. Então, segundo informações da própria administração dessa montadora chinesa, a fábrica de veículos comerciais chineses, Foton, eles já tiveram um crescimento aqui no Brasil de 130%, e eles querem chegar muito mais aí, muito, muito, muito breve, né? 2027, segundo a própria montadora, eles querem bater 100 até 110 unidades quando se trata de concessionárias espalhadas pelo Brasil. Estão apostando, apostando muito, viu? Tá aí, bora aqui, bora, Derek, Derek. Minha rádio é massa, tem recado chegando já já. Bora comigo.
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0: E eu agradeço a carona, agradeço a beira. Muito bom dia a você que tá ligado com a gente também, viu? Opa, tem muito mais hoje, hein? Já me perguntaram o que vai rolar hoje na Caixa Cozinha do Café Pé na Estrada em dose dupla. Caixa Cozinha vai ser com o Peão Carreiro e o Praense. São duas modas do Peão Carreiro, né? Mas daqui a pouquinho, tá bom? Tem recado aqui, mano. Anjo, bora vir comigo direto e reto.
3: Bom dia, Pedro.
0: E aí?
3: Hudson, Balneário Camboriú.
0: Tá bom, Hudson?
3: Vamos ir ali pro Sombrio.
0: Sombrio?
3: Tem um dia abençoado. Grande abraço.
0: Pra nós.
3: A minha rádio é massa.
0: Valeu.
3: Se puder, toque a música do Roberto Carlos, A Montanha.
0: A Montanha.
3: Valeu.
0: Valeu, brigadão. Mais um chegou.
4: Hudson, bom dia.
0: Bom dia.
4: O Sábio Salinho, que ali já tá liberado ali, que era 1h da manhã.
0: Tava travado.
4: No cargueiro ali, foi duas pistas. Será que já tá liberado? Sentido
0: vou checar,
4: norte,
0: hein? Vou checar que ainda não me chegou nenhuma informação se tá liberado ou não. Mas vou pedir pro pessoal que tá rodando por ali já me avisar também. Valeu, grande. Daqui a pouquinho, creio eu que já tenho uma resposta. Para a Monange.
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0: O Celim. Ô, menino campeiro. Vai lá, vai lá. 4h07, agora 4h07, minha rádio. Minha rádio é massa.

0: gostou da pegada deles, Paulinho Mozzarin? Tá aí, menino campeiro, 4:10. E a Rádio Massa, Galo canta, bom dia pra você. Toca pra cá e manda aquela bronca, diga aí, Galo, manda pra cá. Bom dia!
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0: Epa, direto e atento, você viu? Você, parceiro, parceira, você viu a situação que tá aí o Moraes ultimamente? Você viu? Tá feio, hein? Moraes de Vorcaro, Vorcaro e Moraes. Olha o que celular, o que você faz puxar dentro de um celular, o que tem, né? Olha, o celular do Vorcara tá expondo muito, muito, muito o Moraes aí. E tá mostrando alguns contatos e contratos, favores e capavores de lá. Um ajudando muito o outro. Ah, bicho, tá pegando. Fiz até o impeachment do cara. Mas se isso vai acontecer, a gente não sabe, não. Mas que ele tá embolado, meio de campo lá do Moraes, agora tá, viu? O outro tá em cana. Esse aí que botar tudo na cana, que é o cara que bota ordem, todo respeito, todo cuidado, todo defensor aí, pronto. De repente tá envolvido em coisas também, né? Bom, a mídia tá mostrando, a gente vai repercutindo também, mas a gente vai assim, sentindo que a gente tem muita gente ruim no nosso meio quando se trata de tomar conta do país. Ou botar ordem, ou fazer política boa, ou coisa do gênero. Justiça também. Complicado, complicado esse país, tá ruim. 4:12.
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0: Ô, bem, aquele café para a estrada em dose dupla vai sair, vai. Caixa Cozinha hoje com um peão carreiro de parceiros, né? Pra esse também o Zé Paulo. Tá aí nessa tocada do café para a estrada em dose dupla. Enquanto o Bonanjo prepara café ali, tem matéria pra você que a gente sempre tem aqui no programa, né? Eu falei agora um pouquinho da Foton, porque me perguntaram da Foton. Ao mesmo tempo me perguntaram de outra chinesa, né? Da Foton eu tenho mais autoridade para dizer, porque eu tenho acompanhado com mais precisão e eles têm muito mais informações a respeito da presença deles no Brasil, que cresce muito, né? Outros virão? Virão. Vão crescer muito aqui? Não se sabe. Depende do tipo de investimento que fizerem aqui, aí pode ser, né? Bom, também quem tá também com um crescimento bom, uma empresa nacional há muito tempo é a Agrale. A Agrale que tá ali, né? Ela nunca teve uma presença tão forte no mercado automobilístico ou veículos comerciais aqui no país. Apesar que eles estão aí há muito tempo produzindo máquina agrícola, pequenas, moto também já passaram por moto, caminhões, ônibus, né? Micro-ônibus, essas coisas todas. Mas ainda, aquele gás legal de tomar conta do espaço dentro do território deles, que é o Brasil, isso ainda não chegou. Mas por quê? Porque, claro, é uma opção de coisa, inclusive investimentos, né? Mas de qualquer maneira, a Grande está apresentando aí um chassi, que é um chassi a gás, e esse chassi a gás, que é o MT-18.0LE, é para transporte de pessoas, passageiros, né? Estão começando a apresentar para o mercado e para as empresas que têm interesse em calçar ônibus com o chassi deles. E aí pode ser que logo, logo apareça. Vamos ver. Vamos ver se vão prestigiar os nossos veículos aqui do Brasil. A Grala é o que mais pede. Bora que bora, 4:14 agora. Café tá quase pronto, deixa eu ver quem vai ser cobaia do dia. Nós estamos por cá, sou o José, hein, que gostaria de ser o cobaia do dia. Admiro muito aí os motoristas do Brasil, os estradeiros, sou da Olioplan, acho que é isso, né? E se você puder mandar aquele café com o serrote aí pra nós. Aí uma música também boa. Depois ele manda pra nós aqui, tá aí em Nova Prata, ouvindo a nossa massa Nova Prata em Serra Gaúcha. Pronto, pessoal da Olioplan. Olioplan, perdão. Olioplan, ali em. Acho que é Nova Prata mesmo, né? José pedindo pelo cafezinho, bora pra ele. Bom dia também. Manda. Obrigado mais uma vez, viu? Bora pra Caixa Cozinha. Interlepião Cairi Praense. Parede meia e a primeira. Bora que bora, dele que dele. Minha rádio é massa. Bom dia agora, 4:15. Bom dia, Brasil.

0: da boa deles. Tocaram pra nós e pediram, pegou o cara pra índice, né? Parede e meia. Boa, que boa, 4:18. Agora, perguntaram pra nós como é que tá a situação na rodovia ali na Régio Bittencourt, Cajati, Barra do Turvo. Eu tenho informação de dois problemas que tiveram aqui. Um, em Barra do Turvo, na altura do quilômetro 564, né? Sentido Curitiba. E o tráfego estava fluindo pelo acostamento lá. Teve um tombamento de uma carreta ali, com alguns pontos de congestionamento na região. E um outro em Cajati, quilômetro 498.9.9, né? Quase 499 o quilômetro, sentido Curitiba também. Há um desvio no local, faixas bloqueadas, mas até agora há pouco não tinha informação de filas. Mas se você estiver rodando por aí, conta pra nós. Se tá por aí, está por aí mesmo ou alguma coisa mudou. Beleza? Conta pra nós. 4:19. Aí, pezinho saindo, mais alguém pedindo aqui. Bora vir comigo.
1: Bom dia, Pedro Cão. Aqui é Roberto Peixoto.
0: Quem é, Roberto? Você tá bom, Peixoto?
1: Região lá de Alagoas.
0: Alagoas.
1: Tô por cá, viu?
0: E aí, garoto?
1: Aqui em Serra.
0: Serra, Espírito Santo?
1: Serra do Espírito Santo, carregando okay. Pó positiva.
0: Boa.
1: Manda um abraço aí
0: pra quem?
1: Os parceiros aí. As caçambas positivas.
0: Pronto. Tá legal. Ontem eu perguntei pras mulheres caçambeiras se as mulheres caçambeiras hoje também tem pé sujo. Porque tem caminhão dizendo, ó, tudo que é caçambeira é pé sujo. É mesmo? Mandaram uma foto de um pé que não era não, hein? Fazer a casa do Monange.
2: Bom dia, DJ Monange, Pedro Trucão.
0: Opa!
2: É aqui o DJ Joca da Massa FM 104.1 Itapeva, São Paulo, Vila Nova.
0: Bom, Joca.
2: Ô, Pedro Cão, se tiver na playlist sua aí, toca pra nós aí a música O Doutor Empregada.
0: Tá legal, vamos programar, tá legal? Pra você na primeira oportunidade aqui. Mas agora toma um cafezinho. É de dose dupla hoje com o Peão Carreiro. E agora na trocada com o Zé Paulo e a Porta do Mundo, pedido massa. 4:20, pessoal, bom dia.

0: Eita, modão bom, hein? 4:23 agora. Eita, Biancari, Zé Paulo. Antes, Biancari, pra gente. Olha, tem mesmo um acidente ali, vai com cuidado, José Roberto de Caxias do Sul. Acabou de reportar pra nós aí também. E tem mesmo um problema na 418. Vários problemas na rodovia Régio, viu? 418 também tem um veículo tombado lá, tudo no Viagarote. Então vai com cuidado. Tem também uma luzinha aqui do João Carlos, tá em Angatuba, ali na Raposo Tavares, tá no da Serra, ligadinho com a gente, mandando alô pra uma porção de gente. Mas tem mais gente lá da rodovia Regis, mandando alô pra você que tem aqui, mandando rapidinho.
1: Aí, rapaziada, subi na Serra do Azeite aqui, uma curva antes daquele solavanco ali, não sei que caiu que é. Tem um caminhão ali na canhota, trepara no guarda-rei ali, tá? Ei. Pelo jeito ali, acabou de acontecer ali, porque tá com as luzes acesas ainda.
0: Tem mais um recado aqui.
2: 4:09. Descida da Serra do Garuva aí.
0: Garuva?
2: Bem na área de escape ali, estão removendo um cargueiro ali. A terceira faixa está bloqueada. Passando somente pelas duas da canhota, positiva.
0: Pose.
2: Bem na área de escape ali, estão removendo ali.
0: Valeu, viu? Você que mandou chegar pra nós aí.
2: Cuidado que bem ali naquela parte tá chovendinha ali, tá liso, positiva.
0: Perfeito, aí foi o Célio e o Salsicha que mandaram esses dois recados pra nós. Valeu, dois, obrigado. Então, cautela, rodovia Regis, meia não, com vários problemas ao longo do caminho. 4:25, um pé lá e outro carro.
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4: Confere aí, 4:26.

0: direto, minha rádio é massa. Você vai ouvir, qual é a passarela e qual é o palco do momento. Aí, né? Você tá plantando ônibus? Vai lá em ônibus, pessoal do 40, mais um monte de janelinhas, até menos, depende do tamanho do veículo, né? Pra ser pra vocês, viu? Eu tô aqui uma matéria sobre a Águia Branca. A Águia Branca é uma empresa de transporte de passageiros já muito antiga, né? Ela tá completando 80 anos, a Águia Branca, sabia? É, tem muitos amigos que trabalham ali também, né? A Águia Branca, ela chega a uma, essa marca que foi alcançada por conta, por conta de empresas, né? Dentro das empresas brasileiras, quando se trata de transporte passageiro, é uma das mais antigas, bem antiga mesmo. Apesar que tem muito mais empresas de ônibus antigas que transportador de cargas. A gente vê que as empresas de ônibus duram muito mais, né? Muito mais. Ao longo de 8 décadas, essa empresa aí atravessou entre diferentes cenários econômicos, né? Já pegou problema sério, economicamente falando, alguns problemas políticos no país, e assim vai, né? Mandar um abraço aí pro Thiago Jufo, que é diretor de negócios aí, comemorando os 80 anos da Águia Branca. Você trabalha na Águia Branca? Como é que é trabalhar nessa empresa aí? Tem uns ônibus da hora aí também, hein? Já vi alguns double deck no caminho aí, quatro eixos, trembão. Bora que bora, dele que dele. Você tá na massa? Tem cara chegando aqui, bolando, Jim? Deixa eu ver quem tá conosco aí, direto e reto. Ô, Trucão, tô ligado contigo também. Deve ser mais um 40 aqui, hein? Ouve.
1: Bom dia, Trucão.
0: Bom dia.
1: Romange. Bom dia.
0: Bom dia.
1: Rede Massa. Aqui é o Alessandro.
0: De onde, Alessandro?
1: Do momento é 277.
0: Famosa.
1: Saindo de Curitiba, sentido Guarapuava.
0: Guarapuava.
1: Por aqui, tudo libertado.
0: 277, positivo. Tranquilo. Tá chovendo,
1: então,
0: não, né?
1: Então, tira uma dúvida nossa aí.
0: Se eu puder.
1: Eu vi uma matéria a respeito do Tritrem.
0: Tritrem.
1: Uma transportadora implantou o baita trem.
0: Não.
1: Com 4 articulações.
0: É.
1: Capacidade de 4 carretas LS.
0: É.
1: Vai
0: é
1: ter
0: fake.
1: Restrição? Qual que vai
0: fake.
1: Ser a restrição?
0: Fake.
1: Como que é que vai.
0: Não, não vai acontecer nada, não, viu? Só vou lembrando de dizer, isso é fake news. Eu também recebi o mesmo vídeo. Mandei esse vídeo primeiro para a transportadora Serrano, né? Que se a senhora não conhecia lá, aquele baita trem, puta onda, porque não pode, é proibido. Qualquer caminhão acima de 30 metros e com mais de 9 eixos, não pode, claro que tinha 14, né? E também perguntei pra DAF, que o cargueiro que puxa ali é a DAF, né? Falando que era um veículo elétrico. A DAF já me confirmou, trocou a fake news. A DAF não tem nenhum caminhão daquela configuração elétrico e nenhum no Brasil sendo testado. Então é fake news, cara, viu?
1: Vai tirar essa dúvida nossa aí.
0: E aí,
1: positivo?
0: Pois, meu irmão.
1: PKS, forte abraço a todos.
0: Pra você também, boa viagem. Obrigado pela beira. Mais uma, né?
2: Bom dia, bom dia, bom dia, do Trucão!
0: Bom dia, bom dia, garoto!
2: Que é, sogrão, porcado, bom? Tamo aqui, ó, tudo foi começando lá no São Leopoldo. Vai morrendo com o Timirim aí. Tamo sobrevivendo a 101 aí, ó. Aqui, Paulo Lopes aí.
0: Paulo Lopes!
2: Tá bom, hein, vamos que vamos dele que dele. Mandar aquele abração ali pra galera da Expresso São Miguel aí. É nóis, câmbia!
0: Fechou, fechou. Boa tocada pra você também, obrigado pela
3: beira. Bom dia, Trucão. Alô, bom dia, Monange. Matias Freitas Bertolini.
0: Bertolini?
3: Passando balneário aí. Graças a Deus deu uma trégua, né, ô.
0: A chuva?
3: A chuva, né?
0: É, ainda bem, né, cara?
3: Graças a Deus, o asfalto chega tá sequinho aqui em Balneário.
0: Que bom.
3: Sul.
0: Que bom.
3: Ô, Marinho Turbo.
0: Beleza.
3: Aumentou depois, Pedras Grandes, né? Beleza, meu querido?
0: Ótimo.
3: Ótima quarta-feira, Deus abençoe a todos.
0: Você também, viu?
3: Batiu ali, né? Manda um abração ali pra galera ali do Cuiabá ali, meu, amigo Caíque.
0: Pronto.
3: E a galera do Transporte Bertolino Navegantes ali, filial Navegantes.
0: Valeu, fechado da.
3: E ao nosso patrão, né, Irani Bertolini.
0: Irani Bertolini, dona Leda e companhia.
3: Deus abençoe.
0: Perfeito. Obrigadão, viu? Mandar um abraço pra galera toda aí que tá ligado com a gente aí também. Bora que bora, Orange! É o João Carreiro, bagulho. Segura aí. Bora que bora.
4: Eu cheguei.

0: Opa, tá aí o bagulho, barra louco. 4 horas e 33 agora. Tá aí, tá o Maurão, Maurão. Tá me dizendo aí, ó, Trucão. Tá, não tá procedendo a informação aí não, Trucão. Deixa eu botar ele, mano. Bota o Mauro aí pra coisa agora, gente.
1: Fala, Trucão, meu Oi. Amigo Mauro do Sedex passando por aqui, hein, Trucão? Esse do 498 aí e 464 sentido Curitiba. Não procede não, hein, Trucão?
0: Tem nada não, né?
1: Já tô chegando na divisa do estado aqui, não tinha nada disso aí não.
0: É tudo liberado?
1: Agora são 4h20 da manhã.
0: Perfeito.
1: Tá bom, aquele abraço, Mauro Sedex.
0: Ei, valeu, Mauro, obrigado, por isso que é bom ter ouvinte, né? Direto, a gente tá atento às coisas, ó. Essa informação que veio aqui, veio da concessionária, Arteris. Tá aí, né, no portal deles, e tá aí, ó. Deve ser coisa de ontem, anteontem, que eles não põem data, põem como se fosse do dia. Então, 564 e 498, segundo o Mauro Sedex. Tá, é tudo liberado, sem entrar no norte, não tem problema nenhum no caminho, não. Quem mandou ligar pra nós é o Daniel lá da Guarda-Mora. Guarda-Mora, São Mineiro, que legal. E aí, Trucão, tô aqui em Minas Gerais, ligado contigo também. E Minas pra Porto Alegre é o meu caminho. Sempre curtindo você e o programa Pera Estrada ainda na massa. A massa é demais, Trucão. E você, 10. Bom, obrigado. Manda um alô pra nós aqui direto em Guarda-Mor, São Mineiro. Valeu, Daniel. Bom dia. 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
0: Bom, Pedro Massa e pé na estrada, relógio vai marcando direto e reto agora 4 horas e 35 minutos. Tempo voa e o pessoal manda recado. Ô, mestre, você tá bom? Tá em Ribeirão Branco, ligado na massa, transportando um paciente ali, tá indo pra algum hospital, né? Valeu, meu irmão, brigadão, viu? Boa tocada pra você aí. Monte de recado chegando por aqui, bora ouvir mais um. Alô!
3: Bom dia, Trucão!
0: Bom dia!
3: Bom dia, Moraes!
4: Bom dia!
3: Bom dia! Bacana,
0: Chiquinha.
3: Engana o pai aqui em busca do Campo Grande.
0: Bora lá.
3: Aí, aço.
0: Boa.
3: Beleza? Calma do cafezinho pra nós aí, viu?
0: É, Orange, vai aqui, que vai.
3: Saindo numa boa aqui, viu?
0: De boa.
3: Deus abençoe, bom dia pra nós.
0: Valeu, brigadão. Boa viagem pra você indo pra Campo Grande.
5: Bom dia, Trucão. Bom dia. Orange. Aqui é o motorista Expressa Miguel, também ligadinho na pé na estrada aí.
0: Tá olhando?
5: Tamo indo aí, no Chapecó, Lages. Eu assaba aí até Campos Novos aí, bastante neblina, aceração.
0: Neblina. Né? Perfeito, alerta da.
5: Cautela, tá bem ruimzinho de andar aí. Amanhã indo de Partal do Lages, Santa Catarina. E de Gardinho na Massa até as 6 da manhã aí.
0: Pronto.
5: Vocês tomam um café de verdade, né, Trucão? Nós tomamos virtual.
0: É.
5: Minha rádio massa. Tamo aí então, sorte o cafezinho aí, um pão de cerote.
0: Nada, o nosso aqui também é virtual, quando a gente quer tomar um café de verdade, tem que ir lá pra cozinha. Aí você, quando quiser tomar um café de verdade, dá uma paradinha no boteco no caminho. Tá aí, mais um recado chegou aqui.
6: Bom dia, Pedro Cão. Bom
0: dia.
6: Meu nome é Aguinaldo, moro em Jundiaí.
0: Ô, Aguinaldo.
6: Trabalho na Famatur, uma empresa também que cresceu muito, viu,
0: é mesmo?
6: Pedro Cão?
0: É
6: mesmo? Hoje tem 5 empresas. Ah. Tem a Transcena, a Oriente, a Águia de Prata. Tem a Gasparzinho.
0: Ah.
6: E a Famatur, são 5 empresas.
0: Famatur, beleza.
6: Um grupo de 5 empresas.
0: Perfeito.
6: Uma empresa muito boa também de trabalhar, viu?
0: E bom saber, hein? Muito bom.
6: Nossa rádio é massa.
0: Valeu, e você falou Jundiaí. Quando eu tava fazendo a 105 Jundiaí, eu trabalhei muito tempo ali em Jundiaí, quando ainda era Notícias FM, né? Depois virou 105. E aí, nessa fase, eu lembro que se não me falha a memória, era umas quatro empresas da região que o pessoal mandava recado pra nós. O André, acho que era fama mesmo. Obrigado, viu, grande? Abração pra você e boa tocada. Bora, Moronji! O Caçador, hein? Henrique Renner na parada. Marcando o painel 4h38.

0: o caçador. 4 horas e 41 agora, 4h41. No Jardim Bom, um cafezinho aí pro Gerson e pro Felipe. Os nossos amigos verdureiros de Ibiúna, lá da GM Verduras. Bora que bora! Ele pede um salve também, se der, manda pra ele. Agora, 4h41, bom dia.
1: Pediu, vai. 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
0: É, dentro do mundo agro, um destaque aqui, tá vindo agora a Expo Inter, né? Mais uma feira agrícola, pois é, uma das grandes, a última das grandes do ano. E a gente vê que dentro das feiras, esse ano 2026, tem sido muito ruim para venda de máquinas, implementos, tudo isso. E tem uma confirmação, que houve mesmo uma queda ao longo de 2026, isso aí não vai diminuir, mesmo com todos os programas que o governo trouxe para poder tentar botar mais máquinas no campo. Não dá dano não, por conta de juros que tá muito alto, juros de 14%, mesmo com todo o benefício que vem aí por conta de Moder Prota, também tem o Move Brasil Agro, e assim vai, mesmo com tudo isso, não tá rolando. E por que que não tá rolando? Porque o juro é alto. O Moder Prota, por exemplo, que tem um juro um pouco mais barato, que bate em torno de 9%, Moder Prota, Move Brasil, Pronaf, essas coisas, todos esses programas de incentivo, não rola. Porque 9% ainda é muito caro, imagina então 14, como a gente tem agora, né? Para poder comprar um maquinário ou comprar algum produto, sei lá o que for, e tem que pagar esse volume de grana no final de um ano. Não é fácil, não. Então, mesmo com tudo isso, houve queda e muito provavelmente vai fechar o ano com muita queda muito forte de vendas de máquinas agrícolas. Já passou até julho de 2026, já passou de 27% a queda comparando com 25%, né? E 25% comparando com 24% também teve queda, então vem bem, bem ruim. Teve uma melhora em vendas de máquinas agrícolas nos anos 2019 até 2021. Depois começou a cair de vez e caiu, até agora não recuperou mais não. Então o pessoal tá achando muito porque não tem grana para poder comprar maquinários e pagar juros aí para comprar em 5 anos, 10 anos, não dá dano não. Talvez em alguma coisa nova? Não sei. Promessa tem de monte. Se você pegar as campanhas agora, as campanhas políticas, você tem promessa de tudo quanto é lado. Mas promessa são promessas. Geralmente não são cumpridas como deveriam. Às vezes as promessas todas, 10%, 15% cumprido, o restante fica pra próxima, né? É sempre assim. 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
0: 4 horas e 44 agora, 4h44. 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Olha, falei agora há pouquinho, né? Que a indústria de tratores no Brasil tá ruim, porque o mercado tá ruim. A indústria de caminhões também tá chiando, porque não vai muito bem. Não tá tendo aí muita produção, né, pessoal? Caiu o mercado. Agora, uma coisa que cresce no Brasil quando se trata de transportes é o transporte de e-commerce. Isso tá crescendo. Tanto é que tem mais uma empresa que chama Trajeta. Tá lançando aí uma plataforma dela, internet, para motoristas parceiros que chamam, mas é quem tem veículos menores, né? E quer trabalhar com eles. Então, esse pessoal tá investindo aí, enfiando na economia. Na economia não, investindo 1.600.000.000 de reais para poder estar no mercado presente, para competir com Mercado Livre, Shopee, Amazon e tantas outras empresas que estão aí no e-commerce. O e-commerce cresce muito. E agora trocamos então, se o e-commerce cresce, por que o Brasil não cresce? Muito simples. A maior pegada hoje do e-commerce no Brasil são de produtos que vêm de fora do Brasil, especialmente da China. Então são veículos que transportam produtos fracionados, produtos de volume pequeno, até volume grande, mas é individual. Então é entrega assim, porta a porta, aquelas coisas todas. Então eles têm grandes CDs que eles vão espalhando pelo Brasil inteiro, CDs enormes. Aí vem a transferência de um ponto de importação, seja de um porto ou coisa do gênero, para um CD de distribuição. E aí, o volume de veículos para poder atender aí é que cresce muito. Isso é bom? Olha, pode ser para quem faz esse tipo de transporte, é bom. Agora, para a sociedade no todo é bom? Não, não é. E por que que não é? Porque o ideal seria a gente estar produzindo tudo aqui dentro e distribuindo tudo aqui dentro, né? Então a gente manda a matéria-prima lá pra fora, o pessoal produz, a indústria rola lá fora, manda pra cá com preço mais baixo e aí tem que distribuir. Porque muita gente compra porque o preço é bom. E por que que não tem preço bom aqui? 4,46.
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0: É, quando eu falo por que que não tem preço bom aqui, por que que não tem preço bom dos produtos fabricados aqui, né? E por que não fabricam mais aqui no Brasil? É, políticos aí, seria muita coisa pra políticos enxergarem, viu? Bora que bora, dele que dele, recado chegando, Monange, para não, meu irmão. Bora.
3: Bom dia, Pedro Trucão, bom dia, Monange.
4: Bom dia!
0: Beleza aí. Beleza, garoto.
3: Vindo da Serra de Corupá, destino a Canoinhas, descarregar o cargueiro por ali.
0: Perfeito.
3: Tudo tranquilo por aqui, por enquanto.
0: Muito bom, muito bom.
3: Um abraço
0: bom
3: aí a todos os motoristas, aí a todos os amigos aí que estão na rodagem.
0: Fechado. Mandar também, não, mandar um cafezinho lá para o Nelson Dias de Curitiba ligadinho. E olha, ontem chegaram muitas e muitas e muitas perguntas a respeito das rodovias concessionadas, né? E quem estava correndo não era uma concessionária, era o presidente da Associação das Concessionárias de Rodovias do Brasil, que aqui que era o Marcos, né? E aí, ele levou, na verdade, entregamos ontem à tarde para ele, porque pegamos, aí nosso pessoal da produção levantou todas as perguntas para eles lá e mandou para eles. Segundo eles, vão responder todos, inclusive para quem fez a pergunta. Eu espero que responda mesmo. Se por acaso fez uma pergunta, não respondeu, me avisa, tá bom? Bora que bora, 4h48.
3: Bom dia, Trucão. Aqui é Maurílio Laranjal Paulista.
0: É, grande.
3: Interior, capital.
0: Beleza aí.
3: Transportando o tal do barro queimado.
0: Barro queimado.
3: Alô, alô, Trucão. Bom dia, minha rádio é massa.
0: Minha rádio é massa. Vamos preparar a moda, tem o último recado aqui, Dora.
3: Bom dia, Petrucão. Bom dia, Monange. Minha rádio é massa.
4: Bom dia.
3: Então, Petrucão, infelizmente é o país que nós vivemos, né? Aí você vê pessoas aí em cargos públicos com essas coisas aí, né? Então, aí devia se essas pessoas que têm cargos públicos, somente aí esses políticos aí, né? Se tiver envolvido em umas coisas dessa, se já tá
0: entendi
3: no cargo, ser caçado e colocado que ele nunca mais pode entrar na política, e quem tá querendo se candidatar tem algum problema também desse tipo, não deixar se candidatar, né?
0: É, olha, existe a lei da ficha limpa, existe, só que, cara, eu não sei, leis funcionam pra uns. Eu tenho aí alguns amigos que queriam ser candidatos políticos e não conseguiram, porque já é problema e tá certo, não pode ter. Agora tem pra uns que parece que não muda nada. Mas tá recado dado aqui, viu? Valeu. 4h49.
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0: Opa!
4: Amigo caminhoneiro!
0: Ei, amigo caminhoneiro!
4: Não esqueceu!
0: Motoque para aí!
4: Vai

0: gostou, Mocão e Paraíso, caminhoneiro mensageiro? Então tá bom. 4h51, minha rádio é massa. Olha o galo cantando, 4h51, 4h51. Tem mais um que chegando aqui, bora ali comigo. Bom dia, Trucão. 116 sentido São Paulo, tudo parou, parou. Mas para onde? Qual é o KM? Ele deu aqui o alô, os horários que ele mandou ali. Desde as 4h18 até as 4h20, ele mandou na casa e tá tudo parado. Agora, qual é o ponto que parou, cara? Me conta. Quem mandou esse caso foi o Ângelo. Ângelo, conta pra nós, qual é o ponto aí? Da BS-116 tá parado. Ela é longa pra dedéu, né? Obrigadão, de qualquer forma, tá aqui o caso registrado. Fazer o caso, mano, rapidinho.
1: Bom dia, Trucão.
0: Yeah.
1: Ventania por aqui.
0: Ventania.
1: Quem estiver indo sentido sul, aqui na BR-376.
0: 376.
1: Na Serra do Garuva.
0: Garuva.
1: Tomar cuidado que na segunda caixa de brita, eles estão tirando um cargueiro ali por cima.
0: Alguém deu logo agora há pouco. Valeu, cara. Obrigado pelo alerta mais uma vez, Dario. Ligadinho na massa, hein? 4h52 agora.
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0: Chegou por aqui, bora ouvir.
1: Bom dia, Trucão, Alex na área, tudo bem?
0: Bom, Alex. Bom
1: dia. Esse de Juquiá que foi perguntado aí é o seguinte, tinha um caminhão truque tombado ali logo depois do pedágio de São Paulo. Mas segundo informações já retiraram o veículo do local lá, tá?
0: Arrastaram
1: o postamento, alguma coisa assim.
0: Legal.
1: Então, pista liberada.
0: Beleza.
1: Positivo?
0: Hoje, obrigado, viu?
1: E esse contorno de Curitiba também é uma tragédia, hein, Trucão?
0: Ali é bravo, hein, cara?
1: Novidade melhora naquilo ali?
0: Eu acho que vamos fazer um novo contorno ali. Ali não tá dando conta mais não, né, cara? Assim como o anel viário de São Paulo, o governador de São Paulo já falou que já veio um macro anel viário, que é um outro anel viário, porque o que tá agora, você viu ontem como é que tava ali? Tudo congestionado, o trecho oeste do Rodoanel. É um dos mais congestionados em São Paulo. E a mesma coisa Curitiba, tá travando. E tem que mexer mesmo, Cara, obrigado, viu? Tá todo mundo aqui, o Lange. Vai lá.
2: Bom dia, Danilo.
0: Danilo, isso não é pra nós não, é pro Danilo. Agora mais um cara chegou por aqui, bora ouvir. Parabéns.
3: Bom dia, Pedro Trucão.
0: Bom dia.
3: Bom dia, Monange.
0: E aí?
3: Aqui é o Fabiano.
0: Fabiano.
3: Estamos por cá na Brigadeiro Faria Lima. No destino Colina aqui, no carregamento de suco.
0: Beleza.
3: Olha uma moda apaixonada pra nós aí. Kristen Ralph das Antigas.
0: Opa, vamos preparar.
3: E um abraço pros irmãos da rodagem.
0: Beleza. Tudo de bom. Pra você também tudo de bom, obrigado. Bora que bora, aí ó. Outra em bom. Marciano na parada, hein? Você gosta do Meu Desespero? Da música do João Mineiro Marciano também, que é tudo parente, 4h54.

0: pedir uma música aí do Meu Desespero. E gravaram as marcianas, né? Bora que bora, dele que dele. Já tem um negadinho, Lange, bora que bora, vem pra cá. Tem um alô chegando, bora ouvir comigo.
1: Bom dia, Pedro Trucão.
0: Opa!
1: Bom dia, Malange.
0: E aí?
1: Bom dia! Aqui é o Demetrio, Caraguá do Sul, Santa Bela Catarina. Trucão, manda um abraço pros nossos amigos estradeiros aí.
0: Quem?
1: Que essa é a nossa posição, vamos à estrada.
0: Perfeito.
1: E tudo de bom.
0: É, também, Demetrio. Mandar um abraço lá pro Guedes, acho que é Guedes, né, da Marone. Quem tá ligadinho com ele também, fazendo rádio aí pelo Brasil. Ouvindo a Massa agora, 4h58.
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31: Bora conferir no mapa agora, 5 e 4.

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1: Direto e reto, 5:04 agora. Aí, né, mais vem cá, chegou por aqui, mano. Bora ouvir aqui.
2: Bom dia, bom dia, bom dia.
1: Bom dia.
2: É o Leite por cá.
1: Bom dia. E aí, garoto?
2: Contorno Curitiba, aí é um palco no momento.
1: Beleza?
2: E dali em busca do lindo e belo Santa Catarina.
1: Bora lá, Muito bora legal. Lá.
2: Queria pedir uma música aí.
1: Beleza.
2: Viajante solitário.
1: A música é boa.
2: Toca pra nós aí.
1: Na primeira oportunidade.
2: Um abraço pra todos que estão no trecho aí.
1: Valeu.
2: E a rádio é massa.
1: É nossa. Tem um recado aqui, um café manante, o nosso amigo lá, o Paulo. Paulo Roberto. Paulo Roberto lá do Botoboy. E filha de Santana, Chão Baiano. Bota café pra ele. Bora, garoto.
3: Bom dia, Monange, que é o Wagner.
1: Wagner.
3: Morando em Campo Grande, agora tô morando aqui em Santa Catarina.
1: Opa!
3: Voltando aqui da viagem ali de Rio Grande, fui levar um óleo marítimo lá, Trucão.
1: Perfeito.
3: Pra Marca da Marinha. Ok, Trucão? Voltando agora pra casa aqui. Chegando em Itajaí ali. Bacana?
1: Beleza.
3: Mandou um cafezinho, pão que você vai com nós, Trucão. Com Deus. Um abraço. Bom dia a todos aí.
1: Aí um abraço vem lá pro Lacerda, tá ligadinho com a gente. Ele tá na Castelo Branco, Tatuí. Ligadinho com a gente, Trucão. Tá tudo seco por aqui, sem chuva. Que bom. Bora que bora. Você pediu o Chris Ralph? Ô, loucura demais. 5:06 agora.

0: Eita, manda boa, gostou, tá em loucura demais, hein? Muita gente ligada com a gente, um abraço pro Velho do Lixo. Tá aí ligadinho com a gente, pediu um café, mandando de volta café pro Velho do Lixo. Também tá ligado com a gente o Marcão Barbosa de Porto Velho, mandando um abraço pra toda a galera de Porto Velho, valeu. Também ligou com a gente o Diniz. E aí, Diniz, você tá bom? Ele é de Piracicaba, tá cortando o trecho agora por São Paulo, mas tá arrumando pra Goiânia aí, ouvindo a massa. Bom, pé de massa 5 e 9.
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0: É aproveitar o Papo de Boleia para falar sobre uma coisa que está pegando o mundo inteiro, que é a escassez e a possível caos que pode acontecer com o transporte rodoviário de cargas no mundo todo por falta de motorista. O Brasil está enfrentando um déficit urgente mesmo, estimado em 120 até 250 mil motoristas profissionais, especialmente categorias D e E. É para caminhões e ônibus. Então tá afetando pra caramba. Cerca de 88% das empresas de transporte rodoviário de cargas e também passageiro já tem problema sério quando se trata de falta de motorista. Mas isso não é só no Brasil, não. Isso é no mundo todo, viu? Segundo informações da IRU, IRU é uma união internacional dos transportes rodoviários do mundo todo. Eles levantaram 19 países que utilizam muito a mão de obra quando se trata de motorista e chegaram à conclusão que, aos estudos, né? Que há uma falta de praticamente 2 milhões e 900 mil motoristas no mundo. 2 milhões de motoristas é coisa pra caramba, hein? Tem vaga pra dedé em vários lugares. Então eles chamaram o seguinte: tem 18 países que fazem parte aí de um total que a gente conseguiu levantar até 13% desse déficit em todo o país, em todo o globo. Então tá faltando muita gente, né? Se você pegar a Europa hoje, segundo informações, são mais de 502 mil vagas hoje pendentes, 13% de déficit hoje. Você vê como é que é? 65% das empresas europeias já estão recusando novos contratos de logística por falta de motoristas. O Brasil, como eu falei agora há pouquinho, está em torno de 250, mas não para aí não. Se você pegar a própria China e o Uber, nem imaginava que o Uzbequistão também está com o mesmo problema. É uma cidade, um país que quase nem ouve falar. Dá pra lá do Paquistão, né? Tá indo com problema. China é a mesma coisa. A Índia é a mesma coisa. Tem um crescimento muito forte, acelerado da indústria na China e também no Uzbequistão e também na Índia, que começa a faltar motoristas lá também. Falta motorista de monte no México e também falta na Austrália. E aí? O que que tá levando o pessoal embora, né? O envelhecimento da categoria é uma delas. 20 a quase 30% na Austrália é problema justamente por envelhecimento. No Brasil bate mais de 35%, na Europa também 40%, nos Estados Unidos, que tem um déficit muito grande também, em torno de 40% estão aposentando e não está vindo gente nova. Então não tem, os jovens não têm interesse, os condutores jovens não querem saber. Gente com menos de 25 anos no mundo todo não está nem aí mais com o transporte rodoviário de cargos ou de passageiros, ninguém quer dirigir. Uma porção de fatores, né? A baixa inclusão feminina, que o pessoal fala, as mulheres vão tomar conta. Pelo jeito também não tá acontecendo, não tá ao nível que gostariam. Isso vai trazendo o quê? É uma inflação cada vez mais alta, a falta de caminhões, vai sair subindo o preço de tudo, tem que subir, e vai chegar o momento que vai faltar. Eu só acredito que em 3-4 anos haverá um colapso, não é só no Brasil, não. É no globo, em vários países que precisam, já que a turma paga um pouco. Como paga um pouco, não atrai gente nova. E quem está, quer sair e não recomenda. O Brasil, além dos problemas todos que a gente tem, e falta de pagamento bom, tempo longe fora de casa, não ter descansar e insegurança e a desvalorização. É o que pega segundo esse estudo. E a gente vai falar muito sobre esse assunto, mais do que nunca daqui pra frente. 5:13 agora.
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0: Rapidinho, tem a cara chegando aqui, bora ver comigo.
3: Bom dia, Tucano, bom dia, Manage, que é o Edir de Lisboa.
0: Lisboa.
3: Tocão, queria mandar um abraço aí pros nossos amigos caminhoneiros. Que eles tenham um bom dia aí, um dia abençoado.
0: Pronto.
3: Que seja protegido aí pela graça de Deus aí.
0: Fechado.
3: Que Deus dê muita bênção para eles chegarem no seu destino, chegar no braço das famílias. Temos um grande amigo aí, o pai da minha prima, que tava aí no matando um leãozinho aí, na rodagem, na região ali de Ilha Solteira, tem umas 2 semanas aí. E um carro pequeno, hein, utilitário, fazendo ultrapassagem, alguma coisa assim, ia bater de frente com ele e ele tirou o caminhão para fora da pista, 11 dias internado e chegou a falecer.
0: Que pena, né? É, recado registro feito, viu? Obrigado pela participação. Agora 5:15.

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13: Painel marcando 5:21.

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1: Opa, são 5:22, agora 5:22. Minha Rádio Massa, tudo bem? Tremendo, tremendo dia 2 de setembro, né? Amanhã, dia 3, estarei lá em Chapecó, se tudo correr bem, né? Se o voo não der pra outra vez. Tá lá, estarei lá. Vou fazer umas gravações lá com o pessoal da Toso, o pessoal da Marvel. E ali naquele Chapecó, vou falar com o pessoal do frigorificador. Pra ser pra vocês aí. Nos encontramos amanhã, muito provavelmente, né? Vem cá, Chico, onde vem comigo aqui, bora ver.
2: Bom dia, Pedro Cão, bom dia. Bom dia. Bora,
1: bom dia. Bora,
2: hein?
1: Bom dia,
2: pão. Pedro Cão, manda aquele cafezinho, aquele pão de serrote aí pra nós aí, bora que
1: aí
2: bora.
1: Vai, aí vai,
2: madrugada.
1: Valeu, garoto.
2: Vai buscar mais uma mala de navio ali, Pedro Cão. Opa. Cada sofrida vai ser o pau. Bora que bora.
1: Bora que bora.
2: O Daniel aqui tá ficando bom, hein, Pedro Cão?
1: Tá, né?
2: Ficando bom, hein?
1: Que bom.
2: Tá doido, acabando um pouco do buraco.
1: Ainda bem, ainda bem.
2: Bora que bora, bom dia.
1: Bom dia pra você também, viu? Olha, isso aí é uma coisa que foi falada aqui ontem com o Marcos aí da ABCE, que é a Associação Brasileira das Concessionárias de Rodovias, que toda rodovia concessionada, ela tem que fazer trabalho. Se ela não faz, ela tem que ir embora, ela recebe multas e multas e não cumpre, tem que sair fora. E aconteceu agora com aquela Via Brasil, lá da 163, no trecho ali entre Mato Grosso e o Pará. Em 4 anos não conseguiu dar conta do recado, novo leilão, tudo outra vez. Porque a empresa que entrou, não deu. E a gente tem que cobrar mesmo. Se não tiver cobrança, a coisa não rola, né?
3: Bom dia, Trucão. Tudo bem?
1: Tudo?
3: Luiz, do estado do Espírito Santo.
1: É, Luiz?
3: Eu, pra mim, a falta de motorista é falta de remuneração.
1: É, um dos principais.
3: Sumando e não estão pagando bem.
1: Concordo. Concordo. Mais um, Monange.
4: Bom dia, Trucão. Bom dia, Monange. Bom dia, ouvintes.
1: Bom dia.
4: Tucão, aqui tá quente no mundo, Rondônia, Alvorada.
1: Ei.
4: Tucão, manda um abraço aí pra todos os caminhoneiros da rodagem.
1: Perfeito.
4: Todos os vaqueiros.
1: Opa.
4: Estamos aqui, Tucão, tirando leitinho, Tucão.
1: Opa.
4: Aqui nós tira leite é na munheca. Tucão.
1: Munheca mesmo, hein?
4: Passar esse ano, ano que vem, em nome do Senhor Jesus, nós vamos comprar uma ordeninha. Tchau, Tucão. Forte abraço, meu querido.
1: Quanto que conta, quanto que custa hoje uma ordenha mecânica, né? Depende, se for uma só, é um preço. É, se for uma, sei lá. Eu sei que pra quem tá na pegada com um animal, dois, três, só meia dúzia, é difícil comprar. Mas uma vez que tem, dá pra trabalhar melhor, dá pra tirar muito mais leite, né? Mas valeu, obrigado, viu? Nós fizemos música. Bora comigo? É o Léo Magalhães. Você tocou e pediu, lá vem. Fogo e paixão. Você...

0: Qual tocou e pediu aí ele? Léo Mangalhães, Fogo e Paixão. Oi, 5:28 agora. 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
0: Direto e reto, ali no Paraná, muita gente mandando aqui pra nós, hein? É de cabo a rabo, bora ouvir mais um. Alô, alô.
2: Ô, Pedro Campo, bom dia.
0: Bom dia.
2: E o Kleber, Tarabé, tudo bem?
0: Bom dia. Bom.
2: Cara, essa falta de motorista aí que você acabou de falar aí, é simples. Tá faltando motorista no mercado porque o motorista não é valorizado, sabe?
0: É verdade.
2: Tudo que fazem de tudo pra ferrar o motorista.
0: Entendi.
2: Então é só valorizar mais um pouco o motorista, que não falta motorista no mercado mais.
0: E é verdade. Como falava o Datena antigamente, só no nosso. Lembra disso, né? Bora mais um.
3: Bom dia, Trucão. Bom dia, Monange.
0: Bom dia.
4: Bom dia.
3: Barba por cá.
0: Barba.
3: Indicado e direcionado, sentido Nobres.
0: Nobres.
3: Buscar a vitamina da minhoca, galera do chapéu virado.
0: Bora lá.
3: É, Trucão, esse dia atrás eu mandei mensagem, não sei se você viu.
0: Ei lá, cara.
3: Sobre a obra ali da caixa de brita ali da Serra de São Vicente, cara.
0: Falou sim, falou.
3: Tá tudo interditado, viu? Questão judicial ali. Parece que é uma área de quilombola ali, duas pedreiras grandes de suma importância aqui pra região aqui, pra que fornece pedra pras obras de asfalto aqui, tá tudo embargado ali por conta de questão judicial, viu, Tricão?
0: Valeu, alô, eu lembro que você deu uma alôzinha, agora você deu uma confirmada, muito bom saber disso, eu vou tentar buscar informações lá com a concessionária. Obrigado, Rio Grande, 5:31.
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0: Rapidinho, vamos pegar a dica de hoje? Bora aqui, gente, atenção. Oi, a Rodolíder Uberaba, Minas Gerais, tá procurando cargueiro lá, fazer um puxa de sorgo e de milho. Carga sai de Araguari, Minas, pra Pará de Minas. Então, de Araguari pra Pará de Minas, estão pagando R$121 a tonelada. Tem carga de Tumbiara, Goiás, lá para Santos. Sorgo aí, viu? R$223 a tonelada. Tem carga também de Tupaciguara ali, bem pertinho da divisa com o Goiás, mas é arrumado lá para Descalvado. Sorgo também, R$144 a tonelada. Ali sai muito sorgo, né? Tem também carga de Carmo do Rio Claro, Minas, para Mogi Mirim, São Paulo, milho, a R$93 a tonelada. Se interessa você que nos acompanha aí, ligue e procure Giovanni, 34 DDD lá de Uberaba, e o telefone da Rodolíder, 988-794109. 34 DDD 988-794109. A outra dica vem de Custódio Transporte Matão. Estamos usando de cargueiro também, Rodocaçamba. O puxa de Saltinho, São Paulo, para Batatais, São Paulo também. Os interessados, ligar para Berniche. Telefone em contato, 16 é o DDD, lá em Matão, 99618-9769, 996-18-9769.
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0: 5:33 agora, já tá chegando. Muita gente falando da pós de motorista aqui.
3: Mas vai acabar. Bom dia, dois braços aí, meu amigo Trucão. Por capricho do Campos Novos aí, do Santa e Bela Catarina aí.
0: E aí, Brit?
3: Tamo aí, quase chegando no Curitiba aí, em busca do Ituporanga.
0: Opa!
3: A tardinha aí do Goiás pro SC.
0: Beleza?
3: Podia mandar a música.
0: Sando?
3: Sentimento cigano aí, oferecer pra tudo, a tumorelanzada aí, o tapetão preto aí, pra todos os amigos aí.
0: Tá legal.
3: Um abraço aí pra vocês aí, fica com Deus, tudo de bom, meu amigo.
0: Obrigado, boa tocada pra você, valeu a beira, meu irmão.
5: Bom dia, Pedro Trucal.
0: Bom dia.
5: É o Jusso, Três Lagoas.
0: Bom, Jusso.
5: Aplicativo. Mas largou a mão da boleia.
0: É mesmo?
5: Rodas. Enjoeira.
0: Eita.
5: Muita enjoeira, né?
0: Eita.
5: Que tem pra cima dos motoristas.
0: É verdade, cara. Joelho é bom.
5: Ninguém respeita o motorista. Todo lugar que a gente chega. Não todo, né? Mas vamos colocar 90% dos lugares que a gente chega. Que motorista é tratado que nem cachorro.
0: É, e é verdade.
5: Então, larguei mão da buleia.
0: É, e foi pro aplicativo.
5: Tô indo aqui.
0: E boa. Tocando a vida.
5: Mudando de ramo. Motorista de aplicativo agora.
0: Mas não é só você, não. Dá uma porção de cargueiros, motoristas de transporte aí de cargas. Tiro longo, tiro médio, tiro curto e também partiu para o aplicativo. Bora que bora!
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0: Agora 5:35.
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19: 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Conferindo comigo, agora marcando 5:42.

0: bem também. Muito bom dia, seja bem-vinda, seja bem-vindo, você é ouvinte massa. Bora que bora, dele que dele. E acaba aqui chegando, bora ver aqui, bora.
1: Bom dia, trocão.
0: Bom dia.
1: Dura por cá aqui do Ouro Fino, sul de Minas.
0: Ouro Fino.
1: Rapaz, abordando aí o você tava falando aí das faltas de chofé no Brasil.
0: Verdade.
1: É o seguinte, cara, mal remunerado, só lei e exigência pro lado dos motoristas, que vai desanimando a categoria. Eu tenho 30 anos de estrada.
0: E aí?
1: E tô desanimando. Tô desanimado, porque é o seguinte, nas empresas, não pode isso, não pode aquilo, não pode um, não pode outro. Nada pra ajudar.
0: É verdade.
1: Aí vai das autoridades do nosso Brasil. Rapaz do céu, é só lei em cima, pra cima do motorista e nada pra ajudar. Aí a gente vai cansando, né?
0: E cansa aí muito, viu? Cansa pra caramba. E assim que vai saindo gente, não entra gente nova. Olha, a semana agora, eu vou dar um pulo na sua região aí. Quem sabe dar uma paradinha em Ouro Fino pra tomar um café, viu? Quem sabe, ou aí que você vai dar tempo. Toda semana agora, inclusive. Bora que bora, dele que dele, confere mais de pé na estrada, 5h43.
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0: Paulinho é estradeiro de São Paulo. E aí, Paulinho, você tá bom? Bom também, tá sempre ligando a massa, cortando o trecho, tá pilotando um cargueiro DAF e pelo jeito tá tudo bem. Diz que trucão, vou encontrar vocês lá na Pelotran, com certeza vai, né? Perguntou se a gente vai ter stand, vai sim. Vamos ter um stand pequenininho. Tá junto com o pessoal da imprensa, mas estaremos lá com o nosso estande. Ele disse que vai dar um pulo na DAF também, porque tá curioso para saber as novidades da DAF, que ele trabalha com um cargueiro desse. Valeu, Paulinho. E ele fez uma pergunta para mim, eu tive que buscar aí com os engenheiros, né? Que se o sistema de ar-condicionado do cargueiro ali, o ar-condicionado de teto que tem ali, é da DAF ou é de empresas terceiras? Olha, já vejo primeiro, se você tá falando do ar-condicionado, porque no teto, geralmente, que tem é o climatizador. Aí o climatizador, que também vem de fábrica, DAF também tem, e é voltada para a linha pesada, e é feito por empresa terceira, tá? Não é da própria DAF, não. A DAF compra de uma montadora desse tipo de produto do sul do país, Rio Grande do Sul, ali da região da Serra Gaúcha, e instala nos cargueiros da DAF, tá? Agora, o ar-condicionado da DAF, esse ar-condicionado, ele já é de fábrica, vem de fábrica. Aí, nesse caso, é uma empresa ligada a Pacar Partes, né? Que fornece isso para todos os caminhões DAF que saem com ar-condicionado. Praticamente todos saem, né? Hoje, praticamente todos. Agora, com o climatizador, eu acho que vai muito de mesmo de opção. É opcional. Tá legal, mas é terceirizado, sim. E a mesma coisa, segundo a própria DAF, você encontra ar-condicionado, climatizador, tudo isso, nas lojas TRP. E são as lojas que vendem produtos DAF multimarcas. Então você também encontra nelas. Tá, beleza? Paulinho, obrigado, viu? Boa tocada pra você no seu cargueiro e nos vemos lá na Penatran.
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0: Minha rádio é massa, tudo bem? Tudo em ordem? Muito bom dia, me perguntar, trucão. E aquele ar-condicionado elétrico? Vale? Vale. Tá crescendo muito no Brasil também. A busca por ar-condicionado elétrico, aquele portátil, né? Que também vai no teto. Ele lembra até um climatizador. Tá crescendo pra caramba aqui, mas pode contar. Se não é 100%, 99% desse tipo de ar-condicionado de teto, que é o elétrico, vem da China. Só pra você ficar sabendo, tá bom? Obrigado, bora que bora. Muita gente mandando um recado pra nós. Bora, Orange! Pediram? Manda! Você pediu o Marcos Bellucci? Então vai lá. 5h47 agora.

0: né? Regravaram também. Eles, você pediu Marcos e Belucci? Deus me livre? 5,50. 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
0: Direto e reto, muita gente mandando recado, hein? Tem mais recado chegando aqui, boa noite, bora aqui rapidinho.
3: Fala, Trucão, bom dia, aqui é o Vini, estamos com o Borba, no Paraná.
0: Você tá bom?
3: Trucão, a respeito da falta de motorista aí, Trucão, aqui na nossa região aqui.
0: É, e aí?
3: A gente puxa muita madeira pra Clabinha, sou motorista aqui na área da Clabinha. E, Trucão, é muita norma, é muita coisa pro motorista. O motorista aqui na nossa região tá trabalhando sobrecarregado. Todo dia é um desvio, querendo... qualquer coisinha, quer afastar o motorista, quer bloquear o motorista, entendeu? E tá difícil, tá difícil. Pra mim, tá pegando no pé do motorizado. Quem tá puxando madeira já aconselha quem quer entrar, não entrar. Eu converso com todos os motoristas, que tá todo mundo trabalhando sobrecarregado, falando que vai
0: mudar, né? Que não tá fácil mesmo, não. Agora, 5h52.
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0: E a dica Móbil Delvac é para você que tá conduzindo um cargueiro aí. Você mesmo não criar ponto cego para você no seu veículo. Ô, Trucão, você ficou louco? Não, tem gente que cria ponto cego. Sabe como é que se cria ponto cego? Quando você começa a colocar muitas coisas aí nos vidros do cargueiro. Você já tem os pontos cegos natural do veículo, não é? E aí você coloca, por exemplo, um insulfilme muito forte, você coloca uma porção de adesivos, coloca uma porção de coisas no para-brisa ali, isso tudo vai criando um ponto cego. Criou um ponto cego? Pode ser uma coisa até muito pequena, mas quando você menos espera, pode dar ruim, uma porção de fatores pegar ali mal e você acaba se envolvendo no acidente. Então, não crie pontos cegos dentro do seu cargueiro.
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0: Vixe, já chegou a hora de ir embora, né, pessoal? Mas não saiam daqui, não. Primeiro tem horário político, mas logo na sequência tem microfone aberto nas emissões de Companhia Rede em todo o Brasil. Fique na massa. Abraço, prazer, obrigado pela pena. E amanhã a Paula vai estar por aqui, porque eu estarei lá em Chapecó. Espera. Tchau, tchau, boa noite. Simbora,
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0: Muito bom dia! Está começando agora o microfone aberto, o programa mais equilibrado, harmônico,
1: é do
0: STF, né?
2: Nesse caso, sim.
0: Os participantes realmente aqui são muito equilibrados, muito
3: nervosos.
4: Vai ter essa sorte.
0: Nossa senhora, hoje o bicho vai pegar aquela brasileira.
5: Se prepara que o chicote vai comer.
1: Ai, ai, ai.
0: Vai crescer cabelo até na cabeça de gente, né?
1: Só.
2: Ai, meu Deus. Começar com as nossas matérias, então, de hoje, os destaques. A Mega Sena acumula, hein? E o prêmio vai a 41 milhões de reais.
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5: Tem foto. Muito bom dia, coisas ricas do Enderlove Meiuca de semana. Famosa critica serviço de salão, apaga o vídeo, desabafa. Ela tava brigando pelo peso do cabelo. Ah. Não sabia que podia brigar por peso de cabelo.
2: Pelo amor de Deus.
0: Nem eu.
5: Não, é que ela trocou mega hair. A hora que eu falar quem é, vocês vão ficar caído em Cristo.
2: Não é a
5: Deolane,
2: não, que tá presa.
5: Não.
2: É.
5: A Deolane tá.
2: Hoje
5: faz 110 dias que ela tá presa.
2: Sabe o que tá fazendo? Marcando o calendário assim, aquele xizinho, sabe?
0: Ai, deixa eu ver quando
2: ele vai levar o bolo lá no presídio.
5: Não, certeza. O dia da chegada de Porsche aqui, vocês vão ver. Vocês não vêm querer tirar foto.
7: Pensamentos do Zé Coió.
0: Zé Coió!
8: Pensamento do dia. Falaram que eu devia seguir os meus sonhos. Então, virei pro lado e continuei dormindo.
9: O Didi, tu é demais.

0: 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Calma aí, calma aí, calma aí, calma, que faz tempo que eu não falo. Calma, calma, vai. Calma, Djalma, calma.
1: Vai chegar,
0: calma.
1: Vai chegar.
0: 4, 3, 2, 1, 6, 7!
2: 6 e 7.
0: É, tem que fazer isso aqui, vamos na teta. É.
1: Ai, meu Deus.
3: E o Brasil voltou ao grupo das 10 maiores economias do mundo, segundo projeções do Fundo Monetário Internacional. O país aparece na 10ª posição no ranking de 2026, com o produto interno bruto estimado em 2,64 trilhões de dólares, cerca de 13,6 trilhões de reais. O resultado coloca o Brasil à frente do Canadá e atrás da Rússia. A lista é liderada pelos Estados Unidos e China. A posição considera o PIB nominal calculado em dólares e pode ser influenciada pela variação cambial.
4: Sai da frente, minha gente, o bicho louco.
2: Dona Ruth, mãe de Marília Mendonça, apareceu chateada nas redes sociais.
5: Rica e chateada.
2: Em um vídeo publicado no Instagram, a empresária contou que foi ao salão, não vou falar o nome do salão aqui em Goiânia, para fazer uma manutenção em seu mega hair percebeu a diferença da quantidade de cabelo devolvida. Segundo Dona Ruth, durante o atendimento, os fios foram retirados, pesados em sua frente. Na ocasião, o cabelo teria marcado 90 gramas. No entanto, de acordo com ela, após o procedimento, apenas 75 gramas teriam retornado à sua cabeça.
5: Ixi, 15 gramas.
2: Eu sempre fiz os meus cabelos aqui. Só que hoje notei um detalhe diferente. Eles tiraram quase 15% dos meus cabelos.
5: Uma toceira.
2: Quero novamente. Dona Ruth afirmou ainda que nunca havia sido informada sobre esse modelo de diferente de tira mais e coloca menos. Rapidamente ela foi criticada através das redes sociais e ela foi lá e apagou o vídeo. Mas não, é fofoca, né?
5: Dona Ruth.
2: Ô, Dona Ruth, eu com esses 15% de cabelo, que fazia trança na minha cabeça.
0: É que vem provável que errou alguma coisa ali, ela se antecipou, que aquele negócio aí, quero fazer o primeiro, quer falar, acabou falando besteira.
2: Eu nem sabia que pra mulher coloca mega hair, eles põem peso, sabia que vende por peso o cabelo, né?
1: Também.
2: Aí tirou 90, voltou 75. O que ela é 15%?
6: 15%.
2: Braba! E a jaziga da filha lá sem mexer, né?
1: Sem mexer.
0: Sabe o que vai acontecer? Né? Pessoa ali, né? A pessoa foi arrumar o cabelo.
2: Sim.
0: Então ela tirou os fios.
2: Que estavam todos ficados.
5: E piolho também.
0: Que não tinha mais conserto. Eu tô de volta.
2: E pensa bem.
0: Ela ficou revoltada.
1: E talvez não fosse fazer diferença.
0: Não, e às vezes assim. Ela devolveu. Daí o cabelo ia colocar mais ali. Ela já começou a xingar antes
2: de Dona Ruth, olha, não dá mais pra defender a senhora. Eu não aguento.
0: Nunca deu, né? Chato.

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1: E a Câmara dos Deputados aprovou o fim da obrigatoriedade de férias escolares durante todo o período da Copa Feminina de 2027. Com a mudança, redes públicas e particulares poderão decidir se ajustam ou não o calendário escolar. A proposta mantém a exigência de 200 dias letivos e agora segue para análise do Senado. Pela regra atual, as férias deveriam ocorrer entre 24 de junho e 25 de julho de 2027.
2: Trilha de denúncia.
0: Ai, meu Deus, só lá vem.
2: Vão chocar mais que o Banco Master nessa notícia.
0: Ah, impossível.
2: Pô, se vocês não ficarem chocados, vocês são pessoas insensíveis com a minha notícia.
0: Ah, tá. Vamos lá.
2: Uma cantora sertaneja surpreendeu o público ao falar abertamente sobre sua vida amorosa e revelar detalhes de um relacionamento do passado. Em declaração, a artista contou que viveu um casamento duradouro com uma mulher, quem descreveu como um dos grandes amores de sua vida.
3: Roberta Miranda. Acertou.
2: Quem? Roberta Miranda. Segundo a cantora, o término da relação deixou marcas profundas.
4: Não, surpreendeu.
2: Vocês não ficaram?
4: Não.
2: Ah, mentira. Não.
3: Perdi tempo da minha vida, mas do foi, cara. Foi. 3 horas da manhã.
4: Voz de suspense.
3: Fazendo texto.
0: Será que a... Não, mas a Ana Castela é muito novinha. Pra Fernando, não sei, pode ser.
3: Acertei.
2: Mas e por que que ninguém fala na cara dela que ela gosta de mulher? Ninguém fala. Agora que ela falou.
4: Nem precisa, né?
0: Nem precisa falar, só...
2: Vou falar mais também. Quero mais.

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0: Começou ontem o prazo para empresas escolherem o regime tributário que será adotado no ano que vem. A opção pelo Simples Nacional deve ser feita até o dia 30 deste mês. A mudança ocorre por causa da reforma tributária. As empresas também poderão escolher se querem recolher os novos tributos IBS e CBS dentro do Simples ou pelo regime regular. A decisão valerá para o primeiro semestre de 2027. Empresas que já são optantes pelo Simples, em regra, não precisam fazer uma nova adesão.
1: Tem fofoca?
2: Recém-solteiro Pedro Scooby, travou minha língua, de 38 anos, teve uma interação com uma famosa cantora que gerou repercussão nas redes sociais no mês passado. Na ocasião, o surfista já estava separado de Cynthia Dicker, de 39 anos. Mas o fim do casamento foi anunciado essa semana, segunda-feira. Em agosto, internautas perceberam que o casal estava meio afastado, distante um do outro. Pois bem, se separaram. Sabe onde ela foi morar? Na mansão do lado dele. Agora. Então eles separaram, né?
3: Que
2: tudo
3: louco.
2: Certinho. Uhum. Eles descobriram que eles se afastaram, o público começou a
3: ela alugou a casa do lado.
2: Ela alugou a casa do lado. Porque eu acho que ela
4: pra
2: também...
4: Pra vigiar ele,
2: não,
4: né?
2: Não. Ela, eu tive, já vi no perfil dela, ela é, ela é modelo, mas ela é mais tranquilona, assim, sabe? Então, eu acho que como eles têm a filha Aurora junto, então ela tá mais próxima.
3: Você mora porque pertinho.
2: Só que eu acho, eu tô acompanhando lá o Dança dos Famosos, eu acho que ele tá muito de tititica, que ela tá de boca rosa. Não sei se ela tá solteira ou não.
0: Eu não sei também, ela tá solteira assim?
2: Não sei, mas se vai ficar, não vai ficar, porque. Que mulher fica.
0: O chamego tá muito
2: grande. Não, e ela passando gloss na boca dele, ó, tem que passar gloss na tua boca pra ficar mais bonito no ar. Por que não? Eu passo.
3: Não, mas não fica passando na boca do cara, pô. Ela quer tentar com interesse.
5: Não, mas ela tá, mas a menina tava passando pra, por causa da tela, né?
2: Pra ficar, boca não ficar seca. No... E todo cuidado. Eu tô achando que ela tem alguma coisa.
3: Ixi, Maria, então
2: quer eu dizer gosto que... de gloss na boca.
3: Mas eu não sou de gloss.
4: Gosta
2: bastão, boca. Bastão na boca.
0: Segundo informações, ela tá sim namorando.
2: Tá namorando?
0: Tá namorando, empresário aí e tal.
2: Ei, Lu, mas ficou muito próximo ela passando.
0: Ela mas ela é daquele povo livre, leve e solto, entendeu?
2: Ela curte.
0: Tem isso também.
2: Ela curte frisal.
0: Tem isso também.
2: Ela curte, ela tem um comum acordo, é verdade. Ela tem um comum acordo. Então nós já sabemos quem vai ser a marmita do casal ali.
3: Né? Já sabemos o que tá acontecendo.
2: Alô, não tem ninguém mais falando mensagem?

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1: E o Tribunal Superior Eleitoral começou nesta semana a preparar os sistemas que serão usados nas eleições de 2026.
2: Ai, meu Deus.
1: Até amanhã, dia 3, acontece a compilação dos programas eleitorais, né? Na sexta-feira, dia 4, será realizada a cerimônia de assinatura digital e lacração dos sistemas. O procedimento garante aí a integridade dos programas. Cada sistema recebe uma espécie de impressão digital chamada hash, que permite verificar se houve alguma alteração. Depois, as mídias serão armazenadas em uma sala-cofre do TSE.
3: Cadê a princesa de
4: mamãe? Tô aqui. Olha só, a cantora Joelma do Calypso negou ter uma dívida de quase 700 mil reais em um condomínio de luxo no Pará. Boa, Lu. Olha só, onde ela é proprietária de uma mansão com um músico e ex-marido Chimbinha. A artista, no entanto, expôs que existem débitos de valores menores, né? E que não é dela, é do ex. É sempre assim, né, bonita? Sempre botando a culpa no ex. Os últimos dias, as reportagens foram atrás e descobriram que o valor da dívida não é 700 mil. É 600.970 reais com 254 centavos. É, então, pague e faça tuas coisas. Então,
2: mas
4: tem
2: que ver se tá tudo certo mesmo. Se às vezes vai pagar um negócio que não tá certo.
4: Ela, os dois moravam na mesma casa, sim, antes de separar, coisa, e agora tá dizendo que é dele a dívida.
2: Então?
4: Mas os dois eram casados na época, então a dívida era dos dois.
2: Mas geralmente é
4: uma
2: homem,
4: bota né? Que a Joelma vende ela no leilão, porque eles burros dos fãs dela, ela já.
2: Os fãs dela, para!
4: Eu fui fã da Joelma, só que eu não podia girar porque eu tenho outra labirintite, né? As bichas
2: não,
4: tudo girando.
2: Não, nem pra ter cabelo, né?
4: É, não tenho cabelo, tenho labirintite, eu fico com inveja mesmo.
5: Nada, aí é difícil.
4: Eu conheci a Joelma,
2: mas gente é boa pra caramba. Será?
4: Pelo valor do condomínio, deve estar atrasado desde quando ela foi morar lá, né?

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3: Muito bom dia pro ouvinte da Massa FM, trago as primeiras informações, tudo certo para quem pega os contornos leste e sul nos dois sentidos neste momento. Entrada de Curitiba pela 277, também pela Rodovia do Café, tão livres, mas para quem vai pro litoral pela 277, olho vivo ali na altura do viaduto dos Padres, que o trânsito tá um pouco lento. 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

0: vocês conhecem a Deolira? Não é a Deolira?
1: Ah, tá.
0: Que susto!
1: Por
0: não
1: favor.
0: É possível que a Regina
2: nossa,
0: também
2: vocês têm que parar de ser assim.
1: Só que fala.
2: Nós somos imparciais.
3: Igual Atlético. Atlético e Atlético.
0: Deolira Glicéria Pedro da Silva, de 121 anos. Ela foi reconhecida oficialmente como a mulher mais velha do Brasil pelo Ranking Brasil. Nascida no dia 10 de março de 1905, no Rio de Janeiro.
1: Morreu?
0: O reconhecimento foi feito após análise de documentos oficiais, incluindo a certidão de nascimento e registros do INSS. Deolira tem 3 filhos, 20 netos, 40 bisnetos e 37 tataranetos.
1: Fico imaginando a briga pela herança.
2: É, nós temos um programa aqui no Paraná chamado Salada Mista, eu, Rafael Alorino, e vai ser sexta-feira, vai ser domingo, me desculpe, dia 6 é dia do sexo. Eu encontrei um senhor de 97 anos.
3: Que ainda faz.
2: A lucidez que ele tem pra mentir. Não, aí eu atravessei a rua e encontrei outro de 91. A lucidez que esse tem pra mentir. Que eles têm um medo de dizer que a pingola tá mole. Que meu Deus.
1: Hoje com a Suzinha.
2: Só que esse de 97 anos. Hein, Rafa? Esse de 97 anos, ele me conquistou por uma coisa. Ele falou que já tá. A primeira mulher dele é falecida, ele largou da sua. A terceira namorada. Quando ele falou, eu falei, qual que é a idade? Eu falei, vai falar 43. Ele falou assim, 80 anos.
3: Aí
2: eu abracei e dei um beijo no rosto dele. Falei, isso é isso.
0: Que
2: tem pegar junto do patamar aí da idade. Mas o homem, a mulher, ela já tem mais, menos vergonha de dizer quando a chaleira não tá esquentando.
0: Verdade.
2: O homem, se caiu a pingola, nossa, mãe do céu.
1: Para, hoje tem vários problemas.
2: Aprenda.
1: Tanto que é
2: quando você vai entrar no ônibus aqui em Curitiba, assim, ó, desembarque pela porta 1 ou pela porta 2. Se a porta 1 não funciona, você tá a porta 2, Rafael. Mas, para.
1: Uma das coisas que tá quebrando o INSS.
3: Você entendeu, né, Rafael?
1: É o azulzinho, não. É o azulzinho, sabia?
2: É.
1: O azulzinho tá quebrando.
2: Por quê?
1: Porque, ó, vamos lá. O cara lá, a esposa faleceu, ele casa com uma mais novinha, né? Ele é aposentado. Engravida novinha. Ah. Tá usando ali. Tchau, obrigado. O moleque, a criança, fica recebendo até fazer 18 anos ou terminar a faculdade.
2: Ah, é verdade.
1: Aposentadoria.
0: Eu não entendi, foi.
1: Não?
2: É
1: então,
2: verdade.
1: Hoje em dia dá pra falar que tem 90 anos, tá ativo.
2: É. Estavam mentindo bem também, mentindo bastante. Mas Rafael, se a porta da. Ó, você tem duas portas. A porta 1 estraga, você vai abrir a porta 2?
1: Não.
2: Ah, Rafael. Você não pode dizer
1: não
2: nunca.
1: Consegue.
2: Vocês têm que parar de dizer nunca.
1: Não.
2: Rafael, só
1: tem,
2: dói.
1: Tem solução.
2: No começo dói e é gostoso, depois é gostoso.
3: Não fala que ele se entrega.
1: Se eles têm, como consertar?
2: Todo ônibus tem que ter a porta de emergência. Na vida a gente tem que ter porta de emergência. Para, Rafael, vou ter que converter.
1: Não vai converter.

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1: E o SUS vai passar a oferecer agendamento de consultas pelo WhatsApp. A nova ferramenta está em fase piloto em cidades parceiras e deve entrar oficialmente em operação nos próximos meses. Inicialmente, o sistema poderá beneficiar cerca de 20 milhões de usuários. Pelo aplicativo, será possível confirmar, reagendar consultas, facilitando aí o acesso aos serviços de saúde. O governo também vai avaliar o tempo de espera, a ocupação das vagas e o número de faltas.
0: Mas se depender daqui do aplicativo do Gov, ferrou, né?
2: Ah, não.
3: E nunca mais.
0: Se for igual,
1: até entrar, perdeu uma vaga, né?
0: Volta.
4: Eu tenho um amigo meu lá no... Eu tenho um amigo meu no trabalho, Regina, nós estamos tentando fazer e vai. Eu vou postar esse vídeo no meu Instagram, N.9. Eu sofri menos, senhor. Ele vai, afasta e põe pra frente, põe pra cima. Não conseguimos.
0: Não deu certo, volta. Remarca ali, se for igualzinho do Gov, ele pra remarcar não, no SUS, se lascou. Esquece. Marca coisa, volta pra frente, vai pra trás.
4: Centraliza.
0: Tira o óculos.
5: Não treme.
0: Deu cabelo. Deu cara com o Pax, não treme, porra. Daí fica difícil.

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4: De volta aqui pela Massa FM, fala com você, motorista que vem de Fazenda Rio Grande a Curitiba. BR-116 está amarrada, hein? Na saída de Fazenda Rio Grande até o bairro Pinheirinho, com o pior trecho ali na região do Tatuquara, do Ceasa, aquele entroncamento do contorno. 35 minutos para rodar apenas 13 quilômetros. 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
2: 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Retornamos agora com a nossa programação normal.
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2: De volta aqui pela Massa FM, o motorista que transita pelo Contorno Sul encontra trânsito com trechos alternados de lentidão. Próximo a Vicente Michelotto, o motorista gasta 5 minutos, 1,5 km de fila no sentido rodovia do café. Então, paciência, motorista. 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

0: E o Coritiba pediu oficialmente à CBF a mudança da data e do horário do próximo Atletiba. O clássico está marcado para sexta-feira, 11 de setembro, às 9 da noite, no Couto Pereira, pela 27ª rodada do Brasileirão. O Coxa quer que a partida seja realizada no fim de semana e em um horário mais acessível para facilitar a presença de famílias, torcedores de todas as idades. Até o momento, a CBF ainda não confirmou nenhuma alteração.
1: Pelo menos uma vez ele pediu alguma coisa boa, né?
2: Não, então é isso mesmo. Tem muito torcedor reclamando. Sim. Porque tá na uma sexta-feira, uma Atletiba, né? Um clássico.
0: É.
2: Bota no final de semana. E eu acho correto mesmo. Ou joga pro sábado ou pro domingo.
1: Por isso que eu falei.
3: Ô, coronel, tem problema lá em casa de novo. O Atlético vai jogar, tem que.
4: Se fizerem bagunça, eu vou queimar pneu na rua. Eu vou queimar pneu, vocês ficam soltando foguete em Curitiba, não vale.
2: Se só queima outra coisa, vai.
1: Chama a irmã do Tatu, ela ajuda.
4: Vou chamar a irmã do Tatu, que é para BR, vocês não vêem eu parar lá. Olha só, Luan Santana investiu no seu mais novo presentinho, avaliado em 35 milhões de reais. É o novo avião que ele comprou aí, né? Fabricado em 2007, eu nunca sei falar o nome do avião. É Cessna, né?
2: Cessna,
4: né? Segundo ele, é mais confortável e maior para voos de longas distâncias e mais rápido. Cabe de 9 a 12 pessoas.
1: Já imaginou o Luanzinho, né?
4: É, de 9 a 12 pessoas, o valor chama atenção. Não,
2: mas o dele cabe quantas pessoas?
4: Agora?
2: É.
4: 8. 9, 10, 11, mais 12. Vai caber mais 4 agora. Não, vai caber mais 4.
2: 9 a 12.
4: É. Isso, é. Aí o que acontece? Ele diz que precisa se deslocar com mais rapidez devido à filhinha Serena, que às vezes não pode ir com ele.
1: Mas é dele.
4: É dele.
1: Nossa.
4: Foi feito em vidro? Põe no vidro, depois lá. Né? Mas o importante é que o nosso é mais bonito. O nosso é azul com cinza.
1: Nossa, e é um show, né?
4: É, nossa, até, ele bate até palmo.
1: Nós estamos arrumando pra instalar um som bem bom, né?
4: É. aguardem nosso avião.
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0: Olá pessoal, aqui é o cantor Daniel e eu estou junto com o DJ Tatu aqui na Massa FM. Grande abraço.
1: Bom dia! E a Câmara Municipal de Curitiba aprovou em primeiro turno um projeto que cria uma política municipal para migrantes, refugiados e apátridas, que são as pessoas que não têm nacionalidade reconhecida por nenhum país. A proposta de iniciativa da Prefeitura recebeu 28 votos favoráveis. O texto estabelece diretrizes para garantir acesso a serviços públicos, promover inclusão social e combater a discriminação. Os vereadores também analisaram 23 emendas ao projeto, das quais 5 foram aprovadas. A proposta ainda precisa passar pelo segundo turno antes de seguir para a sanção.
2: Ó, deixa eu mandar um abraço aqui, ó, pro K2, ele tá ouvindo a gente pela primeira vez, olha só. Bom dia, povo da Rádio Massa, é uma satisfação pela primeira vez, estou participando do programa da Rádio Massa FM, nota 1000. Ó, os ouvintes podem mandar áudio, a gente legal. Só não tá fazendo pergunta, gente, por causa do horário eleitoral, fica muito distante das respostas, mas podem mandar, que às vezes vai que vocês mandam um áudio da briga, que a gente já se mata no soco já aqui.
3: Pra nós é dois toques.
2: É, às vezes a gente não cria enquete, que daí é uma pergunta muito longa, daí assim, mas podem mandar, que vocês estão vivos. Será que a Caninha Contrai que tá viva, a Cruzeiro?
4: Tá tudo bem.
2: Será que a Marmitex...
1: Depois que a gente mudou pra cá, a Lia Gontarek sumiu.
2: Olha! Será que o César tá vivo também? Lá
1: é,
2: em
1: sumiu
2: Cajuru?
1: Também.
2: A gente precisa de vocês, viu? Precisamos bastante de vocês.
3: O
2: aqui.
3: Marco!
2: Olha só, Léo Dias, durante essa semana, anunciou que deixará o comando do Melhor da Tarde. O apresentador ressaltou que manterá a parceria com a Band, não para o programa da tarde, mas sim para o outro programa que vai ser Diários das Celebridades. E segundo ele, que ele não está mais aguentando morar em São Paulo. Ele quer ficar uma semana em São Paulo, uma semana em Fortaleza. Uma semana em São Paulo e uma semana em Fortaleza.
4: Então o programa vai continuar tendo, porém...
2: Sem ele, sem a marca dele, sem nada. Ele só vai ter digamos assim, que é um documentário mais a fundo sobre celebridades. Faz isso, já tá gravando vários programas. Aí ele não vai ter mais essa disponibilidade de estar toda tarde no programa Melhor da Tarde da Band. E agora a empresa, de novo, vai ter que reformular todo o seu quadro.
4: Não, dá pra continuar, só tirar ele dali e deixar ele, pô, a equipe dele dando as informações e botar um outro apresentador.
2: É, ele fica, né? O dente dele sempre tem carne, né? Que ele fica.
1: Ui!
4: Alguém faz propaganda. Ah, dá pra ele fidental, né?
2: Olha lá!

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1: Notícia?
0: Uhum.
1: Estão abertas até o dia 30 de setembro as inscrições para o curso online de formação de voluntários da Defesa Civil. A capacitação é gratuita e prepara os participantes para atuar em ações de prevenção, preparação e resposta a situações de emergência e desastres. O curso é aberto ao público e pode ser uma oportunidade para quem deseja contribuir com a comunidade em momentos de necessidade. As inscrições podem ser feitas pela internet no site da Defesa Civil do Paraná.
0: Valeu, agora estamos aqui com o Lucas, né, Lucas? Me conta o que vai ter no Tribuna.
2: Bom dia, alô família, vamos pra cima, 11:30 tem o Tribuna da Massa, hoje eu tô animado.
3: Tá animado, sempre, Zezinho? Sempre feliz.
0: Né? Achou, né? Peladão ou não acharam peladão?
2: Não achamos, eu derrubei aquela matéria.
0: Derrubou?
2: Eu fiquei preocupado que o pessoal aqui na rádio ficou muito animado com o negócio do peladão, eu falei, melhor nem falar.
3: Inclusive não. Você.
0: Não, mas eu falo pra você que o Celso saiu preocupado aqui.
2: Porque tá o Celso mora lá, vai que eu tô denunciando meu amigo.
0: Pois é, fica chato, né? Fica ruim, né?
4: Não, né, Lucas?
2: Aí não. Brincadeira, vamos lá, 11:30 tem Tribuna da Massa, a gente traz todas as notícias, o que tá acontecendo ao vivo, no horário do almoço, você vê primeiro lá com a gente. Mas eu também vou trazer informação sobre algo que tá acontecendo agora, quem tá passando ali na região do bairro Água Verde. É, entre a República Argentina e a professora Álvaro Jorge ali, pertinho do mercado que tem ali, tem um mercado bem famoso. Gente, aconteceu um acidente, tá tudo travado ali, ninguém tá, assim, tá um engarrafamento enorme, ninguém se mexe, então assim, se você tá por aí na região, tá percebendo que a coisa tá pior do que geralmente já é, né, muito movimentado ali, é por causa desse acidente. Que aconteceu? O sujeito ganhou um prêmio, olha essa história aqui, ele ganhou um prêmio ontem à noite.
0: Aham. Uhum.
2: E trabalhou bem lá, essas coisas, funcionário do mês, sei lá, ganhou um prêmio lá. Aí, meu, passou a noite na celebração lá e emendou a noite.
0: Essa
2: noite terminou só 5 horas da manhã de hoje. E aí, tomou umas, saiu, furou o sinal vermelho, bateu contra o ônibus ali na República Argentina. Tá no hospital agora. Então a gente vai trazer todas essas informações, um acidente que aconteceu ali, ele tá fora de perigo, isso é bom dizer, né? Mas tá movimentando a região, tá um nó no trânsito, a gente vai falar sobre isso e muito mais no Tribuna da Massa a partir de 11:30. Eu conto com a audiência de todos abençoados ligados aqui na Massa FM.
0: Tá aí então, obrigado Lucas, valeu!

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2: Ai, ai, ai, gata, se chocolate não existisse, você seria a coisa mais gostosa do mundo.
3: Chocolate?
2: É chocolate, é. Você não bebe chocolate?
0: Chocolate?
2: Fica na sua, Rafael.
0: Muito bem, pessoal, ficamos por aqui. Amanhã tem... Amanhã tem mais microfone aberto, então tchau.
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5: De volta aqui pela Massa FM, já falo com você, motorista que se desloca de Fazenda Rio Grande rumo a Curitiba pela BR-116. Já pega trechos alternados de lentidão desde o perímetro urbano de Fazenda Rio Grande. De momento, pro motorista que se desloca, a melhor opção é seguir ali pela Avenida Brasil e pela Nicola Pelanda. Lembro que o gargalo maior fica ali na região do Tatuquara e também nas proximidades do Ceasa e do acesso aos contornos. Motorista, chegou nesse ponto, reduz a velocidade. Tinha outra combo, é fibra mais móvel para você ficar conectado dentro e fora de casa. 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

0: Vitorino, linda, maravilhosa, bom dia.
1: Bom dia, Alan, até porque nós temos shows rolando aqui na massa, ingressos para os shows, né? Tem a promoção show de prêmios hoje, quarta-feira, já é a terceira senha.
0: Hoje já dá pra fazer a inscrição, então.
1: Então você fica de ouvido coladinho aqui, hein?
0: Que maravilha, é lá, 3297, esse é o caminho da vitória pra você poder ganhar tudo aqui na massa.
1: Vem com a gente, já salva o número do WhatsApp aí que o Alan acabou de falar, 3297-3297.
0: Ganha tudo, até beijinho, a gente manda beijinho.
1: Manda. Ah,
0: bem, aqui é todo mundo é beijoqueiro.
1: Aham.
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0: Agora um vinte massa para essa linda quarta-feira que tá lá fora. A Massa FM deseja que você leve um conselho com você. Aprenda a se preservar. E entenda que nem tudo precisa ser dito e nem todo mundo precisa conhecer aquilo que mora no seu coração. Lembre-se, sentimentos, sonhos e planos são coisas sagradas. É para você. Compartilhe-os apenas com quem sabe ouvir o seu carinho. Comemore suas conquistas. Respeita as suas dores e, acima de tudo, torce de verdade por você. Nem todo mundo torce de verdade por você. Escolha bem com quem dividir o seu dia, os desabafos. Há pessoas que acolhem as suas palavras e ajudam você a transformar tempestades em calmaria, caminhos difíceis em novas possibilidades. Então, proteja a sua paz. Cuida do seu coração. Permita que somente pessoas que querem o seu bem façam parte da sua caminhada a partir de agora. Pensa nisso com muito carinho, importante, hein? Só pessoas que querem o teu bem.
3: Tiago Brava, o violão, uma catuaba e o Jorge. Hã? Fala comigo!
4: Bora, Tiagão! Assim, ó.
5: Passa!
6: Me desculpe vir aqui desse jeito.

0: 7, vamos lá na Pecuária, 8:06.
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2: Áries. Ariano, bom dia. Se dedique, mas tenha cuidado para não acabar desperdiçando energia, hein? É preciso ouvir e planejar os próprios passos. A cor de hoje para você é vermelha e o número é o 5.
3: Touro.
2: Taurino, esteja aberto às novas ideias e possíveis mudanças de direção. É preciso saber virar páginas mantendo as coisas certas. Cor laranja, número 35.
3: Gêmeos.
2: Invista nas boas conversas. É importante fazer bons acordos usando argumentos consistentes. Cor marrom, número 28.
3: Câncer.
2: Ô canceriano, organize-se, hein? O momento pede para você ser mais flexível e ao mesmo tempo colaborativo, até para poder também contar com ajudas aí no dia a dia. Cor bege, número 33.
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0: que vamos.
1: Aquele beijo pra Daniele Lesco de Campo Largo, pro Maurício Jablonski do Fazendinha e pra Débora Maier, que tá ligada no Abranches. Um beijo, hein, gente?
0: Legal, a turminha do Abranches, um beijo no coração, gente, vocês não têm ideia do quão é gostoso receber um carinho de toda Curitiba, região metropolitana.
1: Por isso, a gente pede pra você salvar o número do WhatsApp da Máxima, dá um oi pra gente aí, pra gente poder retribuir, né, Alan?
0: Manda um oizinho, não custa nada.
1: É o 3297-3297.
0: Agora, esse carinho tão grande que você tem pela massa, que a massa manda bem.
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0: Aí a massa retribui com show de prêmios numa velocidade incrível. 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
1: Eu tenho um secador Taif em casa.
0: E é bom,
1: pensa,
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0: Legal, começou a anotar ontem, não tem problema, amanhã a terceira faz amanhã a inscrição, o que importa é tá ligadinho, participar, a gente tá torcida por você.
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0: obrigada,
1: Mas
0: São Paulo.
1: Mas você vem na minha rádio, mas primeiro lugar no Ibope agora, 8h28.
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3: Leão.
4: Haja de acordo com o que for mais confortável, leonino, mas não deixe de considerar outras soluções possíveis para uma mesma questão. É importante analisar tudo com calma. Cor branca, número 7.
3: Virgem.
4: Ô, virginiano, cuide da sua intimidade e evite os excessos. É importante dar espaço à família e às pessoas mais íntimas também. A cor é preta e o número é o 48.
3: Libra.
4: Saiba a hora de falar e também o momento de analisar melhor quem está à sua volta, né, libriano? É importante organizar as ideias antes de agir. Cor roxa, número 71.
3: Escorpião.
4: Eleja prioridades e pense bastante antes de tomar atitudes impensadas. É hora de contabilizar e avaliar possíveis riscos também, isso é muito importante. Cor amarela, número 64.
5: Nossa!

0: Não escolheu a roupa, tá sempre indecisa. Com qualquer uma delas vai ser a mais linda.
1: Sim, ó.

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0: Nova Fernanda Sorocaba, 6 de janeiro de 2003. Só que é Fernanda Sorocaba, 19 de setembro, 2026. Pedreira Paulo Lemis, tá chegando o dia, a hora, hein? Tá chegando o dia e a hora que você vai curtir Fernanda Sorocaba com churrasco na faixa, dona Lu do Mariana. Essa não abrir, não fala.
1: Não, aí não sai a voz da pessoa, né? É o churrasco on fire. Vale a pena você viver essa experiência inesquecível. Música boa, carne boa.
0: Se é uma boa gaúcha, manda bem no churrasqueada.
1: Tá doido, né? Bom demais.
0: Bom demais. Gente, Fernanda e Sorocaba, mas vem aí mais um mega show massa que você não tem ideia. Fábio Júnior, 24 de outubro, também no Teatro Positivo. E Fábio Júnior?
1: Fábio Júnior é maravilhoso.
0: Maravilhoso, né?
1: A gente canta todas as músicas do Fábio Júnior, do Fernanda e Sorocaba também.
0: Também. Então, olha, né? 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
0: São grandes emoções.
1: Exato.
0: Exatamente, grandes emoções.
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2: Bom dia, toda hora, informação pra você, ouvinte massa. Vamos saber o que tá rolando no Água Verde. Vamos lá, Anderson, fala, meu querido, tudo tranquilo? Bom dia.
3: De volta aqui pela Massa FM, fala com você, motorista que circula pela região do Água Verde, trânsito complicado na rua Professor João Álvaro por conta de uma ocorrência registrada no fim da madrugada envolvendo um carro e um ônibus do transporte coletivo, no cruzamento ali com a Avenida República Argentina. Ao passar pela região, mantenha a atenção na pista e reduz a velocidade, motorista. A pressa pode custar sua vida. Diante da ferrovia, pare, olhe e escute. Espere o trem passar. A responsabilidade é toda sua. Um alerta da Rumo.
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2: Sagitário.
3: Sagitariano, você está cheio de energia, né? Então é preciso usar melhor a sua intuição para evitar desperdícios. Cuide do seu corpo e da aparência também. Cor verde, número 44.
2: Capricórnio.
3: Olhe para dentro de si. É fundamental que você consiga se conectar mais com aspectos sutis do universo à sua volta, né? Cor lilás, número 9.
2: Aquário.
3: Aquariano, é hora de prestar atenção nas pessoas à sua volta e perceber com quem você pode contar. O céu pede, aliás, para você ser mais seletivo e observador também. A cor é cinza e o número é o 11.
2: Peixes.
3: Pense no futuro, mas tenha cuidado para não se perder com devaneios, né? Ficar ali sonhando acordado com coisa nada a ver. É hora de crescer, mas é preciso se planejar para isso. Cor rosa, número 49.
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0: massa. Primeiro lugar no Ibope, Henrique e Juliano, recaídas. Eu vou mandar um beijinho aqui pra toda a turminha da Pane do Zé. Lá todo mundo fica curtindo. Só que eu não lembro, é o Zé o dono do negócio lá, eu não lembro.
1: Não lembro o nome da Pane. Ah, mas tá valendo, né?
0: Pane do Zé, ele sabe que é isso, porque eu fui lá comprar um pãozinho lá.
1: Ai, que delícia.
0: E o Lelo Motora também tá super ligado.
1: O Alisson Barbosa do Capão Raso também tá junto com a gente. Creuzeli de Souza no Xaxim e a Neuza Mendes em Campo Largo. Um beijo, seus lindos.
0: Legal, tamo junto.
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0: Quarta-feira de tempo estável em Curitiba e toda a região metropolitana. E segundo o Cimepar, ouvinte massa, presta atenção, o dia começa temperaturas mais baixas, o sol aparece e ajuda a elevar as temperaturas durante a tarde. Em Curitiba, a máxima chega aos 21 graus. Ah, e também não há previsão de chuva significativa para a região, que maravilha.
1: Ai,
0: né?
1: Que bom, então significa que teremos um solzinho por esses dias, maravilhoso.
0: Olha, não chovendo, que esse pancadão que tava aí já tá bom,
1: não,
0: né?
1: Não, e faz destruição, detalhe, né?
0: Leva tudo.
1: Temperatura agora 14 graus.
0: 14 graus, vai melhorar.
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0: Ninguém acertou, jogou na Mega Sena ou não?
1: Eu não jogo na Mega Sena.
0: Não joga, ela não aposta.
1: Não.
0: Mega Sena, São Paulo ontem, isso, o prêmio ficou acumulado, 41 milhões para amanhã, quinta-feira. O concurso teve os seguintes números sorteados: 16, 30, 40, 47, 48 e 60. 16, 30, 40, 47, 48, 60. Vai fazer uma fezinha amanhã ou não? Não é tua área, né?
1: Você não é gosta, minha né? área. Não, eu sou muito pé frio. Não dá.
0: Não joga.
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4: Tô de volta aqui na Massa FM, falando com você, motorista que transita pelo contorno leste, sentido região sul de Curitiba. Pega movimento desde o entroncamento com a 376 até a Vicente Michelotto, na cidade industrial de Curitiba. Aqueles trechos mais adensados de arranca-para. Já na Mário Tourinho, sentido Campina do Siqueira tem Parianda, ali tem registro de ocorrência segundo aplicativos de mobilidade. 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

0: minha rádio, moça, massa, primeiro lugar no Ibope Diego Vitor Hugo, moça pra casar. E aí, mocinha que já casou?
1: Bora mandar beijo?
0: Manda beijinho.
1: Giancarlo Dembinski tá no Tanguá, ligado aqui na massa, um abraço pra você. Bom dia, Alan.
0: Bom dia.
1: Manda abraço pra nós aqui no Tijucas, em Tijucas do Sul, na verdade. É a Rosemary Fernandes. Todos os dias ligado aqui na massa.
0: Que legal, gente. Obrigado pelo carinho, por essa atenção tão linda, maravilhosa. Lobo Lorino, você gosta de pet?
1: Eu amo pet.
0: É?
1: Sim. Quanto o que você quer falar?
0: Quanto você tem em casa?
1: Ah, perdi as contas. Eu tenho dois cachorros, um gato e alguns passarinhos.
0: Eu gosto de pet 2 litros, bem geladinho.
1: Eu também
0: assim,
1: gosto dessa. Essa é boa também.
0: É boa também, né? Antes que eu apanhe, tchau.
1: Tchau.
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0: Legal, meu querido, minha querida, trânsito, a galera, tá todo mundo no trânsito. Vamos lá, quero saber de você o que tá acontecendo em Curitiba e região metropolitana. Vamos lá, meu caro Anderson.
5: Turista que vem pela BR-116 de Fazenda Rio Grande a Curitiba, neste momento encontra em andamento uma ocorrência na região da SEASA. Uma ocorrência que envolve um carro e uma motocicleta, então o trânsito ali tá bem travado na região. O motorista reduz a velocidade, claro, se quiser, pode utilizar a Nicola Pelanda como alternativa de desvio neste momento. 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

0: você e a Lobonorino vai assinar embaixo.
1: Ah, eu tenho medo dessas coisas.
0: Não, mas é uma receita boa.
1: Não é uma coisa do pet lá, não, né?
0: Tá. Não é pegadinha.
1: Vai.
0: A receita é ficar ligadinho aqui na massa.
1: Uhum.
0: Tá chegando o dia, a hora, final de semana, vai ter o iPhone.
1: Ai,
0: novinho, novinho, novinho. Então a receita é, fica ligado, se você quer ganhar um iPhone 17 preto, que a massa tá mandando bem, no massa de 10 é daqui a pouquinho.
1: São duas edições sempre, hein? 10 horas da manhã e às 4 horas da tarde. Quanto mais senhas, ou melhor, quanto mais sequências do massa da de 10 você
0: participar,
1: anota, né, e participa, mais chances tem de ganhar, né?
0: Então, eu sempre falo assim, põe a família toda,
1: claro.
0: Tem 6 pessoas, cerca, meu querido.
1: Boa.
0: Vai cercando. Todo dia você vai lá, anota, participa e manda ver. 3297, 3297.
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0: massa, né, Ana Castela e o Péricles. Simplesmente acontece. Nessa música, Ana Castela faz de tudo, né?
1: É?
0: Eu faço, eu só faço.
1: E aí?
0: E você faz tudo também, ou não?
1: Eu vou mandar beijo pro ouvinte massa. Olha aqui, ó. O Tadeu. Poxa vida, Alan. O Tadeu tá mandando um feliz aniversário pra Beatriz. Parabéns, Beatriz. Um beijo pra você, lindona. A Vivi de Araucária tá junto com a gente também. Deixa eu ver quem mais aqui, ó. Bom dia, estou ouvindo a massa desde cedinho. Leoni do Santa Cândida. Beijo pra você, lindona.
0: Ah, hoje eu apanho.
1: Vai. Hoje não tá
0: fácil. Tá vazando já, amanhã você tá de volta, né? 6 horas da manhã.
1: Isso.
0: 6 horas da manhã, microfone aberto, essa bonitona, junto com toda a galera, toda a equipe, beijinho, viu?
1: Beijo.
0: Juízo.
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Então, música massa. E o bacana é que essas músicas vão dar de presente pra você. Você tem que participar, tá bom? É o convite, porque tá chegando o dia, a hora. Hoje, hoje.

coração. iPhone novinho, se anotar as 10 músicas, participar de uma cidade de 10 e fazer toda a sequência certinha. Então vamos lá, a primeira pra anotar hoje é Bruno Marrone, Alma Gêmea. Anota as 10 que vai dar certo, você vai ganhar, hein? Vai ganhar!

primeiro lugar no Ibope, graças a você que tá aí anotando. Massa, né, de 10, pra ganhar o iPhone, que resultado rola agora no final de semana, sabadão, dia 5, tá bom? Então anota aí, Murilo Uff, Anestesiado. E a próxima, Edson Hudson, Blusa Vermelha. Facinho, né? Tá anotando? Isso, vai lá.

0: Na minha rádio é massa. E aí, eu não tô, Vitor e Léo, meu eu e você, a música de número 10 hoje. Primeira edição, máxima de 10, galera, tá numa expectativa. Lucas Rocha, seja bem-vindo, bom dia.
1: Opa, bom dia. Rapaz, eu também tô nessa expectativa. Viu?
0: Sabadão, vai ter iPhone novinho. E vai ser tão legal que no sábado, você tá de folga no sábado?
1: Sábado eu tô de folga. Então eu vou ficar sintonizado.
0: Sintonizado, eu faço um vídeo chat. Você vai fazer aqui comigo no sábado. Não, tô brincando. Mas sabadão sai de uma hora pra outra, você vai ganhar o seu iPhone, fica tranquilo.
1: Beleza, rapaz, eu quero ganhar esse iPhone aí.
0: Legal, daqui a pouquinho o nosso Tribuna, Canal 4, detonando tudo.
1: Bora, vamos pra cima, é isso aí, 11:30, tem o Tribuna da Massa e eu conto com a tua audiência, você, ouvinte Massa FM, a rádio líder no Ibope, eu também conto com a tua audiência ali na rede Massa SBT, o nosso Canal 4. Hoje a gente vai denunciar uma história, aconteceu ontem à noite, Alan, grave. Um motorista de uma BMW, carrão de luxo, cara, tava acelerando no bairro Mercedes, acabou atropelando uma enfermeira. Tá em estado grave, a gente tá acompanhando, tá torcendo pela recuperação dela, creio que isso vai acontecer. Mas o problema também se somou a tudo isso, né? Como se não bastasse esse atropelamento e a alta velocidade, de acordo com as testemunhas, o cara fugiu do local. Num Porsche, ele tava numa BMW, parou lá um Porsche, um outro veículo de luxo e levou ele embora. Então agora a nossa investigação indo atrás desse cara. Eu acho que até o final do programa a gente consegue identificação, consegue trazer mais informações sobre ele. Enfim, eu conto com a tua audiência e tudo que acontece no horário do almoço, você vê primeiro aqui no Tribuna da Massa, na Rede Massa SBT, no Canal 4, abençoado.
0: Legal, daqui a pouquinho, Canal 4, anota aí.
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1: Existe uma teoria que se chama 90-10, onde uma pessoa tem 90% daquilo que você procura em alguém, só que você foca naqueles 10% que falta. Aí você sai pra rua, se aventura, e realmente você encontra aqueles 10%, mas não se deu conta que perdeu os 90%. Era uma vez um cara que tinha um amor na mão. Tinha quase tudo, mas o quase tudo pra ele.

0: Os 10% a gente deixa pro garçom, né não?
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3: 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Anota 3 dias e horários em que você ouviu o sinal da promoção. Agora é 10h48. Anota 10h48, beleza? Isso. 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

0: FM, a minha rádio é massa. Telefone sem fio, Mari Fernandes. Gente, 10h56. Lembrar que daqui a pouquinho tem a senha de hoje pra você levar o show de prêmios da Manhã da Massa. Daqui a pouquinho, a senha de hoje, papel e caneta do ladinho do rádio, você vai ganhar, claro que vai.
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5: De volta aqui na Massa FM, falo com você, motorista que circula pela região do Contorno Sul. Tem faixa da esquerda bloqueada no quilômetro 606 por conta de uma carreta em pane mecânica. O guincho já tá na pista fazendo a remoção para liberar o trânsito. Ao passar pelo local, motorista, redobre os cuidados e dirija com prudência. 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
1: Tá na hora, né, bonitão, bonitona? Tá na hora da senha de hoje. Hoje você forma, se você tá lutando desde segunda-feira, hoje é a terceira. Pra levar o secador da Philco 4 em 1, vai levar prancha Taif, vai levar o par de ingresso para Rick Renner e aquele cartão maravilhoso de R$500 que não pode faltar no seu dia a dia, na sua vida. Então vamos lá, bonitos e bonitas, todo mundo anotando, a senha é Cachos, tá bom? Isso, Cachos. Se é a sua terceira, vai lá invadindo o WhatsApp mais querido do Brasil, o 3297, não esqueça, as três senhas, nome completo e bairro, pra gente poder participar.

Sala Bem Bem Bem. Valendo, gente. Hoje tá delícia. 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Vamos que vamos. Estrela de número 1 hoje, Ana Castela. É que eu não te esqueci. A de número 2, ele, Daniel, um beijo pra me enlouquecer. Pulando a próxima, de número 3, Guilherme Benuto, eu duvido. Quarta, Luan Santana, Chuva de Arroz. E a estrela de número 5, Zezé de Camargo, irmão da Lua, amigo das estrelas. Qual é a sua estrela preferida? Conta com o nome completo e bairro e vai na Dina Pizza. Vai lá!

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1: Márcia FM, a minha rádio é Márcia, primeiro lugar no Ibope. E você na Dina Pizza. E aí, gosta de uma Dina Pizza, pizza na faixa? Ah, que delícia, né? Então tem que votar. Essa foi a de número 3. Guilherme Benuto, eu duvido. A próxima, Luan Santana, Chuva de Arroz, de número 4. E a Estrela 5, Irmão da Lua, Amigo das Estrelas, com Zezé de Camargo. Então dá tempo ainda. Volta lá,

0: 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Estrela 5, Zezé de Camargo, irmão da Lua, amigo das estrelas, pra você votar à vontade. Vai que essa ganha. E você vai na Dina Pizza, na faixa, por conta da Massa FM. Que maravilha, né? Então, é lá. O caminho é o 3297. 3297, meu querido, minha querida. Toda torcida por você. Vamos lá, Luquinhas. Fala, meu querido.
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0: CPM 11:39.

lugar no Ibope. De volta agora com a música campeã, mas antes você ouvinte que vai lá na Dina Pizza conferir as melhores pizzas de Curitiba e região metropolitana. Quem vai? Ela, linda, maravilhosa, no Cajuru. Final do telefone. Eu dei uma atualizada aqui. Deixa eu diminuir aqui, ó. Final do telefone 1302. E o nome dela é Rosilane Moraes Lachowski. Ela que é do Cajuru, linda, maravilhosa. Ganhou. Aproveite.

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13: Falou e disse, Requião Filho. E se você quer saber mais sobre segurança e outros temas, siga nas redes o RF12, @Requião Filho. É 12.

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0: chocolate.
1: É chiclete?
0: Chocolate, mordeiro.
2: A turma da massa.
3: Eu vendi essa. Oh, eu vendi essa pra você, essa cagada.
0: Você é dessa trambiquinha.
3: Não vai dar ninguém na para nenhuma.
1: Morder o chocolate da Milene. Vai ter briga nessa bancada.
0: Mata
1: Calipau. O picaleta chegou. Ei!
4: A turma da massa.
1: Ei!
0: Falsificador.
1: Está no ar o melhor programa do seu horário de almoço com ele, já na abertura do programa, o nosso Picaleta.
0: Picaleta.
1: Onde estava o Picaleta?
3: Eu estava a audiência custódia.
0: Tava preso, picareta.
3: Audiência custódia. Olha.
1: Produto falsificado, dá nisso.
3: Então,
1: sem alvará, dá nisso.
3: Paralelo. Paralelo, não falsifica.
1: Produto
3: não.
1: Paralelo.
3: Paralelo, tava piada de Chaves.
1: É, muito
3: eu
1: bem.
3: Tava, eu falo, esse é importado.
1: Tá. O pessoal tá pedindo o seu contato. Você vende os produtos e não passa contato?
3: Passa.
1: É, por favor, contato.
0: Onde é o telefone?
1: É, o telefone.
3: Onde?
1: Para as pessoas entrarem em contato com você.
3: Prefixo.
1: Picaleta.
3: Picaleta é teu labo.
0: Como que é o telefone?
3: É onde é meu telefone pleto. Dois câmeras atrás.
1: Não,
0: não,
1: é o número.
0: Número.
3: Número onde? Nove.
1: Vai.
3: Tchan, tchan,
1: Tá bom. Quarta-feira, dia 2 de setembro. Ótima tarde pra você que se liga com a gente. Hoje é o dia do repórter fotográfico. É o dia nacional da Kombi também.
0: Uau, que legal.
1: É isso aí. Mestre, o valor do nosso bexigão, por favor.
5: R$ 700.
1: Milene, você aceita desafio?
0: Aceito desafio.
1: Legal. Mande a sua mensagem 11-3509-9290. Meu querido Sombra, o seu boa tarde, o seu destaque.
6: Boa tarde, Naldinho. Boa tarde, turma da Masca. Antes do destaque, você estava falando de Kombi?
1: Sim.
6: Acho que ninguém de vocês se lembram da época que tinha Kombi com as portas do lado esquerdo.
0: Só é, não é da nossa época, eu acho.
1: Não é da nossa época.
6: Kombi de luxo. Ela era toda forrada.
0: Que ano que foi isso?
6: Isso era na década de 70.
0: Eu nasci em 75.
6: Mas as Kombi demoram pra acabar, né?
0: Com certeza.
1: Não é da nossa época.
6: Novo demais.
1: Por favor.
0: Naldinho, não é, né?
6: É melhor ficar com o destaque.
0: Eu sou uma
6: mesmo.
0: Kombi.
1: Por quê?
0: Eu cresço dos lados.
1: Destaque Sombra.
6: Olha, de bomba atômica a terremoto político. Foi o que classificou a imprensa internacional. Principalmente o jornal El País da Espanha, sobre o caso Vorkari Moraes.
1: Muito bem, meu querido bailarino, tudo bem? Boa tarde.
7: Tudo bem, boa tarde a todos. Não vou me alongar, vou falar aqui só uma vez, que a gente não quer ficar
0: alongar
7: falando.
0: Alongar é bom.
7: Não vou alongar. Aqui não pode investigar sim. Grandão, não pode.
1: Sim, sim.
7: As notícias que aparecem aí.
1: Muito bem.
7: Não pode, não sim. pode, tá? Só, né? É isso que eu tenho pra falar só. Não pode, gente. Não,
1: não.
7: Arquiva, não, deixa isso aí pra lá.
1: Não.
7: Não pode.
6: Não pode. A gente não pode. A gente fala com o rabo na mão.
7: Não, melhor não, então é brincadeira. Vamos fechar isso aqui e refazer, né?
0: Segue seu coração.
1: Segue o coração.
5: Eu acho que o ministro tem que ser preso.
1: Minha querida Beth Guzzo, tudo bem com você? Boa tarde.
0: Boa tarde, uma tarde extraordinária de bênçãos para todos nós. E hoje tem sim bomba. Bombinha. Uf. E bombom.
1: Nossa!
5: Bombom
0: eu como.
1: É bomba pra tudo que é lá do Brasil.
0: Pra tudo que é lado.
1: Não é possível.
5: Mestre. Eu acho que o ministro tem que ser preso. Ninguém pergunta qual.
2: Então, você pode
6: todo
2: falar.
6: Todo mundo já sabe.
1: A avó.
2: Ele pode
1: a
2: falar.
1: A avó que é lenha na fogueira.
2: Ele pode. Mas o que? Vai algemar ele.
1: A avó que é. A avó que é rolo. É rolo.
2: Quero.
5: Vai ser preso, André Mendonça.
2: Quero. Fala de novo.
1: É rolo.
2: Quero.
1: Ai, mestre.
5: Tem que prender o André Mendonça.
2: É. Por quê?
5: Quem mandou mexer no vespeiro?
6: É verdade. Tava tão quietinho, né?
5: Tá.
1: Gente, muita oração para André Mendonça, viu?
5: Muita oração pra ele. O Lula falou que quando era criança tinha vontade de comer as coisas e não tinha. Ele queria comer maçã, queria comer cuscuz.
6: Me falaram ontem uma coisa que eu fiquei pensando à noite. Essa pessoa me disse o seguinte: será que o André Mendonça não fica imaginando e lembrando do Teori Zavascki nesse momento?
5: É,
1: 30 segundos.
5: 29.
1: Vamos lá.
6: Você viu o que teve o Teori Zavascki, né?
5: É.
6: Morreu de acidente aéreo. E hoje ninguém sabe como.
5: Abraço pra Chapecó 107.1. A gente comunica para o bem, a verdade e a paz.
1: Boa, mestre Milene.
0: Oi, Naldinho. Boa tarde, ouvintes da Massa FM. Com muita alegria. Neste dia tão feliz, cheio de bomba, cheio de fofoca. Mas eu... A minha função é fazer alegria, falar coisa boa.
1: Isso aí.
0: Eu vou falar de uma americana. Ela nasceu com uma condição rara. É 1 em 1 milhão.
1: Sério?
0: Naldinho. O útero dela é de Delfo. Eu vou falar já já. O que é útero de Delfo?
1: Que seria isso, hein?
0: É, já já eu vou contar a história dessa americana. Eu vou contar também a história de um comerciante que tentou aplicar um golpe e aí ele vendeu, ele pintou o galo dele de verde e falou que era papagaio. Parece mentira, mas é verdade.
1: Parente do Chim. Só pode ser.
0: Eu acho que ele é amigo do Chim.
1: Só pode.
0: Picaleta. Eu vou falar também sobre uma professora que ajudou a desenvolver o Rapa. É uma membrana de látex natural para acelerar a cicatrização de feridas causada por diabetes. Olha que notícia boa.
1: Sim.
0: E também tem uma universidade que está liderando um estudo, né, para medir a saúde da terra. Sabe o que eles estão enterrando? Cueca de algodão.
1: Poxa!
0: Vai enterrar só cueca.
6: Cueca de algodão.
5: É. Limpa ou suja?
0: Eu acho que
6: eu
0: é
6: não
0: suja.
6: Lembro. Eu não lembro ter cueca de algodão.
1: Com aquela freadona.
0: Furada ainda.
1: Eita, Lili. Agora tem...
0: Já, já eu vou falar tudo isso.
1: Pensamento da Pavoroso.
0: O ladrão chegou e disse: passa tudo de valor. Eu me joguei nos braços dele porque eu me valorizo.
1: Boa. Ai, depois dessa...
0: Eu dou valor.
1: Intervalo pra rede.
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0: Boa, mestre! São mais de 90 emissoras espalhadas pelo Brasil.
3: Ali na região de Adamantina.
0: Adamantina, aquele abraço.
3: Célia.
0: Muito bem, Thalia, boa tarde, tudo bem, minha amiga?
4: Maria do bairro?
5: É por causa disso mesmo.
4: Olha, sua mãe é fã da Thalia?
5: É, na verdade é minha avó que colocou esse nome.
4: Que linda, onde você mora?
5: Na Coronel Cláudio, Ponta Grossa.
4: Ponta Grossa.
0: Ponta Grossa, estado do Paraná, aquele abraço. E é um lindo nome, Thalia. Muito bonito mesmo.
5: Obrigada.
0: Muito bem, meu anjo, nós temos aqui o valor acumulado, mestre.
2: R$ 700.
0: E você sabe, Thalia, que pela sua participação você acaba de ganhar...
4: Um copo térmico personalizado da Brimex.
0: Vó, é a Thalia, vó.
4: Maria do Barro.
6: Alô, Maria.
0: Não.
4: Não, é a Thalia.
0: Thalia.
6: A Milene falou.
4: Maria do bairro.
6: Maria do bairro.
5: Oi.
6: Oi, tudo, como é que tá o cheiro? Você tem um aparelho de pluviômetro aí?
5: Não.
6: É da chuva.
0: Ai, não tá chovendo
5: não
0: lá.
5: Não tem.
6: Aqui
0: não tá
6: chovendo,
0: tá sol. Tá sol, vó.
6: Broxou.
0: Já broxou.
6: Não, nem vou atrapalhar mais o programa, pode fazer aí.
0: Vamos lá, Thalia, tudo.
6: Não, broxou.
0: Tudo pronto aqui, Thalia, posso soltar o tempo, menina?
6: Não dá, não dá.
5: Pode.
0: Um, dois, três, valendo. Que ave marinha não voa e vive em regiões frias.
5: Que ave marinha não voa e o quê?
0: Olha, que ave marinha não voa e vive em regiões frias.
5: Pinguim.
0: Muito bem. Quem foi o último presidente do período da ditadura militar no Brasil?
5: O último presidente da ditadura militar.
3: Telefone. Tá...
0: Você não sabe, pula. Como se chama a estrutura usada pelas aves para produzir sons e cantar?
5: Usou estrutura das aves.
3: Ah, agora eu comprei pouco.
0: Agora enrolou tudo.
5: Pula. Estrutura das aves. Pula.
3: Tadinho.
0: Como se chama? Que pena.
3: Sobrecarregou o pesquisador aí.
0: Embolaram o meio de campo ali. Que pena.
2: Mas valeu, Figueiredo.
0: É, ela mandou Figueiredo ali. Ai, ai, ai. Thalia, mas não deu dessa vez. Não deu?
5: Não deu.
0: E leva copo Brimex.
4: Ganhou, Thalia.
5: Obrigada.
4: Copo.
0: Um beijo pra você, minha linda.
5: Você também, tchau.
0: Até a próxima, tchau, tchau.
4: Naldinho, que ave Maria.
0: Eu mantei uma...
4: Que é de graça.
0: Uma ave Maria. Ô, gente, dá um desconto pra mim. É que vocês estavam falando da Maria aí, ó. Não é a Maria do bairro?
4: Ave Maria.
0: Aí eu já mandei uma oração aqui.
6: Não faça isso.
0: Ô, meu Deus do céu.
2: R$ 750.
0: Ô, minha produtora, eu sou campeão nisso, viu?
6: Que ave Maria. Adoração da Maria.
0: Tem que separar umas gafes minhas aí, viu? Olha, vamos chamar o nosso querido Donato.
6: Donato.
0: Sempre que ele aparece aqui, tem coisa boa, viu, Brasil?
3: É, Donato da
0: tem
3: sorte.
0: Tem novidade. Então pode aumentar o volume do rádio aí, hein? Agora eu quero falar com você que sente dor na articulação, aquela dor que não passa, aquele inchaço, olha, formigamento no corpo, sabe aquela insônia que rouba a sua noite, aquela ansiedade que não te deixa em paz? E você, minha amiga, preste atenção também, enfrentando o calor, a fraqueza e as mudanças de humor da menopausa. Presta atenção, porque o Donato tem recado importante. Boa tarde, Donato!
7: Boa tarde, Naldinho! Boa tarde, Maceiros! Olha, se tem uma coisa que atrapalha a vida do ser humano é dor. A gente não nasceu para sentir dor. E tem muita gente, principalmente com mais de 50, 60 anos, que acaba aprendendo a conviver com a dor. A pessoa não tem mais... Não tem um dia que ela não sinta uma dor no joelho, que ela vai pegar um pote, dói... Então... Essas dores, ela não faz parte de você. Elas não fazem parte de você. A gente acaba se acostumando porque sabe que ficar tomando anti-inflamatório químico toda hora sobrecarrega fígado, sobrecarrega rins. 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
0: 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Helene, vamos trazer agora curiosidade.
4: Vamos falar da americana. Eu falei que ela tem uma condição raríssima. E o útero dela é de Delfo. O que, que é
0: Didelfo?
4: O de Delfo?
1: O que é de Delfo?
0: Não faça
4: ela
0: de
4: tem
0: ideia.
4: Dois úteros. Ela registrou uma gestação extraordinária porque ela engravidou de uma menina em cada útero. Esse fenômeno é estimado pela medicina em um caso a cada 1 milhão. E o nascimento das filhas dela se transformou em uma verdadeira maratona médica e ocorreu em dias diferentes porque por causa do longo intervalo de mais de 10 horas entre os partos. A primeira bebê, chama Roxy, veio ao mundo por parto normal no dia 19 de dezembro, enquanto a segunda irmã, Rebel, nasceu por meio de uma cirurgia cesariana no dia 20. Isso, gente, a mulher...
1: Duas gravidezes.
4: Na mesma barriga.
1: Na mesma barriga.
4: Dois úteros. E aí uma nasceu num dia, a outra nasceu em outro dia.
1: Porque não são gêmeas, né?
8: Senhor lembra no... Boa tarde, chefe. Senhor lembra no seu programa, nós tivemos mais raro ainda.
9: É aquele foi
8: uma criança, gêmeos, um de cada, não, um de cada pai.
4: Cada pai.
8: Negócio inacreditável.
4: Gêmeos de pais diferentes.
9: E não pareciam com o outro.
1: Foi no DNA, né, patrão? Foi DNA.
9: Um loiro e um preto.
8: Inacreditável.
4: É verdade.
9: É que é o vigésimo. Me lembro que era o 29º caso no mundo. E depois daquele não teve mais nenhum.
4: Loucura,
9: né? Lembro bem disso. Toda a história do mundo, raríssimo, raríssimo. A moça ela namorou um rapaz às 8 horas da manhã e o outro às 10. Ela namorou um marido às 8 horas da manhã. E depois, às 10, ela namorou
8: o outro. E o interessante é que os dois.
1: Que sorte, hein? O que azar.
9: Ovulando no mesmo dia.
8: Os dois pais estavam no programa.
0: Impressionante.
9: Os dois pais foram no programa.
1: Foram no programa,
0: impressionante. O Santos
1: depois
0: mandou
1: teve uma novela
0: aqui,
1: que falou sobre isso também, né? Mas depois do programa do patrão. Acho que o programa do patrão foi o primeiro a mostrar, assim, nacional.
9: No mundo foi.
1: Então.
0: Muito bem, meus amores.
8: O Santos mandou, que absurdo isso, ficar com duas pessoas no mesmo dia. Me mandou.
4: Olha quem fala.
0: Tá bom. Beijo, intervalo pra rede, a gente continua pra São Paulo.
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0: Boa, mestre.
3: Ó, eu queria aproveitar e recomendar uma série, aquela série Acredite Se Quiser. Famosa no Brasil. Eita. Uma das mais famosas da história. Mandar um beijo pro meu amigo Jack Palance.
4: Oh, vou explicar pra você, vovô Raul. Jack Palance, ele nasceu dia 18 de fevereiro de 1919.
3: Isso.
4: Mas ele faleceu dia 10 de novembro de 2006. Ele já morreu. Jack Palance.
5: Morreu, amigo. Morreu, ele é grandão. Ele era baita de uma porra.
0: Meu Deus. Que desespero.
5: Não precisa morrer. Assim. Calma, não vai querer ir junto, não.
0: Ô, gente, calma, acorde ele aí, ó.
6: Bota em mim.
0: Ei.
6: Bota em mim.
0: Ei. Esse programa não tem controle, não.
4: Ah, meu Deus.
0: É tudo doido. Ai, ai, vamos falar com a Andréia agora. Andréia tá na linha, vai falar com a gente. Andréia, tudo bem?
4: Aliás, você deveria.
0: Eu.
4: André, só um minutinho, André.
0: Eu.
4: Você deveria ligar, eu tava ouvindo no rádio antes de eu chegar aqui.
0: Ah.
4: Você deveria ligar, você prejudicou a moça, falou assim.
0: O senhor ouviu?
1: Ave Maria.
4: Ave Maria, é Ave Marina.
1: Marinha.
0: Marinha, aliás. Marinha.
4: Marinha. É, você falou Ave Maria, você estragou. Você
0: não.
4: Eu acho que a Catarina devia ligar lá de novo pra ela, fazer ela participar
1: ele
4: de novo.
1: Ele queria fazer uma oração.
0: O senhor tem que. Muito bem, Milena. O senhor
4: não,
0: tem que entender.
4: Você falou Ave Maria, não é? É Ave Marinha.
0: Mas assim.
4: Você atrapalhou a
0: não,
4: moça.
0: Não, mas.
4: Ou você deveria dar do seu celular pra ela.
0: Assim, eu acho que. Mas foi uma oração, patrão.
4: Uma oração não, você prejudicou a moça que ia ganhar o dia.
0: Mas ela acertou só
4: vamos
0: uma.
4: Ligar pra ela de novo.
1: Naldinho.
0: Patrão, o senhor tava ouvindo?
4: Tava
1: Ave
4: ouvindo.
1: Maria.
0: Oh, meu Deus.
4: Eu ouço a rádio.
0: É, já arriscou a pergunta aqui? Então tá bom. Vamos lá. Andréia.
7: Oi.
0: Tudo bem com você? Você fala da onde?
7: Eu falo do bairro Atuba, em Curitiba.
0: Curitiba, no estado do Paraná. Muito bem. Tá preparada pra responder as perguntas?
7: Ou mais ou menos.
0: Mestre, qual o valor acumulado?
2: R$750.
0: Muito bem.
1: Áries.
0: Que isso? Ela acaba de ganhar o quê, Milene?
1: Um copo térmico personalizado da Brimex.
0: Muito bem. Tá preparada? Um.
7: Vamos.
0: Dois, três, valendo. Como se chama a larva da borboleta?
7: Lagarta.
0: Muito bem. Qual o pigmento da cor à pele humana?
7: Melanina.
0: Boa. Qual é o maior país do mundo sem saída para o mar?
7: Cazaquistão.
0: Legal. Qual substância forma o esqueleto interno dos tubarões?
7: Ai, meu Deus.
0: Tem tempo.
1: Vai que dá tempo, dá tempo.
0: O que você falou?
7: Cartilagem.
0: Boa, ganhou.
1: Muito bem.
0: Sensacional.
5: Rapidinho, olha, hein?
4: Parabéns, hein? Parabéns.
5: A fonte de pesquisa dela tava em dia.
1: Ainda faltavam 14 segundos.
7: Eu tô muito nervosa porque eu tô sem internet nenhuma, caiu toda a internet aqui de casa.
0: Foi muito
1: parabéns.
0: Bem.
1: Mas você foi ótima porque você ouve todo dia a Rádio Massa e anota tudo todos os dias.
7: Meu marido inteligente aqui que
0: sabia. E olha, não precisou eu nem rezar por você.
4: Olha, ela tem um marido inteligente, a Beth e a Bileira não tem nem marido.
0: Andréia, a produção vai entrar em contato com você e você acaba de ganhar
2: R$750.
0: Que beleza!
2: Vai quebrar o patrão, terceiro prêmio.

0: Será que ela vai?
1: Que a mãe não quebra.
0: Será que ela vai dividir com o marido dela?
1: Vai nada.
2: Vai dela,
1: mulher,
2: vai.
1: Não divide, não, mulher.
0: Mas que... ele ajudou ela.
1: Ele ajudou, mas ele vai querer se danar tudo dela.
3: Mulher faz assim pro marido: bem, o seu dinheiro é nosso e o meu é meu.
0: É.
2: Aê! Atenção, Brasil!
0: Aries, para essa tarde.
3: Milene, se dedique, mas tenha cuidado para não acabar desperdiçando energia. É preciso ouvir e planejar os próprios passos. A cor é vermelha e seu número de sorte, ariano, é 5.
0: Touro.
3: Esteja aberta a novas ideias, sombra. É possível mudanças de direção. É preciso saber virar a página, viu? Mantendo as coisas certas, xixi. A
1: Meu
3: cor é laranja.
1: Playboy, era difícil virar.
3: E o número de sorte é 35.
0: Gêmeos.
3: Invista nas boas conversas, geminiano. É importante fazer bons acordos usando argumentos consistentes. A cor de hoje é marrom e seu número de sorte é 28.
0: Câncer.
3: Organize-se, canceriano. No momento pede pra você ser mais flexível e ao mesmo tempo Deus colaborativo, até pra poder também contar com mais ajuda no dia a dia. A cor é bege e o seu número de sorte é 33.
1: Foi a caixinha bege pra ver se algum homem te quer.
2: Deus, vamos mudar a trilha
3: Patrão,
2: desse horóscopo.
3: Eu só uso calcinha bege.
1: Pois é, por isso que você tá solteira.
2: Olha a trilha para o horóscopo agora. Quer ver só?
1: Pior signo que tem.
0: Daqui a pouco, leão.
3: Que mais?
0: Virgem. Eu posso? Libra. Posso também? Escorpião. Muito
1: vai, bem. Tia, vai, tia.
2: Vai, vó. Vai, vó. Vai, vó.
0: Sagitário.
2: Tá bom.
0: Touro.
1: Mas veio sexo, meu. Veio sexo.
2: Vai, vó. Vai. Atenção.
0: Sagitário.
2: Quero ver alguém pegar essa véia.
0: Pega, é isso.
2: Deixa eu chamar o Donato agora.
4: Febre, pega.
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2: 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Pra rede.
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7: Brasil pode levar até 30 anos para compensar redução da jornada com o fim da escala 6x1. Isso projeta a CNI. Estudo aponta que a baixa produtividade nacional é o principal obstáculo para adotar a jornada de 40 horas semanais e estima que o ganho de eficiência necessário para equilibrar o mercado levaria décadas para ser atingido.
4: Olha, o Lula tá meio amoitado hoje. 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
3: Nossa, que alegria!
2: Atenção, meu Brasil, tem produto premiado Zael, hein? Produto premiado Zael, mistura tempero, faça fácil, alho.
7: Já manda pro nosso... aquele que eu falei.
2: Manda pro nosso WhatsApp.
7: É muito bom.
2: Mistura tempero, faça fácil, alho é o produto premiado Zael. Já pode mandar pra gente no 11-3509-9290, nome completo e a região que você tá curtindo, Turma da Massa.
4: Prova do Enem.
2: Prova do Enem. Vamos lá, por favor.
3: Adoro.
4: Segundo ano de medicina.
2: Boa.
4: Qual é a resposta? O professor tem que ir pro céu. Cite três doenças que atacam o coração. O estudante escreveu: amor não correspondido. Pressão alta e saudade.
3: Não é tal coração.
2: Ai, ai, ai, boa, mestre.
3: Deixa eu mandar um beijinho aqui pra Lilian Gonçalves, que ela ela é ouvinte assídua. Da Massa FM, tá ouvindo a gente, tá indo pro compromisso. Essa mulher não para. Ela que é dona da rua Canuto do Val, tem bares, os melhores bares de São Paulo, karaokê. Eu tô com saudade, faz tempo que eu não vou, tô com saudade dela também. Um beijo, Lilian! Love you! Beijo.
7: Olha, a última vez que eu estive lá, ela suspendeu minha conta, não deixou eu pagar.
4: Ela é filha do Nelson.
7: Me deu um susto.
4: Filha do Nelson Gonçalves?
7: Isso.
3: Ela é. Nossa. E tem o bar do Nelson, que é maravilhoso.
4: Que o patrão chique. Adora.
2: Ela é uma graça.
3: Ela é linda, maravilhosa.
2: Simpática.
3: Eu
2: demais.
3: Amo ela de paixão.
0: Elegante, cheirosa.
3: E trabalhadora. Ô, mulher danada.
7: Não para. Fosse trabalhadora, não teria o que tem,
3: Deus abençoe ela.
2: Agora, curiosidade. Curiosidade, por favor, Milene.
0: Da Lília?
2: Oi?
3: Áries!
0: Do Paquistão, um comerciante tentou aplicar um golpe num aplicativo de compras. Pintou o galo de verde. Como se fosse um papagaio exótico. O animal estava à venda por 6.500 rúpias paquistanesas, o que equivale a R$150. A farsa durou pouquíssimo tempo, porque os compradores e os internautas estavam atentos e notaram, né? Os traços marcantes incompatíveis com um papagaio, porque tinha o formato do bico, tinha a crista. O anúncio também chamava atenção para o hábito incomum da ave de cantar ao amanhecer. Oi. O papagaio que canta ao amanhecer.
7: Ele quebrou o encanto. Quebrou o encanto só porque cantava só ao amanhecer. E não falava, né?
2: Gente. Que situação, hein?
0: Que maluco.
2: Será que não tem dedo do Xim também, não, hein?
0: Ah, com certeza. É uma picareta que vende essas coisas.
7: Então, picareta.
0: Pintou o galo. De verde falou que era papagaio. Então, bom, vem aqui.
7: Precisa ver que festa aconteceu em Campo Grande na segunda-feira.
2: Vamos lá.
7: Segunda-feira passada.
2: 30 segundos.
7: Os presos da penitenciária, lá da máxima de Campo Grande, resolveram fazer uma festa pra quê? Pra comemorar os 33 anos do PCC. Distribuição de drogas à vontade, teve discurso, teve muita... E filmaram todinho e colocaram na internet. É o que se mais vê por lá.
4: Que coisa, hein? No Brasil é tudo desorganizado, mas o crime é organizado.
2: Intervalo.
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0: Boa, mestre! São mais de 90 emissoras espalhadas pelo Brasil. O Rafael está com a gente. Rafael, seja bem-vindo. Tudo bem aí, meu irmão? Boa tarde.
3: Boa tarde.
0: Boa tarde, Rafael. Rafael, você fala da onde?
3: Eu sou aqui de Piraquara.
0: Piraquara? Estado do Paraná. E o Rafael quer colocar as mãos no valor acumulado, mestre.
2: R$500.
0: R$500, é isso aí.
4: Alô, alô.
0: E a voz chegou na roda.
4: Ô, bem, você já ganhou um copo da Brimex.
0: Isso, vó.
3: Que legal.
4: É. É, independente isso. Da sua atuação.
1: Bonitinha.
0: Ah, vó.
4: Tomei remédio.
1: Ela sabe tudo.
0: A vó tá mais calma agora. Tomou remedinho?
4: Quem falou que eu tô mais calma? Você é psicólogo agora?
0: Eu tô percebendo só de olhar pra vó.
4: Você é psiquiatra?
0: Não, vó. Não.
4: Quem falou?
0: Mas a energia tá boa.
4: Tá boa, tá tudo acesa a luz aqui, ó. Tudo a luz também funcionando aqui.
2: Depois de ontem do buraco.
0: Ai, é cada uma, viu?
4: Boa sorte. Bully, eu sofro bully.
0: Ele pediu bênção pra vó.
4: Bem.
0: Rafael, quem vai te ajudar aí?
3: Hoje é a minha esposa Monique que tá aqui comigo.
0: Beijo pra esposa aí. Vamos lá então, hein? Atenção que eu vou soltar o tempo. 1, 2, 3, valendo. Em que dia do ano se comemora um Natal?
3: 25 de dezembro.
0: Muito bem, quem foi o último presidente do período da ditadura militar do Brasil?
3: João Figueiredo.
0: Muito bem, quem liderou a revolta de Canudos no sertão baiano?
3: Antônio Conselheiro.
0: Uhum. Muito bem, quem foi a primeira ministra da educação do Brasil?
3: Esther Magalhães.
0: Não. Opa, ganhou. Mais R$500.
1: Hoje a galera tá com tudo e não tá pronta. Que bom.
2: Tem que mudar esse vestigão.
5: Ah, tá bom. Não, tá dando dinheiro.
1: Mas não demora.
0: A turma pegou o jeito.
1: Que bom, o patrão fica feliz de todo mundo ganhar.
0: É. Parabéns.
1: Também.
0: Ô, Rafael. A produção vai entrar em contato com você, já ganhou a grana, R$500, e leva também o copo Brimex. Fechado?
3: Obrigadão, pessoal. Obrigado mesmo, hein?
0: Valeu, queridão. Um abraço. Obrigado aí pela participação. Ô, mestre!
2: R$500.
0: Beleza, meu povo. Seguinte, mundo dos famosos.
1: Olha só, vamos falar desse babado. Lembra que falaram que o Chimbinha tinha vendido a casa dele com a Joelma? Chimbinha. E a defesa da Joelma esclareceu a situação dessa mansão no Pará sob a posse do Chimbinha. A defesa de Joelma esclareceu a situação da mansão em Ananindeua, no Pará. O imóvel em questão está sob a posse de Cledivan Almeida Farias, o nome de batismo de Chimbinha, e possui uma pequena dívida desde dezembro de 2025. A propriedade na região metropolitana de Belém foi alvo de disputa entre o ex-casal após a separação. E a assessoria da Joelma explicou que o imóvel possui apenas uma dívida de R$1.640
4: barato.
1: E 86 centavos referente ao mês de dezembro de 2025. E que, segundo a equipe dela jurídica, a equipe jurídica deve ser pago por Chimbinha, já que no período citado, o mesmo estava sob a posse do imóvel, na qual permanece até o momento. E a assessoria do Chimbinha diz que não, ele está num apartamento e a casa está alugada. Ainda nessa nota enviada, foi esclarecido que o suposto débito de R$697.254.68 é inexistente e se trata do valor da causa judicial do processo de litígio entre Joelma e Chimbinha, e que esse litígio já chegou ao fim. E esse valor da causa de demanda judicial já extinta que tramitava aí sob segredo de justiça,
0: sim,
1: já está quitado, já está tudo certo.
6: É, né? Então, né, Conde, Conde Chiquinho.
1: Então, essa dívida que eles estão falando, que é de 700 mil,
0: sim,
1: eles dizem que não é real, que
0: não,
1: eles devem só apenas 1.600. E
6: não,
1: por
6: é
1: eles, não.
6: Ele é
1: Chimbinha.
6: Pouco,
0: Chimbinha, pouca coisa.
6: O Conde, então, o Conde disse que é muito pouco dinheiro pra pagar ali.
4: Eu gostaria, por favor.
0: Oi.
4: Ei. Irrisório. É irrisório, por favor. Chegou a mensagem aqui, ó.
0: Vamos lá, uma mensagem, por favor.
4: Carlão Atirador. Não.
0: Pula. Pula.
4: Esse aqui eu vou ler, ó.
0: Vai.
4: Valadão Carcereiro.
0: O nível tá bom, hein?
4: Vamos tentar mulher.
0: Opa, mulher. Vai.
4: Mila Fogosa.
0: Nossa. Eita, lasqueira.
4: A última. Eneli Libidinosa.
0: Ui.
1: Meu Deus.
0: Olha, deixa eu passar o recado para o Brasil agora, hein? 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
6: Cenoura,
0: o churrasco,
1: delícia,
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0: 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Olha que beleza, hein? 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Curiosidade, Milene.
7: Algi, agora vamos falar uma notícia maravilhosa.
0: Vamos lá.
7: Após anos de pesquisa lá na Universidade de Brasília, uma professora chamada Suélia Rodrigues, ela ajudou a desenvolver o RAPA. O que é o RAPA? É um aparelho que combina uma membrana de látex natural com luz de LED e acelera a cicatrização das feridas crônicas quando a pessoa tem diabetes, evitando amputar o braço, a perna. O projeto já superou testes clínicos e conquistou certificação no Inmetro. No momento, essa tecnologia avança pelas etapas finais do processo regulatório para viabilizar a sua produção industrial em larga escala e garantir, assim, a chegada desse tratamento a todos os pacientes na rede pública de saúde.
0: Sensacional!
7: Olha que bênção!
0: Que bênção! 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
1: Leão. Haja de acordo com o que for mais confortável, leonino, mas não deixe de considerar outras soluções possíveis para uma mesma questão. É importante analisar com muita calma. A cor de hoje é branca e o seu número de sorte é 7.
7: Virgem.
1: Cuide da sua intimidade e evite os excessos, virginiano. É importante dar espaço para a família e as pessoas mais íntimas. A cor é preta e o número de sorte é 48.
7: Libra.
1: Saiba a hora de falar e também o momento de analisar melhor quem está à sua volta. É importante organizar as ideias antes de agir. A cor é roxa e seu número de sorte é 71.
7: Escorpião.
1: Eleja prioridades e pense bastante antes de tomar atitudes impensadas, escorpiano. É hora de contabilizar e avaliar possíveis riscos. A cor é amarela e seu número de sorte é 64.
0: Daqui a pouco.
7: Sagitário, Capricórnio, Aquário e Peixe.
0: Pra rede.
6: Defesa de Eugênio Tagliaferro pede a vice-procuradoria investigação contra Alexandre de Moraes e Paulo Gonet. Advogados acionam o órgão após detectarem graves inconsistências e falta de registro oficial em sistemas eletrônicos dos documentos enviados à Itália para embasar o pedido de extradição do perito e ex-assessor.
2: O Lula gravou um monte de propaganda eleitoral, mas só ele não apresentou o vice. E é normal, é obrigatório fazer a propaganda do vice também.
5: Uhum.
2: Então, o coleguinha André Mendonça suspendeu a propaganda dele e mandou de volta. Vai arrumar isso.
6: Ah, é verdade, tem que constar, né?
2: É,
6: a informação, tá, a informação é bastante importante. E principalmente nesse momento, né?
8: Claro. Tem que aparecer ali o nome, é verdade.
5: Tem que ter muita, tem que ter muita dispersão.
8: O que que foi aí, ó?
5: Dispersão de emoção.
8: O contador de história. Tá com a língua presa também hoje? Eu já mandei uma Ave Maria aqui, hein?
5: Falar uma história que eu falei só pra o aplicativo.
8: Vai lá o nosso contador de histórias.
5: A história da mulher que só dança com o homem que não tem um real no bolso. Ela dança com o homem que não tem um centavo no bolso.
8: Vai.
5: Ela dança com o duro.
7: Ah, belezinha.
5: Daqui a pouco a quadrilha. Daqui a pouco a gangue.
8: Sei.
5: Perigosíssima.
8: Gangue.
5: Que só tem uma pessoa só. Uma pessoa só. E a história do pernilongo com chikungunya. Pernilongo, não me pergunte como é que ele pegou.
8: Ele pegou.
5: Pernilongo com chikungunya.
2: Foi picado.
5: Balança aqui agora.
8: Atenção, atenção para você que tá ligado no melhor programa do Brasil. É o melhor programa do seu horário de almoço. Eu tenho aqui o produto premiado. Ainda não mandou pra gente dar tempo. Por quê? Bancada, no final do programa tem o quê? Tem o quê? Tem o quê?
7: Zaelinho.
8: Muito bem, que coral lindo, Zaelinho. Então anote aí, mistura tempero, faça fácil alho. Repetindo, mistura tempero, faça fácil alho. É o produto premiado valendo Zaelinho no final do programa.
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2: Agora. Massa FM 1:45.
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5: Viu, menino? Pra você que gosta.
6: FM Cuiabá, Mato Grosso.
2: Calma, pera lá.
5: Eu que tô apavorado.
2: Calma.
5: Eu tô sem sentido.
2: Vamos manter a ordem
4: desse
2: programa.
4: Calma, gente, não brigue. Vocês são amiguinhos.
5: É a vez do Chicão. Eu que extrapolei.
2: Vocês vão sair no braço agora aqui?
5: Não, eu extrapolei, perdi a noção aqui.
2: Ah, muito bem.
5: O negócio é o seguinte.
2: Pra Milene que espera lá, espera lá. Vai, mestre.
6: Falou, não, sombra.
2: Vai, sombra.
5: Não, eu vou falar assim.
4: Gente.
5: Sabe, Milene que gosta de investir em coisas diferentes?
4: Briga.
5: Pra vender? Agora estou lançando no mercado aí, nos sex shops.
4: Que isso?
5: Sabe, o nome dos candidatos. É verdade. Sex shop de Pinheiro, no Maranhão, Campina Grande, na Paraíba. E outras regiões do país.
2: Sim.
5: Estão apostando em nomes de políticos. Como Lula e Flávio Bolsonaro.
2: Sim.
5: Em calcinhas com fio dental personalizado.
4: Meu Deus.
5: E olha, R$25 cada calcinha.
2: Não é possível.
5: Que não tem pra todo mundo.
2: Acha, é um sucesso?
4: Nossa.
2: Sucesso
4: do Brasil inteiro. Hein?
2: Mas é comestível também?
5: Não, não é.
4: Eu não usaria uma calcinha dessa, não.
5: Olha só.
6: Se tiver aparadinho, tudo bem, mas tirar uma calcinha com a cara do Lula aí.
5: Não é a foto, é só o nome.
6: Barbudo, eu não quero.
5: É só o nome, só.
4: Por sombra.
5: Olha, dá pra vender bastante.
2: Já pensou? Você viu o barbudo?
5: Pra ver o barbudo, não precisa nem da calcinha.
4: É engraçado, isso aconteceu comigo.
2: Ô, gente, aí é pra broxar, né?
5: Aí não precisa da calcinha pra
4: isso
5: ver o barbudo.
4: Isso aconteceu comigo uma vez.
2: O quê?
4: Eu tirei a calcinha e o custódio falou, nossa, é o Bin Laden? Meu Deus! Ele falou. Por quê? Não entendi. Agora já ouviu falar de Gillette.
2: A primeira faz tchum.
4: A segunda faz
5: tchum. R$25 a calcinha.
4: Tchan. Não entendi.
2: Era Silvio Bilate.
4: Aí eu olhei, do costado parecia o Brutus.
2: Para, vó.
4: Papai.
2: Deixa eu fazer o seguinte.
4: Eu não entendi.
5: Vai por nossa.
4: Sagitário.
7: Você está cheio de energia, então é preciso usar melhor a sua intuição para evitar desperdício, sagitariano. Cuide do seu corpo e aparência. A cor de hoje é verde, seu número de sorte é 44.
4: Capricórnio.
7: Olhe para dentro, capricorniano. É fundamental que você consiga se conectar mais com os aspectos sutis do universo à sua volta. A cor de hoje é lilás e o seu número de sorte é 9.
4: Aquário.
7: É hora de prestar atenção nas pessoas à sua volta e Naldinho. Perceber com quem você pode contar, Naldinho. O céu pede para você ser mais seletivo e observador, hein? Você está com a sua cor de hoje. A cor é cinza e seu número de sorte é 11.
4: Ei. Acertou.
7: Pense no futuro, mas tenha cuidado para não se perder em devaneios, pisciano. É hora de crescer, mas é preciso se planejar. A cor é rosa e seu número de sorte é 49.
2: As previsões voltam
8: amanhã.
2: Amanhã. E hoje eu fiquei tão feliz de manhã.
8: Por quê?
2: Recebi uma mensagem do patrão.
5: Olha.
2: Tá precisando de quanto? Fiquei sabendo que o telefone dele tava clonado.
8: Ele
9: me enviou.
5: Só podia estar clonado.
2: Só podia.
9: Me enviou.
2: Ai, notícia no ar. Já tem Zailinho.
5: Senado aprova indicação de Rodrigo Pacheco para a vaga de ministro no Tribunal de Contas da União. Ex-presidente da casa recebeu 63 votos favoráveis e 4 contrários em votação secreta para assumir a cadeira deixada por Bruno Dantas. Escolha do parlamentar mineiro agora segue para análise da Câmara dos Deputados.
6: A Quina vai pagar bem da Mega Sena R$ 80 mil. Já a Sena ninguém levou. 41 milhões para o próximo sorteio.
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2: 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Acabou o programa.
5: Acabou.
2: Olha, tem resultados a Elinho, Eliezer Roberto Maia, final do telefone 5969, ganha Zaelinho de presente. Milene, beijo.
8: Aries.
2: Mestre, tchau.
11: Até amanhã.
2: Valeu, bailarino.
11: Olha, até amanhã ao vivo.
2: Vai, Sombra.
5: Ai, amanhã vou estar melhor. Amanhã a gente volta.
2: Pet Guzzo.
7: Beijo, até amanhã, se Deus quiser.
2: Valeu, Brasil.
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0: Quartou, meus queridos. Tudo bem com você? Tudo certo por aí? Maravilha. A partir de agora com você até às 6 horas. Hoje até às 7, hein? A Mauri Santos por aqui. E ó, já vou convidar você pra ficar ligado aqui na Tarde da Massa, porque tem muita coisa bacana pra rolar. Opa, na Tarde da Massa, tá vendo aquela caixa de som speaker Aiva? IPX5, 400 watts de potência, meu querido e minha querida. Fica ligado. Daqui a pouco passa por aqui o Daniel também, com aquele naviozão maravilhoso que a gente vai levar você no comecinho do ano. Ô, meu Deus do céu, tem tanta coisa boa pra gente fazer, falar, brincar e ouvir, que eu só vou dizer o seguinte: manda mensagem que o WhatsApp mais comunicativo do Rádio Curitibano está ativo já, hein? 3297-3297. 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E vamos dar os 10% do garçom pra começar, ó.
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0: Massa FM, a minha rádio é massa, primeiro lugar absoluto no Ibope, Gustavo Lima e a Bala Alojada. Olha aí, o povo ligado com a gente. Fala, meu garoto, que músicas. Ah, é, Mauri. Hoje eu me emociono. Por quê, minha filha? Tá emocionada, tadinha. É a Cidriana. Ela fala, ah, estou emocional, tolerância zero. Então, vamos animar. Calma que no próximo bloco eu vou rolar uma pra você ficar bem animado, ficar pulando na cozinha aí, tá bom? Celso Alves tá ligadinho com a gente. Obrigado pelo carinho, meu irmão. Fala, Mauri, tudo ligado aí, rapaz? Todo mundo, ó, eu, minha mulher e meus filhos aqui ligados na massa, querendo concorrer aos prêmios, beleza? Um abraço pra você, Edgar.
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3: Massa FM agora 2:23.
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0: Massa FM, a minha rádio é massa. Primeiro lugar no Ibope, Lucas Igor e o Flash rolando por aqui. Deixa eu dar um oi pra galera que tá ligada comigo aqui. Fala, garoto.
1: Fala, Mauri, boa tarde. Opa. Valdemar, motorista de aplicativo do Alto Tirão, ligadinho na rádio Massa, hein, meu amigo? Mauri, manda um abração pro Reinaldo dos Santos.
0: Ô, Reinaldo,
1: motorista
0: da
1: Nacional Gás lá. Ele é ouvinte aí, todo dia tá ligadinho na rádio Massa, hein, Mauri? Manda um abração pra ele lá, beleza?
0: Maravilha.
1: Abraço, Mauri.
0: Valeu, campeão, um abraço pra você também, pra rapaziada aí, tá bom?
2: Fala, Mauri. Aparecido São Gabriel Colombo passando por aqui. Como diz você, você tá bonzinha, Mauri?
0: Eu tô ótimo.
2: Passando por aqui pra desejar um excelente quarta-feira, um bom trabalho pra você, meu amigo.
0: Valeu,
2: massa
0: campeão.
2: FM, a minha rádio é massa.
0: Ei, com a gente também, meu amigo Charles lá de Pissarras, ó, o Pinho também, fala Pinho, beleza, meu irmão? O Franklin Williams, tá todo mundo ligado na Massa. Massa FM, a minha rádio é massa.
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0: a minha rádio é massa. Muito bem, e você tá ligado com a gente aí, já mandou mensagem? Tem que mandar mensagem para participar dos presentes, hein? Essa semana tem uma caixa de som maravilhosa, 400 watts, não bobeia não.
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21: Massa FM, agora 2h44.
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0: 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Primeiro lugar absoluto no Ibope. Tá aí, você gostou, né? Eu também gostei. Kleber e Cauã, mil adjetivos na resenha na Fazenda. Muito bem. Ó, já vou dizer pra você, primeira hora se foi, não bobeia não, porque tem muito presente pra você e tá rolando essa semana aquela caixa de som Speaker Aiva IPX5. 400 watts de potência, coisa do além, meus queridos.
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0: Muito bem, vamos ficar bem informado, porque é assim que a gente tem aqui na massa, ó. Música boa, presente e muita informação. Atenção, atenção para a previsão do tempo, gente. Essa noite de quarta-feira vai ser de tempo estável em Curitiba, sem chuva em Curitiba e também na região metropolitana. A temperatura cai um pouquinho ao longo da noite, chega perto aí dos 12 graus, tá bom? Pertinho da meia-noite ali. Amanhã, quinta-feira, o dia começa frio. Mínima de 10 graus em Curitiba e região metropolitana, porém, durante o dia a temperatura sobe um pouquinho. A previsão continua sendo de tempo seco e sem chuvas. E olha, ninguém acertou as 6 dezenas da Mega Sena sorteadas ontem em São Paulo. Com isso, o prêmio ficou acumulado e vai pagar 41 milhões de reais. E o próximo sorteio vai ser amanhã, quinta-feira. Sempre lembro você que se acertar, lembre de mim.
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3: Massa FM agora 3:03.
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0: Massa FM, a minha rádio é massa, primeiro lugar absoluto no Ibope. Jorge Matheus, só falta você. Bom, só falta você anotar agora, 15 horas, 10 minutos, porque ó, quem tá passando aqui, ó.
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0: Massa FM, a minha rádio é massa, primeiro lugar absoluto no Ibope, Mariana e Matheus, receita. E a receita pra você se dar bem é ficar ligado na Massa. Tem presente, tem ingresso pra show, tem navio do Daniel, tem iPhone, meu querido. Só não fica ligado quem não for esperto. Fica ligado na Massa, a gente já volta, segura aí.
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3: Massa FM, agora 3h24.
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0: 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Agora 3:30. Boa tarde pra você.
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1: Deixa eu dar meu boa tarde pra ele. Falo eu, como é que você tá, meu irmão? Como é que tá o trânsito nesse momento?
2: Oi, oi, Amauri. Boa tarde pra você, boa tarde pro ouvinte da Massa. Sim, tô chegando por aqui com informações da Regis Bittencourt em direção a Curitiba. Trânsito complicado ali próximo à represa do Capivari. Tem ocorrência bloqueando duas faixas na altura do quilômetro 43. Não tem uma alternativa de desvio, mas depois o fluxo fica massa até o trevo da Tuba. 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
1: Mas FM 17 para as 4.

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0: Classe FM, a minha rádio é massa, primeiro lugar absoluto, Ibope, corpo e alma com traia veia, três vícios fechando por aqui a tarde da massa. E ó, vou lembrar pra você, dia 11, agora sai resultado já, hein, gente? Uma caixa de som speaker Aiva, 400 watts. É mole ou quer mais? Pra participar, só ficar ligado na tarde da massa aqui, que volta amanhã. Agora é o seguinte, hein? Já, depois do intervalo, massa da de 10, outro programaço com prêmio maravilhoso pra você.
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0: Will, fala garoto, como é que tá o trânsito nesse momento?
3: Amauri, bora falar ali da Avenida Manuel Ribas, trânsito complicado no sentido Santa Felicidade, desde a Júlio Perneta até a Rua dos Caputinhos. Pelo menos 10 minutos para passar pelo trecho de menos de 1 quilômetro. Quem tá pela região do Bigorrilho e quer ir para Santa Felicidade, a Cândido Hartmann é a dica massa de desvio. 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
5: Mas FM, agora 3:59.

minha rádio é massa, primeiro lugar absoluto no Ibope, aumenta o volume que vai começar. E a partir de agora você começa a anotar, hein? Direitinho aí, sabe por quê? Tá valendo presentes pra você. E ó, aquele iPhone 17 preto E. Resultado no dia 5 de setembro agora. Vamos começar o Massa das 10 com... Agora... Agora vai. É, Bruno e Marrone, Massa FM, a minha rádio é...

Massa FM, a minha rádio é massa. Primeiro lugar absoluto do Ibope. Você ouviu aí Luan Santana, não, Luana e Cauane. Solteiro, superado. Agora sabe o que, que vai rolar? Agora tem o Gustavo Lima, Mundo de Ilusões, e é o seguinte, tá valendo pra você aquele iPhone 17e preto, 256 GB, resultado agora no dia 5 de setembro. Anota direitinho e depois manda pra cá, tá? 3297-3297, boa sorte.

Existe uma teoria que se chama 90-10, onde uma pessoa tem 90% daquilo que você procura em alguém, só que você foca naqueles 10% que falta. Aí você sai pra rua, se aventura, e realmente você encontra aqueles 10%, mas não se deu conta que perdeu os 90%. Era uma vez um cara que tinha um amor na mão. Tinha quase tudo, mas o quase tudo pra ele.

Massa FM, a minha rádio é Massa, primeiro lugar absoluto no Ibope, Maiara e Maraísa, 90-10, fechando por aqui, o Massa dá de 10. Anotou tudo direitinho? Bom, então pode mandar pra cá, viu? 3297-3297, valendo pra você aquele iPhone 17E preto, coisa mais linda, meu filho. Resultado no dia 5 de setembro, boa sorte pra você. Amanhã, 10 horas da manhã, mais uma edição do Massa da de 10.

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2: E eu vou chamar o Will mais uma vez, que eu quero saber como é que tá o trânsito nesse momento, Will.
3: A Mauri, bora atualizar ali a Regis Bittencourt, que ainda segue com trânsito complicado em direção a Curitiba, na altura do quilômetro 43, ainda reflexo daquela ocorrência que aconteceu durante a madrugada. Ainda não tem previsão de liberação total da rodovia, 7 quilômetros de fila sem alternativa de desvio. A boa notícia é que depois o movimento melhora. 9 do 9 é dia de conquista na Construtora Tenda. 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
2: Mas FM faltando 20 para as 5.
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2: 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Simone Mendes.

0: Massa FM, a minha rádio é massa, primeiro lugar absoluto, Ibope, Marília Mendonça, graveto passando por aqui. E é o seguinte, alguém se deu bem, será que foi você? Quem é que vai ganhar agora aquele voucher maravilhoso da Dina Pizza pra se jogar no buffet com pizza doce, salgada, sobremesa e até sorvete? Vamos saber quem é? Quem se deu bem foi Adriele Miranda Nascimento Marques. Ela mora no Campo do Arruda. Almirante Tamandaré, se deu bem, hein? Se deu bem. Daqui a pouquinho a produção vai entrar em contato com você, a Dani, tá bom? E você vai lá se jogar lá na Dina Pizza e saborear os sabores mais maravilhosos das pizzas mais gostosas de Curitiba. Ê, coisa boa! Vamos pro intervalo? Mas antes tem informação pra você e a gente volta rapidinho também com as mais pedidas.
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0: E olha, gente, a rodoviária de Curitiba deve registrar cerca de 25 mil embarques entre sexta-feira e a próxima quarta-feira, por causa do feriado, né, de 7 de setembro e também da padroeira de Curitiba. O movimento vai ser 50% maior que o normal e 25% acima do registrado no mesmo período no ano passado. O interior do Paraná é o destino mais procurado, seguido por Santa Catarina e também, claro, o litoral do estado. A orientação é comprar as passagens com antecedência e chegar ao terminal com pelo menos 30 minutos de antecedência, viu? 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E a obra de recuperação da trincheira na rua Marechal Otávio Saldanha Maza, na linha verde, no Pinheirinho, entrou na fase final. Segundo a Prefeitura de Curitiba, os trabalhos devem ser concluídos agora em meados de setembro. A estrutura passou por recuperação de trincas e rachaduras, melhoria na drenagem e tratamento das juntas. Na etapa final, estão sendo instalados 1.179 painéis de aço nas paredes laterais, que também ajudam a reduzir o ruído de trânsito.
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0: É hora de eu chamar o Will para saber como é que tá o trânsito. Nesse momento ele vai falar da Lincola apelando, né, Will?
3: A Mauri, de volta por aqui, vamos lá para a região do Pinheirinho. Tem registro de ocorrência na rua Nicola Pelanda, bem próximo ao cruzamento com Alfonso Oswaldo Grelman. Trânsito bastante lento por ali, mas apesar dessa lentidão, por enquanto não é necessário fazer o desvio, fica só o alerta para quem passa ali na região redobrar a atenção e também um pouquinho da paciência. 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
0: Márcia Filho, agora 5:01.

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0: Simbora me ajudar a fazer a programação dessa rádio maravilhosa, minha gente. Agora é hora de você mandar o seu áudio pra cá também, claro. E pode mandar a mensagem, claro que pode. Pode, a gente vai atendendo aqui os seus pedidos, tá bom? 3297-3297, fala pra mim seu nome, seu bairro e pode indicar o sucesso que você quer ouvir, porque tá no ar as mais pedidas na rádio mais gostosa do rádio brasileiro. 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
1: Massa FM, a minha rádio é massa. Primeiro lugar absoluto no Ibope. Boa música bonita. Quem de nós dois tá lagaço rodando por aqui? Daqui a pouquinho tem mais e o seu pedido musical também. E ó, hoje eu convido pra você pra ficar esperto. Giro massa todo dia é legal demais, né? Mas hoje vai estar muito especial, viu?
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2: Hora de chamar meu amigo Will, saber mais uma vez como é que tá o trânsito. Agora ele vai falar de São José dos Pinhais, Will.
3: Ah, Mauri, mais um dia de obras na BR-277, o trânsito bastante complicado, desde o Jardim Botânico até o Parque da Fonte. O motorista encontra mais de 5 quilômetros de lentidão, por isso a dica é evitar a rodovia, vale sim desviar pela Avenida das Torres ou então para aquela segunda alternativa, que é pela Senador Salgado Filho. 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
6: Massa FM, agora 5:19.
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0: Massa FM, agora 5h25 e a galera tá pedindo música, mandando abraço, ó. O Joaquim, ele que mora no Moçungue, pediu aqui pra gente a música do Jorge Matheus Tijolão, meu amigão. Tá rolando, Joca, segura.
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3: Para de postar as coisas pra me convencer que você tá bem, viu?

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1: Massa FM, a minha rádio é massa. Primeiro lugar absoluto no Ibope, Guilherme Benuto. Eu duvido, e eu duvido que você mande uma música pra cá também. Seu nome, seu bairro, a música que você quer ouvir, pode oferecer pra quem você quiser, que a gente já volta com as mais pedidas. Segura aí.
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1: Deixa eu falar com o Will agora, saber como é que tá o trânsito lá no sentido interior, na rodovia do café. Lá, Will.
4: Fala. Amaury, de volta por aqui com informações agora da rodovia do café. Trânsito complicado em direção ao interior do nosso estado. Mais cedo havia veículo em pane mecânica na altura do quilômetro 137. Por ali, são 35 minutos para passar pelo trecho de quase 8 quilômetros. 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
4: Massa FM agora, 5:37. Gostou?

0: Muito bem, senhoras e senhores, essas duas figuras chegaram. Boa tarde, meus queridos. Tarde, Bruno Prevede, Douglas Bandeira, como é que vocês estão?
1: Ah, hoje é o
0: tempo. Perdão, mas
1: chegar.
0: Cada dia muda. Aí pronto. Agora foi.
2: Boa tarde.
0: É que a casa tá cheia demais.
2: Coisas
0: hoje.
2: Ricas do Ender Love. Hoje a gente tem o Ender Love aqui, era pra falar, não. Era pra botar aqui na sentadinha do lado ali, tá preparando. Você tá trabalhando aí?
0: Não, ele tá preparando o programa daqui a pouco já.
2: Preparando o programa daqui a pouco.
0: Como é que vocês estão, meninos? Tudo bem?
2: Tudo certo, e você? Tudo
0: maravilha, graças a Deus. Me conta.
2: Passando um gelo aí, né?
0: Hoje tá frio o negócio aqui. Não tá
2: dourando
0: fácil.
2: O ar-condicionado.
1: Lá fora tá 19 graus.
2: Tá bom.
1: Aqui tá uns 8.
2: Tá uns 8. Menos 8.
1: Menos 30.
0: É pra gente manter a cuca fresca, entendeu?
2: Exato. Já enche a cabeça. O pessoal tá feliz.
0: Me contem.
1: Pergunte. Você tem pet?
0: O que? Pet tem?
1: É.
0: Tem.
1: Que pet você tem?
2: Calma.
0: 2 cachorros e 4 gatos em casa.
1: Nossa senhora. Então é latido e miado?
0: O dia inteiro.
1: Tá.
0: Verdade.
1: Qual que é o barulho que o sapo faz?
2: Rabbit.
1: É
2: o que eu posso fazer, cara.
1: É uma sapa.
2: É o máximo que pode. É uma sapa.
0: É uma perereca, já.
2: É a perereca, então.
1: Pode ser.
0: É um barulho meio diferente.
2: Nós estamos falando de animal aqui, gente, dá licença.
0: Sim, é um barulho um pouco diferente.
2: Nós vamos falar de sapo hoje.
1: Na verdade, sapo.
2: Calma. A gente vai falar sobre alguns pets inusitados, além de todos os assuntos do dia, as informações que as pessoas precisam saber para encerrar o dia. Começou aqui de manhã. A gente vai trazer também uma história super curiosa, uma galera que tem um bichinho de estimação um pouquinho diferente.
0: Diferenciadinho.
2: Um sapinho de estimação aí.
1: É uma sapinha.
2: Descobriram agora, durante a gravação, que não era um sapo, era uma sapa.
1: Era uma sapa.
0: Olha aí, ó,
1: aliás, viu? Nós temos dois casos, né? Essa sapinha de estimação que realmente a pessoa tem por vontade própria, e tem outro caso, uma mulher que tem um urubu que ela não queria ter.
2: Não queria ter urubu?
1: Não, ela não queria ter urubu.
2: E agora?
1: Mas isso aí a gente vai sacar.
0: Vou assistir. Daqui a pouquinho, então.
2: 6h15 da tarde, coladinho ali com a novela, a gente chega no Tá Na Massa, tá bom?
0: Maravilha, meus queridos. Obrigado mais uma vez.
2: Valeu, bom trabalho.
0: Um abraço.
2: Gente.
0: Valeu.
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0: FM, a minha rádio é massa, Sabrina Seleguin, independente emocional, fechando por aqui as mais pedidas, mas segura aí porque já tem Giro Massa, um programa bem especial hoje.
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0: Deixa eu chamar ele. William, fala pra mim como é que tá agora o trânsito.
3: Amauri, bora lá pra região do Atuba. Trânsito complicado na Mascarinha de Moraes pra quem vai acessar a Jungabur, que é a via rápida que liga o Santa Cândida até o Centro Cívico. 1 quilômetro de fila, 10 minutos parado, ali bem próximo ao cruzamento com a Avenida Paraná. Por isso, a alternativa de desvio é a Avenida Monteiro Torinho. 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
11: Massa FM, faltando 4 minutos para as 6.
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0: Sim, senhoras e senhores, chegamos! E aí, meu querido Thiago Noronha?
1: Como é que você tá, meu amigo?
0: Eu tô bem, graças a Deus. Tudo massa demais. Ender!
1: Muito boa tarde, coisas ricas do Ender Love. Que satisfação em falar na rádio que é primeiro lugar no Ibope para o mundo de audiência, porque você pode nos acompanhar também através do nosso aplicativo do Ícone Amarelo nessa meiuca de semana, quarta-feira. Se sobrevivemos até quarta, chega até sexta.
0: Você, eu não sei muito, porque você tá trabalhando pouco, hein? Tamo, pelo amor de Deus, Ender. Como é que aguenta?
2: O Ender já tá sentindo o cheirinho da sexta-feira.
1: Já.
2: Se aproximando. Metade já foi, meu.
0: Já foi. Não entendemos mal. Bom, vamos começar esse programa com os destaques de hoje, porque daqui a pouco tem visita por aqui, né?
1: Coisa boa. Daqui
0: Fiquem
1: a pouco. Vocês vão gostar da surpresa.
0: Eu vou falar pra você, tá chique o negócio. Muito bem, quais os destaques de hoje, Noronha? Vamos falar do quê?
2: Vamos falar da Copa do Brasil. Boa. Ontem a classificação espetacular do Atlético Mineiro no Clássico contra o Cruzeiro, e hoje tem Palmeiras e Santos, tem Vitória e Vasco, daqui a pouquinho todos os detalhes da Copa do Brasil,
0: muito
2: a Copa
0: bem.
2: Milionária.
0: Entender?
1: Olha só, a famosa faz procedimento estético no nariz e brinca, ficar feia primeiro pra depois ficar bonita, eu entendo você, só que você tem muito mais bonita que eu e tem muito mais dinheiro.
0: Muito bem, hoje eu vou fazer o seguinte, hoje não vou ler notícia porque nós vamos ter muito convidado pra bater papo, então nós vamos falar de outras
1: isso aí,
0: coisas depois.
1: Tem desenrola?
0: Tem. Então qual vai. Será o desenrola de hoje? Vamos ver aqui, ó.
1: Olha só.
0: Ah, peraí, vou pôr a vinheta.
1: Põe.
0: Vai, minha filha.
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1: Desenrola aqui na Massa FM, olha só, um homem descobriu uma suposta traição da esposa de um jeito, no mínimo, inusitado. Quando as imagens da câmera do aspirador de pó, pra você ter uma ideia, né? No caso, aconteceu no Taiwan, é isso mesmo, ela levou a gravação na justiça e conseguiu indenização ali inicialmente para ir provou a história. Então o bonequinho ficava andando ali, aqueles robôs que você arruma
0: para ir pra
1: pegar, e ele ficava filmando, olha, e a mulher lá. Ela conseguiu aí aproximadamente R$24 mil com essa história que viralizou nas redes sociais. Agora eu quero saber de você, ouvinte massa, ouvinte qualificado que sempre está nos acompanhando. Qual foi a descoberta de traição mais inusitada que você já ouviu ou viveu?
0: Boa pergunta, hein?
2: O que deve ter de candango agora preocupado com o aspirador?
0: Já procurando se dá pra comprar. Onde é que eu vou?
1: Ó, eu vou falar assim, ó. Se você tá me acompanhando agora, eles têm um sensorzinho na testinha deles, assim, na cabeça, tampa aquilo lá.
0: Isso, porque pode ser assim, pode estar sendo
2: vigiado. Se tá fazendo coisa errada, vai dar beloca.
0: Tipo aquelas plaquinhas, cuidado, você está sendo filmado.
2: Olha aí, ó.
0: Tá no ar o Giro Massa, manda pra cá, 3297-3297.

0: Massa FM, a minha rádio é massa. Agora é o seguinte, hein? Vamos bater um papo com o Ender, porque a fofoca já corre solta neste programa. A coisa arrebenta. Diga lá, Ender.
1: Olha só, e vamos falar dela, que acabou de tocar música aqui, ó. Simone Mendes compartilhou nos seus stories um registro do procedimento estético realizado no nariz. Ah, é, não. Isso mesmo. Com bom humor característico dela, né? Ela, sim, falou assim, ó:

0: no rosto já.
1: Mas tem 30 procedimentos, cara.
2: Você que é um cara muito sincero, eu quero que você seja bem sincero, que você já fez. Você acha que eu tenho jeito?
3: Tem.
2: Tem?
3: Claro que tem. Todo mundo tem jeito.
2: Harmonizaçãozinha pra dar um jeito.
3: Tem, você não viu? Agora o que acontece? O que eles têm feito muito agora é o chamado lift facial, que não se põe mais o ácido hialurônico de encher o rosto, porque o rosto ficou muito pesado. Aí o que os profissionais fazem nos artistas? Eles pegam a pele, esticam e puxam atrás da orelha, dão aqueles pontos e faz assim. É assim que as pessoas têm feito pra se cuidar. E a Simone Mendes agora, ela só colocou um ácido hialurônico um pouquinho no nariz pra deixar ele um pouquinho mais rebitadinho.
2: Ah, é? Que chique, tá certo. Muito bem, muito bem, muito bem. Bom, nós vamos dando sequência aqui. Daqui a pouco nós temos visitas. Então já vamos pôr essa galera pra bater um papo já com a gente, hein?
1: É, com certeza, meu.
2: Vamos lá, vamos conversar, porque aqui nós estamos pra conversar com esse povo, né? Eita, coisa boa. Muito bem, deixa eu colocar essa trilha aqui. Bom, estamos recebendo muita gente, gente importante. Estou aqui com meu querido Roberto Herrera, presidente da DVB, seja bem-vindo aqui ao Giro Massa. O que você achou da nossa estrutura, Roberto? Me conte.
4: Muito boa tarde.
2: Boa tarde.
4: Um prazer enorme estar aqui com vocês nesse momento tão especial para o grupo. Estou achando fantástico, né?
2: Histórico, né?
4: Uma recepção maravilhosa, um ambiente, o que eu senti aqui dentro, uma alegria das pessoas, uma energia super positiva. Então vocês estão de parabéns, começaram com o pé direito nesse ambiente maravilhoso aí. Parabéns para todos vocês.
2: E a gente que agradece essa visita, né? E essa parceria de sempre. Que bom, que bom. Eu quero chamar também aqui a Marlin. Não chegou ainda? Então quem que tá aí?
5: O Ronaldo tá por aí?
2: Gabriel Pianaro já chegou também?
5: Daqui a pouco.
2: Então tá bom. Então nós vamos fazer o seguinte: vamos ouvir música e daqui a pouco a gente chama o resto do pessoal pra gente conversar com esses convidados maravilhosos. E ó, vou dizer pra você: depois assista a TV, porque a coisa tá chique, hein, Ender?
3: É.
2: Que festa, hein?
3: Tô, é maravilhosa. Só que gente bonita, elegante.
2: Tá massa,
3: hein, cara?
2: Tá massa demais, né?
1: Massa demais.
2: Vamos ouvir música daqui a pouco, mais um papo especial com os nossos convidados
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0: Massa FM, a minha rádio é Massa Bruno e Marrone, coisa de pele. Olha, coisa boa demais. É bater papo com todo mundo que tá aqui com a gente hoje. E olha, vou dizer pra você, eu estou aqui agora e quero bater um papo agora sim com o Roberto Herrera, presidente da DVB. Mais uma vez, seja bem-vindo. E conta um pouquinho pra gente da tua trajetória, dessa correria, né? Dessa parceria com a Massa FM aqui.
1: Ah, muito obrigado. Como eu falei há pouco, né? Participar desse momento histórico pela DVB é um prazer.
0: É uma honra pra gente, né?
1: A Rede Massa, ela é parceira da DVB há alguns anos e é muito importante para nossa associação porque fortalece o nosso próprio meio, né? Então, a contribuição que a Massa dá, ela reverte para a própria marca da Massa. Então, estar participando das nossas iniciativas, que não são poucas.
0: A gente sabe que é muito. A luta é grande demais, né?
1: A gente tem uma agenda muito intensa. Então essa parceria da Massa faz muito sentido e é muito importante para nós. E importante para o mercado. Nossa gestão, Amaury, ela é pautada em três grandes pilares, né? Mais business, mais relevância e mais impacto.
0: Certo.
1: Temos um diretor na nossa gestão, que é aqui um diretor do Grupo Massa, que é o Fabiano Aguiar, nos ajudando a contribuindo, né, para que a gente traga sempre nomes de expressão para que venham trazer temas relevantes para o mercado. Temos o nosso prêmio Personalidades ADVB, que vai acontecer agora no dia 26 de setembro.
0: Olha que maravilha!
1: Está saindo do forno aqui os finalistas. Um evento muito de negócios, né? Onde os empresários, os presidentes das entidades estarão presentes celebrando o ano, né? Desses nomes, dos notáveis que fizeram um belo do trabalho no último ano. E culminamos o ano, não é, com o Top de Marketing lá em novembro, que é o grande Oscar da comunicação, do marketing e das vendas, né? Teremos cases do estado inteiro. Esse ano nós trouxemos para o Estrela, que são eventos a cada 2 meses, nós trouxemos 3 empresários, ou 3 executivos fantásticos.
0: Quem?
1: Nós trouxemos uma gestora, uma vice-presidente da Claro, que ela trouxe um tema importantíssimo. Falou sobre o mercado das pequenas e médias empresas. Então vocês vejam a importância desse tema, dessa conversa, desta palestra. Porque ela abriu horizontes, assim, na cabeça de quem esteve presente, desse olhar para este mercado que é o grande mercado brasileiro.
0: E só cresce, né?
1: Mercado brasileiro. 99% das empresas são familiares e são de pequeno porte, 93% são de pequeno porte. Então, esse é um mercado pujante que precisa de um olhar mais estratégico.
0: É verdade.
1: E quando ela trouxe esse olhar, ela tirou um pano da frente, né? Um véu, que todo mundo saiu lá de boca aberta. Logo na sequência, nós trouxemos Luiz Donaduzzi, o fundador da Prate Donaduzzi, a maior fabricante de remédios genéricos do Brasil, que é paranaense, é de Toledo.
0: Olha que orgulho,
1: então,
0: hein?
1: É muito orgulho. Nós estamos trazendo esse intercâmbio da capital com o interior, né? Porque o Paraná, ele é um celeiro de boas ideias, de grandes empresários, grandes empresas. E ele nos trouxe um olhar para a educação. A educação na transformação da sociedade. Então, um outro olhar diferente que contribuiu, né, com todo esse cenário, com todo esse público empresarial, porque a gente começa a olhar a formação do indivíduo. Para você ter aqui pessoas competentes aqui na Massa, você precisa desenvolvê-las.
0: Sim.
1: Né? Então é um tema muito importante, a educação como um agente transformador da sociedade.
0: É o nosso futuro.
1: Exato.
0: É o nosso futuro.
1: Não existe futuro sem educação.
0: Não tem como.
1: Não é isso?
0: Não tem como.
1: Então, perfeito. E agora, no final do mês passado, nós trouxemos o doutor Rached Traia, presidente da Unimed Curitiba, que também a expectativa era que ele vai falar da Unimed e ele veio falar de um outro fenômeno importantíssimo que está acontecendo no Brasil e no mundo, que é a grande transformação demográfica que o mundo passa.
0: É verdade.
1: Mas o Brasil passa numa velocidade muito maior.
0: Assustadora.
1: O que a Europa levou 150 anos para poder fazer essa transformação, o Brasil vai ter que fazer em 30.
0: Uhum.
1: Então, o Brasil está envelhecendo, está nascendo mais idosos, ele diz, essa frase
0: é dele. Mas é verdade.
1: Nasce mais idosos do que criança hoje no Brasil.
0: É verdade.
1: Só que a expectativa de vida aumenta, as pessoas vão trabalhar mais, os negócios mudam, a comunicação muda. Eu creio, eu afirmo aqui, e essa é uma bandeira que eu bato firme na DVB, é que a gente precisa saber comunicar com os maduros.
0: É verdade.
1: Com o público 50, 60 a mais. É muito fácil a gente falar com o jovem, mas esse maduro, que não quero falar velho, porque não é velho.
0: Não,
1: né?
0: Não é.
1: Hoje as pessoas estão vivendo mais, com mais qualidade de vida e tudo mais. E isso vai impactar nos negócios,
0: sim,
1: na sociedade,
2: sim.
1: Né? Em todos esses âmbitos. Então, eu acho que a gente está prestando um serviço para o nosso meio de marketing e vendas.
0: É verdade.
1: A nossa associação é dos dirigentes de marketing e vendas do estado do Paraná. Mas eu acredito que a gente está fazendo um trabalho importante e com foco nesse objetivo. Mas
0: ele avança e ao mesmo tempo é pioneiro. Ao mesmo tempo, as duas coisas, né? Ele vai vendo lá na frente, mas não deixa de ver as raízes. Isso é importantíssimo,
1: exato,
0: né?
1: Exato. A gente tem que ter um olhar ambidestro.
0: Exato.
1: A gente olha pra frente e olha pra trás, pra que a gente não perca essas raízes. A nossa associação tem 60 anos de história.
0: Uhum.
1: Então ela não é qualquer associação.
0: Maravilha.
1: Ela é uma entidade de muita credibilidade e é isso que a gente faz no nosso mercado. E a Massa é parceira nossa e a gente fica muito feliz. Faço aqui um agradecimento especial a todo o Grupo Massa, na figura aí do Rafael, do Gabriel Massa, por todo esse apoio que dá a nossa associação, que de fato também reverte para a Massa.
0: Claro.
1: Então, um mercado forte é quando as associações e as empresas andam juntos.
0: Com certeza. Exatamente. Obrigado, Roberto. Seja bem-vindo mais uma vez. Aproveite a festa que vai estar linda demais daqui a pouquinho.
1: Muito obrigado pelo apoio.
0: Eu que agradeço.
1: Um abraço.
0: Um abraço.

0: Massa FM, a minha rádio é massa, primeiro lugar absoluto no Ibope. Daniel Dengo, nós vamos pro intervalo e voltamos já já com mais um convidado muito especial no giro de hoje.
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0: Deixa eu bater um papo com ele, o Will, para saber como é que tá o trânsito nesse momento.
2: Amauri, vamos lá da rua 13 de maio, trânsito complicado ali na região central, desde a João Emanuel até a Conselheiro Laurindo. São 20 minutos para passar pelo trecho de 1 quilômetro. Ali não tem uma alternativa de desvio, então é necessário redobrar a atenção e a paciência. No sentido oposto, o presidente Carlos Cavalcante, no geral, flui de forma tranquila. 9/9 é dia de conquista na Construtora Tenda. 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
6: Muito bem, nós vamos bater papo e vamos continuar essa conversa bacana e gostosa com a rapaziada, porque é o seguinte, minha gente. Agora estamos recebendo ele, que é o cara dos shows aqui de Curitiba, hein? Meu querido Ronaldo Rezende, seja bem-vindo mais uma vez ao Giro Massa, Ronaldo.
8: Tudo bem, Mauri?
6: Eu tô bem, graças
8: deixaram
6: a Deus.
8: Deixaram um bombom pra você aí?
6: Não deixaram, cara, mas que eu, depois rapaz, eu vou encontrar tá um bombonzinho. Bom. Tem por aí uma bombonier perdida.
8: Prazer estar aqui, parabéns, que estrutura obrigado. Linda, estúdio novo, vocês estão de parabéns, o negócio ficou tecnológico demais aqui. Vou continuar anunciando shows aqui, não?
9: Com certeza, meu amigo, com certeza. E você sabe que o Ronaldo Rezende,
6: isso,
9: cara,
6: a gente tem uma pergunta formulada já pra você.
9: É um dos maiores produtores do Brasil.
6: Verdade.
9: O cara tem um cuidado no show dele que é espetacular. Então a opinião dele aqui, ó, vale muito.
8: O Rafael Massa foi no meu último show, ele pode falar.
9: Ei, Rafa, fala aí.
10: Tava bonito o show,
9: tava bonito. O bicho é diferenciado, cara. Quero saber a tua opinião, Ronaldo. O que você achou do estúdio novo da Massa FM?
8: Tá lindo demais, esse painel de LED aqui, essas telas. Dá até vontade de voltar pro rádio.
6: Olha,
8: tá muito, vocês estão de parabéns. Parabéns pelo estúdio, pelo primeiro lugar em audiência e por tudo que vocês vêm construindo aqui no Grupo Massa. Realmente é orgulho pro paranaense, pra todo mundo que gosta de rádio, que gosta de música no Brasil, viu o que vocês estão fazendo no Brasil inteiro. E Curitiba tava merecendo, né? Essa sede tava merecendo estar junto aqui com a TV e ter um estúdio dessa categoria.
6: Bom, e você sempre preparando coisas maravilhosas com parceria com a Massa FM. Conta pra galera o que tá vindo aí com parceria da Massa agora.
8: Show especial. 18 anos de carreira do Marcos e Belucci, em grande estilo no Teatro Positivo. Marcos e Belucci, a Massa FM foi uma das primeiras artes a tocar o Marcos e Belucci no Brasil.
6: Verdade.
8: E a gente vai trazer esse show, que é um show diferente, 18 anos de carreira, no conforto do teatro, com todos os grandes sucessos. Inclusive, a Curitiba, né? É a única cidade que o Marcos e Belucci tem uma música. Eles colocaram o nome de Curitiba na música, então foge. Então, só isso aí já é um motivo de orgulho do paranaense, do curitibano, pra tá lá com a Massa FM, curtir esse show. Vai ser dia 18 de setembro, últimos ingressos à venda lá no Disque Ingressos. A Massa FM vai estar lá e eu tenho certeza que vai ser um show especial. Tem muitas histórias com o Marcos Belucci aqui com a Massa, né, Thiago?
9: Não, eu vou falar, cara. Eu já fui nos dois shows que o Ronaldo fez do Marcos Belucci nos dois anos anteriores. É um show espetacular, porque é muito sucesso.
6: Já foi, Rafa?
9: Marcos Belucci? Já! Muito bom! Nossa, não tem o que falar. E além de ter todos esses sucessos, cara, eles são espetaculares, uma presença de palco, o show é divertido.
8: Sim.
9: O Belucci é muito divertido, o Marcos com as imitações da Joelma, com todas as brincadeiras. Cara, é uma noite espetacular.
8: É espetacular.
9: O show, o show deles é bom e eles são muito bacanas.
8: Eles são muito bons.
9: É um conjunto muito bom, uma energia muito legal.
8: E no teatro, né, o Rafa que falou agora há pouco do Edson Hudson, que foi um sucesso também, no teatro é diferente, você fica muito pertinho do artista, né? Então a energia é outra no show, né? E o Marcos Belucci, eles estão sempre empolgados pra fazer show aqui, né? O Belucci, né? A família da esposa dele é curitibana.
6: Não sabia disso.
8: A Thaís Pacholek é curitibana.
6: Que legal.
8: E quando ele vem pra cá, a família inteira vai.
9: E pra quem não sabe, nos bastidores, cara, Marcos e Belucci já jogaram muita bola na Massa FM.
8: Já teve
9: muito clássico lá, Marcos e Belucci versus Massa.
8: Mas ganhou bastante canetinha do Belucci.
6: Mas joga o dele. Jogam, são bando de bola ou são meio cantar?
9: Não gosta de jogar futebol? Nós ganhamos jogos deles, ganhamos a maioria.
8: Eu ficava na churrasqueira.
9: Sacanagem.
8: que é o número um aqui fazer um show com a rádio, os caras ainda ganham deles.
9: Ganhamos
8: deles.
9: É.
8: Sacanagem, né?
9: Tá certo.
8: Não, mas realmente, meu Deus do céu. É um show imperdível. Quem não foi ainda, quem não teve a oportunidade de assistir um show do Marcos e Belucci, vai sair de lá falando, puxa vida, por que que eu não vim antes? Além de todos os grandes sucessos, eles interpretam também músicas internacionais. O Marcos, sim, canta Bruno Mars.
6: Cara,
8: o
6: Belucci
8: canta
6: Google
8: Dolls, Bon Jovi. Então é aquele show que realmente tem uma mistura muito bacana de sucessos e você sai de lá num clima assim super alto. Então vale a pena convidar, reforçar o convite pra galera 18 de setembro no Teatro Positivo.
9: Sabe o que, que o pessoal comenta muito comigo, Ronaldo? Da época do Vitória Vila, Marcos e Belucci, quando fazia muito show lá. E a galera gosta dessa nostalgia. E eles comentam, falam, cara, quero ver o Marcos e Belucci, que eu me lembro do Vitória Vila, que era uma das maiores baladas sertanejas.
8: Foi a maior.
9: E eles comentam isso, falam, quero ver o Marcos e Belucci, que me lembra, é muito sucesso, é muito música legal daquela época, fora os sucessos atuais.
8: Sabe que tem ouvinte do Vitória Vila aqui agora? Não?
9: Tem direto, se tiver, não
6: ouvir.
8: Vamos convidar, então. Vamos matar a saudade de ver o Marcos e Belucci, curtir aqueles sucessos da época do Vitória Vila lá no Teatro Positivo.
9: Vem curtir um putz putz.
8: Saudade. Foi nesse
0: aí
8: no Vitória Vila?
0: Não, eu ia em outro lugar essa época.
9: Ah,
0: eu ia em outro lugar.
9: Na Cats.
0: Nós falimos. As assim, conseguiram falir a Cats daí.
6: Olha aí, viu? Tá certo. Ronaldo, querido, obrigado mais uma vez por essa parceria. Vamos ouvir o Marcos Belucci, então?
8: Bora.
6: Vamos. Porque se o show é bom, a rádio
8: é massa.
10: Primeiro lugar.

0: Massa FM, a minha rádio é massa. Primeiro lugar, absoluto no Ibope, Henrique Juliano, evento cancelado. Olha, vou dizer pra vocês, as ideias fervilharam aqui, daqui a pouco a gente conta, viu?
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0: Eu vou chamar ele mais uma vez, que eu quero saber como é que tá o trânsito agora ali na Rua Chile.
4: Amauri, pra encerrar minha participação aqui na Massa, falo com quem passa pela Rua Chile, trânsito mais complicado ali na região do Rebouças, isso devido ao excesso de veículos do cruzamento ali com a Conselheiro Laurindo. Quem tá ali pela região, uma alternativa é desviar pela Rua Baltazar Carrasco dos Reis, que ela flui melhor. 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
8: Massa FM, faltando 18 para as 7.
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0: 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Muito bem, senhoras e senhores, vamos falar de esporte, Thiago Noronha.
1: Então vamos girando com a Copa do Brasil. Ontem já classificado, o Galo venceu o Cruzeiro 2-1, um jogaço, né? Uma virada do Galo, primeiro semifinalista da Copa do Brasil 2026. E hoje, daqui a pouquinho aí, 9:30, tem o clássico paulista, Palmeiras e Santos. Santos e Palmeiras, na verdade, na Vila Belmiro, né? O primeiro jogo, o Palmeiras venceu por 3-0. Hoje deve ter o Neymar em campo, né? Ele jogou na primeira partida, mas a situação tá muito complicada. O Palmeiras tem uma vantagem muito legal para administrar ali, tem mais time, deve até poupar alguns jogadores aí, dependendo da necessidade ali durante o jogo.
0: Sim.
1: Porque a classificação tá bem encaminhada para o Palmeiras. Futebol não é certo, é jogado, mas o Palmeiras tá muito bem encaminhado. Também hoje tem Vitória e Vasco em Salvador, primeiro jogo, lembrando, o Vasco venceu por 1-0 em São Januário, e hoje é no temido Barradão, onde o Vitória já eliminou o Flamengo, já eliminou o Atlético Paranaense. É uma equipe muito forte, tem o fator casa, e o Vasco vai lá buscando um empate para também chegar na semifinal da Copa do Brasil, que finaliza amanhã com um grande Grenal.
0: Muito bem. Rafa, você como filho do Ratinho, você também é palmeirense ou não?
2: Não, só acho que eu torço pro Atlético Paranaense.
0: Ah, bom.
1: Furacão tá bem esse ano, hein?
2: Opa!
1: Que campeonato, hein?
2: Força.
0: Força. Mas teu pai também é atleticano, né?
2: Ele gosta do Atlético. Ele gosta porque nós três somos, né?
0: Sim.
2: Os três são atleticanos, e ele acaba gostando do time, como eu também. Eu gosto do Palmeiras por causa do meu pai, que meu pai fala que eu tô palmeirense.
0: Ele é louco pelo Palmeiras.
3: E eu sou do Paraná. Ah, eu não sou filho, desculpa.
0: Mas é quase, é quase.
2: Não, pelo amor de Deus.
0: Gente, nós vamos fechar o programa por aqui, mas teve uma ideia que surgiu, uma conversa e tal, depois que nós tava conversando com o Ronaldo. Como é que é essa história aí, gente?
1: Não podemos falar muita coisa, eu deixo pro Rafa finalizar essa pedrada aí, ó.
0: Não, qual é a pedrada?
2: Não, só sei que se der certo é vitória.
1: Bora!

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0: fazendo cagada.
1: Boa noite, meu povo lindo. Tá acontecendo aqui que vocês estavam tentando colocar um impostor aqui no meu lugar, é isso mesmo?
2: Não, impostor não. Você tá fazendo cagada.
1: É.
2: Tá chegando nos momentos que não deve.
1: Tava no banheiro, tava enroscado.
2: Já. Aí a gente bota uns cabos aí.
1: Mas chegamos. R$1.000, é isso que você vai dar de presente pra nós hoje?
2: A circunferência abdominal é o mesmo tamanho.
1: É mesmo, é mesmo. É muito grande. R$1.000. Será que sai esse stop hoje, turma linda?
2: Hoje, com certeza sai hoje. Milão, um pau. E hoje é dia de barraco.
3: Menino, e que barraco, tá?
1: Ai,
3: nosso
1: ai,
3: ouvinte Wagner desabafou, abriu o coração, mandou pra gente que ele recebeu uma notificação de prisão por conta de pensão, né?
1: É, justo, né?
3: Por conta de pensão.
1: O que tá dando prisão hoje em dia é pensão atrasada, infelizmente.
3: Ele tem dois meninos e é divorciado. O Wagner é divorciado da mãe das crianças. E ele falou assim, olha, eu moro com a minha mãe, a minha esposa, eu não sei porque... minha ex-mulher, a mãe das crianças. Eu não sei por que ela fez isso comigo. Ela tem duas rendas, já casou de novo, já seguiu a vida dela. E eu moro com a minha mãe, que é uma senhora idosa, sempre me ajudou em tudo. A minha mãe é tudo pra mim, minha mãe é minha rainha. E eu sinto que eu preciso cuidar da minha mãe por honra. E aí, eu não tô conseguindo pagar a pensão dos meus filhos e a conta da minha mãe ao mesmo tempo. Não tô conseguindo fazer tudo ao mesmo tempo. Cuidar da minha mãe, assumir as responsabilidades aqui, né, com a minha mãe e tudo mais, e os meninos. E eu não tô entendendo por que a mãe dos meninos fez isso comigo. Fui notificado, não sei o que fazer, não tô sabendo lidar com tudo isso. Não sobreviveria um dia na cadeia. Se eu parar de ajudar minha mãe, vai sobrar o dinheiro da pensão. Mas que tipo de filho eu seria? Me digam, o que vocês fariam no meu lugar? Gente, o que vocês fariam no lugar do Wagner?
2: Pedia pra voltar, pra morar com a mulher. A mulher tem dois empregos.
3: Mulher já casou.
2: Não, mas pede pra ser amante.
1: Mora
2: não.
1: Como filho, sei lá.
3: O que você acha?
2: Tem um quarto aí.
3: Esses homens que nunca saem da barra da saia da mãe. Ajuda o Wagner aqui.
1: R$1.000, boa sorte pra você.
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2: Inclusive, se ela quiser me criar como filho, eu tô à disposição.
1: É um bezerrão gigante. Desse.
2: Dois empregos, velho.
1: Alô.

0: RC7 e 7, boa noite.
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2: É Guilherme Benuto e se

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1: Barraco dos cabeludos, viu? A gente sabe que cadê aqui no Brasil, pra quem não paga pensão, o negócio canta de verdade, tá? E o Wagner mandou esse barraco pra cá, dizendo que é divorciado, tem dois filhos. E aí ele falou assim: eu acabei recebendo uma notificação de prisão caso eu não pague o valor da pensão, que tá um pouco atrasado. Na verdade, eu não sei por que a mãe dos meninos fez isso. Não sei por que a minha ex fez isso comigo. Se ela, hoje em dia, até casou de novo, tocou a vida, parece que tá estável. Afinal, ela tem as duas rendas pra cuidar das crianças. Eu moro com a minha mãe. Moro com a minha mãe, que é idosa. E a minha mãe sempre me ajudou em tudo. Ela é minha rainha. Eu sinto que eu preciso cuidar dela por hora. E aí, eu preciso cuidar da minha mãe por honra. E aí, por isso, eu não estou conseguindo pagar a pensão dos meninos. E também as contas da minha mãe ao mesmo tempo. Fazer tudo ao mesmo tempo, pra mim, eu não estou conseguindo. Inclusive, eu acho que o meu casamento acabou exatamente porque a minha ex tinha muito ciúme da minha mãe. E eu acho que até hoje ela quer me punir por isso. Bom, fui notificado. Eu não sei o que fazer. Não sobreviveria um dia na cadeia. Se eu parar de ajudar minha mãe, vai sobrar o dinheiro da pensão. É verdade, mas que tipo de filho eu seria? Largar minha mãe assim? Me digam vocês, o que que vocês fariam no meu lugar? Paz, paga a pensão ou ajudar a mãe? O que vocês fariam?
2: Que situação difícil demais.
3: Boa noite. Sobre o balcão de reclamação de hoje, bom, eu acho assim, a obrigação dele é com os filhos, né? E mesmo que a mulher ganhe mais ou menos, ele tem que ajudar, porque a obrigação dele é com os filhos. Agora, se ele quer ajudar a mãe dele, ele vai trabalhar mais, ganhar um extra por fora e ajuda a mamãe. Eu acho assim. Massa, me coloca no stop. Eu sou a Carla.
1: Vai vender água no farol, no sinaleiro, no semáforo, aonde você quiser.
4: Isso aí tem cara de sogra ou de cunhada influenciando a ex.
1: Vai vender paçoca, vai fazer mais renda.
4: Já separou, já tá vivendo a vida. Por que que ela quer agora botar o caba na cadeia?
1: Porque ele tem dois meninos.
4: Pra amassar o rapaz, pra humilhar o rapaz. Coitado. Ele tá passando por uma fase difícil na vida dele.
1: Seja homem.
2: Faz o empréstimo, né? Pagar pensão.
5: Boa noite, galera da Rádio Massa FM. Tamo junto e misturado aqui, a Grazi de Barraco, hein? Bom, na verdade, no lugar da mulher, eu nem faria isso, né? Mas tudo depende também da situação. Por que que ela fez isso? Qual é o motivo da revolta da mulher? Será que ele não dá só dinheiro ou também não dá atenção pras crianças? Aí é que tá, né? Ele deveria de saber disso. E, meu, tá, a mãe dele tem que idade? Não é aposentada? Não consegue se virar? Meu, eu acho que a partir do momento que tu tem família, filho, mãe é parente, infelizmente. Ajudar a mãe, sim, beleza, lindo, maravilhoso, não dá conta, arrumou outro emprego, vai fazer bico, meu. Se vira nos 30, o teu filho é teu, né? Me chama pra participar do stop.
2: Fazer bico, né? Isso aí.
1: A mãe dele aposentada, eu duvido, porque hoje no Brasil ninguém aposenta mais, né?
4: E bom, e hoje em dia ele deve estar pagando aluguel pra ela, porque hoje em dia uma comprinha é R$1.000, gente.
1: Mas faça mais, vai fazer bico, faça mais, se desdobra, faça as duas coisas, dá seus pulos pra cuidar da tua mãe e dos teus meninos.
4: Aí já tá fazendo, Priscila.
1: Não tá, Wilson, só a mãe dele que tá cuidando.
6: Problema, então, você tem filho, você tem uma responsabilidade pra sempre. Assim como tem uma responsabilidade com sua mãe. Eu acho que ele tem que se virar, porque senão vai na cadeia. E aí vai dar ruim. Não tem muito o que fazer. É lei. Já era. Tem que procurar o quê? Como que vai dobrar esse dinheiro que tem? Quero participar do stop.
4: Valeu, garoto.
2: Tem mãe, tem filho, tem tuas contas pra pagar,
1: é um
2: não tem
1: banana.
2: Jeito.
1: Sabe esses entendeu? Homens que se não tiver uma emoção, ele se encosta, não faz nada. Não,
4: olha, não
1: se
4: faz
1: corta,
4: assim.
1: Meu rapaz. Não tá doente, não tá enfermo, não tá em cima de uma cama, você te vira, vai vender paçoca no farol.
2: Vender pastel.
4: Com um problema desse tamanho, eu tô achando que é mais vantagem sair pra cadeia, meu amigo.
2: Como assim?
4: Também não. Misturado. Lá ele vai ter que só driblar aí o dono da facção e tá tudo certo.

0: nem aí. O fato é que tem R$1.000 esperando você já já.
1: Tem barraco. 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
2: Deixa eu já mandar um beijo entendendo. Rapidinho.
3: Pode falar.
4: Um beijo pro Borginho, tá na sintonia. O Borginho, pensa no homem da bala.
2: Da bala?
4: Do cascaio.
2: Peteco.
4: Dinheiro. Cabo é bom, cabo é forte.
0: Chefe do morro, essas coisas?
4: Empresário de vários artistas, bicho.
0: Que legal.
4: Sabe a Ana Castela?
0: Olha.
4: É. Sabe o Lucas e Igor?
2: Olha. É. Tudo na conta dele.
4: Opa, tem uns meninos aí fortes.
0: Mas ele é corajoso, Will?
4: Não, aí é meio bundão.
0: Porque eu ia falar assim, pra ele empresariar você, se ele é corajoso aí.
4: Não, aí ele não tem essa coragem toda, não.
0: Tá bom.
4: Ó, ele é pidão.
0: Ah, é?
2: Eu também, pode empresariar eu, mandar eu dar a cambalhota.
4: Abre a voz aí, canta aí, Priscila.
2: Abre a voz, atirei o pau no gato.
4: Tem talento, hein, Varginho? Tem talento, hein, Varginho?
2: Nossa
0: senhora. Pelo amor de Deus.
4: Ô, pai, pega essa daí. É sucesso na certa, pai.
0: Tá louco. Tá.
2: Vamos voltar aqui pro tema, porque senão eu vou ficar aqui pedindo pra ele me empresariar.
0: Abraço pro cara da bala lá.
2: Ajuda, fala pro Wagner, como que é o nome do rapaz aí que você mandou beijo?
4: O Borginho.
2: O Borginho, ajuda o nosso ouvinte aqui, o Wagner. O que será que o Borginho faria no lugar do Wagner? Ou ele, um homem empresário bem sucedido, um homem de verdade?
0: Ixi.
2: Qual a orientação que ele passaria pro Wagner, que mandou o barraco dele pra cá, tá com a pensão atrasada de dois meninos, os dois filhos dele, só que ele falou assim, ó, eu honro minha mãe, é uma senhora de idade, eu preciso ajudar a minha mãe, pagar as contas dela, e por isso eu atrasei a pensão. Aí chegou a notificação, posso ir pra cadeia a qualquer momento, e eu acho injusto o que a mãe dos meninos fez comigo. Ela já tocou a vida dela, já casou, já foi, seguiu. Pra que fazer isso comigo? O Wagner tá revoltado e aqui tá liberado você falar o que você acha dessa situação do Wagner.
0: Ai, que treta complicada.
5: Sobre a enquete de hoje, claro que ele tem que pagar pensão, né? Porque pensão é o que mais dá cadeia hoje em dia, né?
0: Pois é.
5: Ele pode ter um, dois, três, ter um time de futebol. Trabalhe, meu filho, vamos, quer ajudar sua mãe? Beleza. Só que você tem que ter balanço do trem pra ficar de um lado ou de outro. Não adianta ficar só do lado de mamãe e deixar os filhos do lado, não.
0: Balanço do trem, entendeu?
4: Mas, ó, gente, eu entendi dessa história.
0: É.
4: Eu vou fazer agora advogado do...
0: Do Satanás.
4: Isso.
0: Do diabo.
4: É. Gente, ele tá na casa da mãe. Ele tá vivendo na casa da mãe. Então, nada mais justo do que ele dar uma ajuda para a mãe. A história aí é que a Priscila é emocionada. Já desviou o foco dos ouvintes. Já tá mandando os ouvintes mandar o caba pra cadeia. Você
2: tá
4: influenciou o caba.
2: É que
0: quando não
2: atrasada.
0: Paga, quando não paga, prende. Não tem jeito.
2: E a culpa é minha, eu tô com a mãe dos meninos. Bota ele no chilindró pra ver se ele vira um homem de verdade.
4: Tendenciosa, tá tendenciando os ouvintes a pensar. Ele tá ajudando a mãe porque ele tá morando com a mãe. Ele tá passando por uma situação difícil.
2: A
4: ex tá querendo botar o caba pra amassar o pão. Pro outro comer. Eu esqueci o ditado.
2: Ai, o diabo amassou.
0: É isso aí.
6: Boa noite, pessoal da massa. Tamo junto e misturado. Então, eu acho que essa história aí tá mal contada, tá se fazendo de vítima. Mas fez filho, tem dois filhos. Optou se separar.
0: Seguro melhor.
6: Só porque a mulher tá bem, isso não quer dizer que ele não tenha que dar assistência, honrar o papel de pai.
0: É.
6: Se ele ganha pouco, vai se proporcionar o salário dele, que o juiz vai determinar a pensão.
0: 30%.
6: E não tá conseguindo, elimina algumas despesas que tem com a mamãe, porque a mamãe tem casa pra morar, porque ele falou que mora com a mãe.
0: Então
6: ela pode ter uma pensão ou um salário, alguma coisa que consiga contribuir. Então, eu acho que tá faltando um pouco de organização nessa vida aí. E vai honrar, sim, tem que honrar papel de pai. E me coloca aí no stop.
0: Organização é tudo. Às vezes a pessoa ganha pouquinho, mas consegue pagar tudo que deve, né? Deve ter algum rolo.
4: Depende, Machuelo, depende. Então faz o seguinte, meu amigo, vende esse corpinho aí. No... Ele na cadeia.
0: Cara, você é louco.
7: Onda massa, aqui é Alexandre. Alexandre Bueno. Olha, se eu fosse ele, pagava a pensão, que senão dentro da cadeia ele não vai fazer mais nada. Aí vão ter que arrumar dinheiro pra tirar ele da cadeia e o dinheiro da pensão. Paga a pensão, fica solto e vai arrumar um trabalho. E se quer continuar sustentando a mãe, que a mãe vai entender que ele tá trabalhando pra ajudar ela. Se fosse ele, pagava a pensão, senão ele não vai conseguir ajudar ninguém. E bota no stop, Alexandre Bueno.
0: Tem que pagar a pensão, tem que ajudar a mãe, tem que fazer tudo ao mesmo tempo.
4: Vamos resolver essa situação.
0: Vai, você não resolve nada, mas.
4: Não, vamos resolver. Ah, pois não. Vamos ajudar o nosso ouvinte.
2: Não dá.
0: Pois não.
4: Meu amigo. Pede um quartinho na casa da ex.
2: Pede um quartinho?
4: É. Pede um quartinho lá, junto pra dormir junto com os meninos. Que aí ele paga um aluguel pra mulher. E aí ele já trata das crianças ali no mesmo lugar, na mesma compra.
2: E a senhora mãe dele?
4: Ok?
2: E a senhora mãe dele fica onde?
4: Ela fica lá também.
2: Leva
4: fica
2: junto.
4: Lá todo mundo junto.
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2: Viveu o Ricardão, o esposo da ex, o padrasto dos meninos, vai deixar?
4: Ué, claro que tem que deixar, ué.
2: Ah, tá.
4: É família, tem que ajudar a família da esposa.
2: Ah, tá.

0: 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Lucas e Igor Flash. Ó, R$1.000. Vai sair já já, envolvendo aqui uma treta de pensão atrasada, uma mãe que precisa de ajuda, um cara que tá no aperto e a gente não sabe como é que resolve esse BO, né, Pri?
1: É verdade, vem aqui dar sua opinião e boa sorte.
0: Sorte pra você.
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0: 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Chegou a hora de jogar Stop R$1.000 acumulados.
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0: Ai, ai, ai, aguenta coração, viu?
3: E a gente vai falar com a Eliane.
0: Eli.
4: Oi.
3: Tudo bem?
4: Tudo bem.
3: Então tá bom. Tá em casa agora ou tá na rua?
4: Tô em casa.
3: E tem gente pra te ajudar?
4: Tem, meu filho.
3: Ah, o filho é bom. O, filho é bom. Você, o seu filho já tem mais de 40 anos, 30 anos?
4: Ele tem 32 anos.
3: Ele não tá pagando pensão dos filhos, só pra eu saber. Se a história
4: ele
3: dele.
4: Tá pagando.
3: Então tá bom.
0: Ah,
3: então
0: tá se não pagar.
3: É, é, não, é. Não, só pra quê? Hoje o tema foi esse.
4: É, isso aí.
3: Então tá bom, ó, boa sorte pra você. São R$1.000 valendo a partir de agora. Nós vamos jogar os dedos.
2: Isso. Joga, joga.
3: Stop.
2: Marshmello jogou nada.
0: Hoje nada.
2: Wilson jogou um dedinho. Só, letra A. Dedinho. Eu tenho 4, vai dar B, C, D, E.
3: Letra E, valendo.
4: Letra E.
3: Algo de cor marrom.
4: Marrom. Algo de cor marrom é passa.
3: Fica enferrujado.
4: Fica enferrujado?
3: É.
4: Ferro.
3: Mas tem que ser com a letra E.
4: Assim, esmeralda.
3: Esmeralda não.
4: Passa.
3: Passou. Peça de vestuário.
0: Tentou.
3: Tá entrando uma nova estatística, filho também não consegue ajudar.
5: Acabou!
3: Eu achei que a letra E ia ser fácil, mas eu não achei tão fácil assim. É. Algo com a cor marrom.
2: Eu achei que ia ser fácil porque era a letra do nome dela. Eu achei que ia dar sorte.
0: É verdade.
2: Eliane, letra
3: então,
2: E.
3: Por exemplo, algo da cor marrom.
2: Estante.
3: Nossa, estante. Eu nunca pensei nisso.
2: Sei lá.
0: Difícil, hein? Difícil.
3: Não, mas estante valeria. Estante a gente vê ali, cor marrom, né? E.
2: Estojo! Estojo, da estojo, comprei um estojo marrom.
3: Tá bom. E o fica enferrujado?
2: Escada, tem escada que é de ferro.
0: É,
2: vai. Não tem escada que é de ferro?
3: Pô, tá fácil então, escada, eu achei que tava difícil. Eu ia perder, mas você pelo jeito ia ganhar, né?
2: Não, ganhar não ia, porque eu demorei demais, eu tô muito pra chegar numa resposta.
3: Tá bom. Então amanhã a gente volta com R$1.100.
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0: misturado a Marília Mendonça, maravilhosa, eu sei de cor. A gente matar a saudade e ficar contando esse dinheiro aqui, esses 1.100, que não é nosso, né? Vai ser do nosso ouvinte. É. Mas.
1: E a gente espera que saia logo, porque quando começa a acumular muito, o patrão fica bravo com a gente.
0: Ele quer que o povo leve o dinheiro,
1: né? Exatamente. Então participe, ouvinte. Fique ligado, porque você pode ganhar essa grana.
0: Preste atenção, fique calmo e responda pra ganhar essa grana.
2: Beijo. Muito bom.
0: Podemos ir?
2: Tchau.
0: Tchau. Até mais. Até amanhã. Tchau.
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lhe jura. Vamos lá, gente, vamos participar? 11-3509-9290. Hoje, abertura de novela. Essa música aqui foi tema de... É tema de abertura, né? Que fala? É verdade.

é uma música triste, né? Dá pra ver, né? Dá pra ouvir, aliás, que é uma música triste. É um tema de abertura. Qual novela, hein? Vamos ouvir mais um trechinho aqui, vamos? (11) 3509-9290. Dica, nome completo e telefone escrito, e o áudio você grava só o seu nome, somente o nome e a resposta do enigma. Combinado? Vambora participar? É hora de diversão, é hora de colocar os neurônios pra pensar, né? Vamos aí, vamos brincar aqui, eu confio em você. Para começar, Bruno e Marrone, amor não vai faltar.

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0: Fui lá e traumatizei.
1: Massa FM 8:15. Henrique e Juliano, traumatizei aqui na nossa noite de quarta. Tem a Fryer. Air Fryer, Air Fryer. Vamos ganhar fritadeira elétrica sem óleo. Se você quer ganhar, participe com a gente. 11-3509-9290. 11-3509-9290. Áudio curto somente com teu nome e com a resposta do enigma. Aí abaixo você escreve o nome completo e o telefone, tá bom? Telefone de contato, porque tem a Air Fryer pra você aqui. Vamos lá brincar com a gente? Oi, boa noite. É esse tema de novela aqui, de quem é, hein? Qual a novela que tinha como tema essa música?

0: Sabe, boa noite.
1: Oi, boa noite. Sou a Vanessa. A novela é A Escravizaura.
0: Escravizaura, Vanessa, um beijo pra você. Boa sorte, viu?
2: Oi, Mas FM. Oi, Dilson. Aqui é Selma. Esse tema, essa música aí é da novela Sim, a Moça. Adorei, adorei assistir aquela novela. Nossa, amo aquela novela.
0: Sim, a Moça e Escravizaura, né? Será? Não sei, hein? Será?
3: Boa noite, Dilson. A música faz parte da abertura da novela. Novela A Escravizaura, aqui Andriele.
0: Andriele falou também Escravizaura, boa noite.
4: Boa noite, Rádio Massa, tia Luzia Nunes. A música é tema da novela A Viagem.
0: A Viagem?
4: Com toda certeza, minha rádio é massa.
0: Luzia Nunes. Com toda certeza, Luzia Nunes. Chega, embolei a língua aqui. A Viagem, oi.
5: Boa noite, Dilson, senhora de Curitiba. É a Escravizaura. Beijos, quero sair fértil.
0: Beijo, boa sorte pra você. Olá, quem fala?
6: Boa noite, Rádio Massa. Aqui é a Emanuele. E o tema da novela de hoje é Escravizaura.
0: Obrigado, Emanuele. Ah, o beijo instalado, porque... Ah, não, você não é criança, não, Emanuele. Tem voz de criancinha, eu mandei o beijo de criança pra você.
7: Boa noite, Rádio Massa. Aqui é a Angélica e a música é tema de abertura da novela Escravizaura.
0: A Escravizaura, A Viagem, ou Sim, a Moça, hein? Ei, será, gente? KLB, estou em suas mãos.

na programação. Ai, que gostoso. É a nossa noite massa. E eu tô perguntando pra você. Aliás, será que você sabe? Eu tô perguntando aqui. Tema de abertura de qual novela essa música? Atenção, que novela tinha como música? Aliás, tinha como abertura essa música aqui?

0: Me diga, qual a novela? Qual a novela? Qual a novela? 11-3509-9290. Áudio curto. Nome e resposta do enigma.
1: Começa a FM, meu nome é Emanuele, tu tem 10 anos. E a resposta do enigma de hoje é sim, é a moça.
0: Sim, a moça, Emanuele. Obrigado, olha o beijo. Criança, né? Quando participa, tem beijo instalado. Oi.
2: Boa noite, Dilson. Então, a novela é Escravizaura. Eliane, beijos.
0: Beijo, Eliane. Muito obrigado pela sua participação.
3: Oi, Dilson. Boa noite. Tudo bem?
0: Tudo.
3: Eliane, estamos aqui ouvindo a massa.
0: Muito obrigado.
3: Eu acho que o enigma de hoje é a novela Escravizaura. Eu acho, tá bom? Beijos, fica com Deus.
0: Amém.
3: E até mais.
0: Até mais. Menina. Oi, boa noite, quem tá falando?
4: Boa noite, Gilson. Meu nome é Maria Terezinha.
0: Oi, Maria Terezinha.
4: A abertura da novela é a novela Escrava Isaura. Um beijo, boa noite.
0: Beijo, boa noite, Maria Terezinha. Olá, quem fala?
5: Boa noite, Rádio Massa, boa noite, Gilson, aqui é a Paula. E o tema da novela de hoje é Escrava Isaura.
0: Obrigado, Paulinha, quem mais? Beijo pra você, viu, Paula? Olá.
6: Boa noite, eu acho que essa música é dos Irmãos Coragem, da novela.
0: Eita.
6: Irmãos Coragem, Margarete Rodal.
0: Ô, Margarete, os Irmãos Coragem, essa novela é antiga, não é? É muito antiga. Se eu não me engano, essa novela, eu, quando não foi que eu assisti, mas minha mãe acho que assistiu essa novela, era preto e branco, não era? Não sei se teve um remake, não é? Mas eu lembro dela preto e branco. 11-3509-9290, participe aqui com a gente do nosso enigma, vem se divertir, vem brincar.
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10: Boa noite, Massa FM 8:39.

0: Carlos e Belucci, 8h44. Essa música foi tema de qual novela? Você sabe? 11-3509-9290. Oi, boa noite.
1: Boa noite, Radio Massa, sou Ivonete e essa abertura da novela Escravizaura.
0: Obrigado, menina. Beijo pra você. Oi, quem é?
2: Oi, Dilson. Boa noite.
0: Boa noite.
2: Esse tema da novela aí é Escravizaura. É minha Rádio Massa, aqui é Denilson Machado.
0: Obrigada, Denilson. Abraço pra você, viu? Oi.
1: Oi, boa noite, Rádio Massa. Boa noite, Dilson. Música da abertura novela Escravizaura. A minha Rádio Massa.
0: Beijão pra você, viu? Oi, quem fala?
3: Boa noite, Dilson. Aqui é a Eliane. E a música de hoje, do tema da novela, é da Escravizaura.
0: Escravizaura, né? A Escravizaura tá ganhando aqui, né? Só não falou, mas sim, a moça, nem a viagem.
4: Boa noite, Rádio Massa, que é Eliane. A música é tema da novela Escravizaura.
0: Obrigado, Eliane, um beijo pra você. Oi, quem fala?
5: Boa noite, Dilson. Esse tema é da Escravizaura.
0: Tá bom, obrigado. Beijo. Oi, Eliane.
6: Boa noite, Dilson. Aqui é a Raquel. Eu acho que é da Escrava Isaura. Beijão, fica com Deus.
0: Beijão, amém, Raquel. Daqui a pouco tem resultado. Gustavo Lima.
7: Atende aí, bebê. Fala comigo.

0: 2:51.
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0: Sandy Júnior, aqui na Massa FM. Muito obrigado pelo carinho, né? Eu falei carinho ou calinho? Foi calinho. Com L mesmo, calinho. Muito bem, obrigado pra você que mandou áudio, se inscreveu, brincou com a gente. Vai sair uma air fryer. A música de abertura era da Escravizaura, é verdade. Parabéns aí. Mas confunde mesmo com assim a moça. Eu não sei se confunde com os irmãos Coragem ou com a viagem, falaram também, não é? Quem tá levando o presente é a Deise Cristina dos Santos. Ô, Deise, parabéns! Ê, Deise, comemora, menina. Final telefone 8370. Parabéns, viu? A equipe de promoções vai entrar em contato contigo a partir de amanhã em horário comercial. Daqui a pouco a Voz do Brasil. Depois eu volto 10 da noite falando de amor e te convido para que você venha curtir o programa mais romântico do Brasil, tá bom? Um beijo pra você, até já.
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0: Está no ar a Voz do Brasil. 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
1: Olá, boa noite.
2: Boa noite para você que nos acompanha em todo o país.
1: Quarta-feira, 2 de setembro de 2026.
2: Vamos aos destaques do dia.
1: Remédio para infarto e AVC no SUS.
2: Sancionada a lei que determina a oferta de trombolíticos nos serviços de urgência e emergência. Pablo Mundim.
3: Hoje, a aquisição dos trombolíticos é feita pelos gestores locais e, a partir da nova legislação, o Ministério da Saúde vai definir estratégias para aprimorar essa oferta e qualificar o atendimento.
1: Preparação para o El Niño.
2: Medidas de prevenção aos efeitos do fenômeno climático foram apresentadas a gestores estaduais e municipais de todo o país. Márcia Fernandes.
4: Para lidar com os efeitos do chamado Super El Niño, estão sendo adotadas medidas nas diferentes regiões do país.
1: Atenção na hora das compras para casa.
2: Anvisa proíbe produtos de limpeza sem registro sanitário por representarem riscos à saúde. Cleide Lopes.
5: Antes de colocar um produto no carrinho, vale fazer uma conferência rápida no rótulo. Se não há identificação clara do fabricante, lote ou instruções de uso, é melhor desconfiar.
1: Hoje na apresentação, eu, Luciana Vasconcelos e Luciano Seixas.
2: E acompanhe a gente ao vivo, acesse radiogov.ebc.com.br ou canal Gov na sua TV aberta.
1: Sancionada a lei que prevê